0: Jovem Pan, The Weeknd, Bruninho Mars, Dua Lipa e tem muito mais. 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

0: Steve Adin, quem sabe, sabe, canta aqui na Pan. Menai Lindy na número 1 do Brasil. Rolou também BTS com Swim. A galerinha que tá bombando cada vez mais e cresce. Músicas novas e trazendo novidades, a gente acompanha e traz pra você também aqui na Pan. Segunda posição das 7 melhores, Teddy Swims. Falando em K-pop, Huntress também, guerreiras do K-pop, chegaram com Golden. Ella Langland, Sabrina Carpenter e Sam Fender, junto com Olivia Dean, cantaram em Rainy End. Olivia Dean de novo, né? É isso, músicas legais sempre a gente te atualiza em jovempan.com.br/entretenimento. E aqui nas 7 melhores também você sabe do que bomba no mundão. Falando em bombar, Taylor Swift, já já com a melhor da semana. Se liga aí.
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0: Já baita de um clássico legal que você ouve aqui na número 1 do Brasil. Rápido intervalo, a gente já volta com muito mais pra você. Segura aí, ótima noite de quinta. 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

0: Enfim, quintamos, barra sextamos, amanhã começa o fim de semana, você tá na rádio certa. Bora dar um rolê então no mundo dos famosos, é o Conexão Jovem Pan chegando pra você.
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2: E parece que os recentes incidentes políticos deixaram Bryan Adams ainda mais revigorado. Depois de soltar no ano passado o último Raw with the Punches, o astro pop agora prepara um álbum conceitual sobre o orgulho de ser canadense. Dito isso, How's It Going? Está programado para chegar às lojas físicas e virtuais em 6 de novembro. E por falar em música nova, depois de ficar mais de 6 anos sem lançar um álbum de inéditas, a britânica Dido acaba de entrar no estúdio para gravar o sucesso de Still On My Mind. Em entrevista à imprensa, a cantora disse que esperava soltar o disco no início de 2027 e cair na estrada para divulgar o trabalho como nos velhos tempos. 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
12: Vamos lá! Oh! Ótima noite então de quinta-feira pra você, 10 de setembro, amanhã sextamos e o pagamento na conta fica melhor ainda pra começar o quê? O fim de semana. Leva o Jovem Pan com você no seu carro, na sua vida, na sua estrada, tamo junto. Essa é a maior e melhor rede de rádios do Brasil. Tame Impala com Jenny, chegando com Dracula na Pan, tem Doja Cat, Grace Abrams, você tá na rádio certa, essa é a sua Jovem Pan.

Tactical Magic aqui na sua Jovem Pan com Ben Zamboni. Essa é a sua número 1 do Brasil. Bom final de semana que só tá começando. Coldplay Beyoncé chegando aqui na Pan. Him for the Weekend.

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mais um Clássicos da Pan começando pra você que tá aqui na número 1 do Brasil. Reviver tem coisas que é da hora. Tem umas que a gente deixa pra lá, mas música, meus amigos. Bora reviver o que tocou aqui desde os anos 70. Aí a gente transita dos anos 70 aos anos 80, 90. Chega, para nos anos 2000. Abrindo com Madonna, Like a Prayer. Você ouve por aqui também Lionel Richie, New Order, The Cure e muito mais.

Essa é a Jovem Pan número 1 do Brasil e o som do The Cure, Friday I'm in Love, em mais um Clássicos da Pan. Chegando agora a Pet Shop Boys com Western Girls.

Da Pan com a Hot Touch em mais uma edição pra você. Mais uma edição que você revive o que tocou por aqui dos anos 70 até os anos 2000. Logo mais, tem pra você mais uma edição do Uma Atrás da Outra. Vou deixar você ao som de Mike and the Mechanics, Over My Shoulder.

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0: Agora 4h59. Olá, bom dia para você. Hoje é sexta-feira, dia 11 de setembro de 2026. Seja bem-vindo, bem-vinda aqui à programação da Jovem Pan. Nós estamos iniciando o Jornal da Manhã com os principais assuntos que movimentam o Brasil e o mundo nesta sexta-feira. Vamos então aos destaques da edição de hoje. André Mendonça atende Edson Fachin e retira sigilos de todos os inquéritos ligados ao caso Master. A pedido do presidente do STF, o magistrado também enviou cópias dos autos aos colegas da corte. Mário Frias nega ingerência em emendas e diz que a operação da PF é cortina de fumaça. O deputado do PL foi alvo de busca e apreensão em investigação que apura o envio de 2 milhões de reais em verbas parlamentares à produtora da cinebiografia de Jair Bolsonaro. Flávio Bolsonaro diz que o ministro Flávio Dino promove tentativa de interferência política nas eleições. O senador comentou a operação da PF que apura desvio de emendas para entidades ligadas à produtora de Dark Horse. Deputados Marcos Polon e Bia Kicis também assinaram emendas para a organização presidida por Karina Ferreira da Gama, a dona da produtora do filme. Segundo a PF, os valores não chegaram a ser repassados por problemas técnicos no contrato. Lula sanciona a lei que acaba com a taxa das blusinhas para compras internacionais até 50 dólares. O petista chamou de reparação e justiça o fim da tributação e afirmou ter aceitado o imposto em 2024 a contragosto. Ronaldo Caiado é internado em São Paulo para tratamento de faringite aguda. O candidato do PSD ao Planalto cancelou o evento de campanha e recebeu medicação intravenosa para acelerar a recuperação. 5h01, a edição de hoje do Jornal da Manhã nesta sexta-feira começa com os olhos voltados mais uma vez para o caso Master, já que temos novidades e muitas nesse caso. Em mais um capítulo dessa crise histórica, o Supremo retirou o sigilo das investigações do caso Master. Agora, o tribunal se prepara para avaliar o pedido de abertura de uma investigação contra o ministro Alexandre de Moraes. Quem tem todos os detalhes para a gente é o repórter Bruno Pinheiro.
1: O dia no Supremo começou com a expectativa de um pronunciamento de Alexandre de Moraes. O ministro havia marcado a fala para as 11 horas da manhã, sem perguntas de jornalistas. Seria a primeira manifestação pública de Moraes depois da escalada da crise na corte e da decisão do presidente do STF, Edson Fachin, de retirá-lo da condução do inquérito das fake news. Mas pouco mais de uma hora depois do anúncio, o Supremo informou que o pronunciamento estava cancelado. Uma nova data ainda será marcada. A sessão desta quinta-feira já era extraordinária e receberia a pauta que não foi julgada na quarta. No início da tarde, a presidência do STF anunciou o cancelamento. A corte informou que já há outra sessão extraordinária marcada para terça-feira, dia 15. E é essa sessão que concentra agora as atenções. O plenário vai analisar o processo que reúne o relatório da Polícia Federal sobre Daniel Vorcaro e informações que envolvem Alexandre de Moraes. No mesmo processo, a Procuradoria-Geral da República também defende que o relatório da PF seja considerado nulo. Mas antes da sessão, termina uma outra data importante. Fachin deu 5 dias úteis para que Alexandre de Moraes, André Mendonça e o Procurador-Geral da República, Paulo Gunet, e o Diretor-Geral da Polícia Federal, Andrei Rodrigues, enviem informações ao Supremo. O prazo termina na terça-feira, dia 14. Fachin quer esclarecimento sobre a produção e o uso do relatório da PF, a identificação dos interlocutores de Vorcaro e o tratamento dado a informações sobre autoridades com foro privilegiado. O procedimento foi aberto depois que Moraes levou à presidência do STF questionamento sobre a atuação de André Mendonça nas investigações dos casos Master e INSS. Diante da disputa, Fachin passou a centralizar na presidência da corte a análise desses procedimentos e foi justamente na véspera do fim desta data que Paulo Gunet foi ao Supremo. O Procurador-Geral da República se reuniu com Edson Fachin horas depois do cancelamento da sessão. Na saída, Gunet não falou com os jornalistas.
2: Ao longo do dia, Fachin manteve reuniões com colegas discutindo a crise e o planejamento da sessão que pode abrir uma investigação contra Alexandre de Moraes.
1: O problema é que o Supremo nunca enfrentou uma situação exatamente como essa. E por isso, nem o rito da sessão está totalmente definido para esta terça-feira. Em um julgamento normal aqui no Supremo Tribunal Federal, quem fala primeiro é o advogado. Depois, o Procurador-Geral da República. O relator apresenta o voto e, na sequência, os outros ministros debatem e votam. Mas, neste caso, o plenário pode ter que decidir antes até se o relatório da Polícia Federal é válido.
2: Já para facilitar o trabalho do plenário, o presidente do Supremo solicitou a retirada do sigilo das investigações do caso Master que tramitam na corte. Segundo a solicitação feita ao relator, ministro André Mendonça permanece em sigilo, o que não afetará as investigações para futuras operações sobre o caso. O pedido já foi atendido por Mendonça.
1: A expectativa agora se volta para terça-feira. Será o primeiro encontro do plenário depois de 2 dias seguidos de sessões canceladas. E os ministros devem chegar à reunião já com as explicações pedidas por Fachin sobre um dos episódios que estão no centro da crise no Supremo Tribunal Federal.
0: E um dia depois de pedir o afastamento do Procurador-Geral da República no caso das mensagens entre Alexandre de Moraes e Daniel Vorcaro, o presidente da OAB Nacional fez elogios a Paulo Gonet. Beto Simonetti argumenta que o posicionamento é pontual e tem motivação técnica. De acordo com o advogado, a abstenção não muda em nada o respeito que a ordem tem pelo profissional de carreira irretocável. O presidente da OAB Nacional acrescenta ainda que o Procurador-Geral da República batalhou para que o Brasil tivesse um Ministério Público forte, independente e cioso de garantias constitucionais. O Conselho Federal e presidentes das seccionais estaduais protocolaram no STF o pedido de afastamento. A ação foca as mensagens trocadas entre o ministro Alexandre de Moraes e Daniel Vorcaro.
3: O ministro Alexandre de Moraes surpreendeu tanto ao anunciar quanto ao cancelar o pronunciamento que faria ontem de manhã. A dúvida que fica é se ele desistiu assim de vez, não vai falar mais, ou se adiou essa fala para de repente deixar para se manifestar na sessão plenária marcada para a próxima terça-feira. Ninguém sabe ao certo, tem muita especulação, mas certo, certinho, mesmo certeza, ninguém sabe sobre o que o ministro falaria. Mas o que se supõe é que a ideia dele ainda seja defender que todas as decisões tomadas por ele no tribunal foram absolutamente corretas e de acordo com a lei. O conselho que ele tem recebido dos mais próximos é que não ataque André Mendonça, nem critique o presidente Edson Fachin. Agora, isso é o conselho dos mais próximos, amigos, aliados ali dentro do tribunal. Agora, o bom senso, o respeito ao tribunal e o respeito à sociedade aconselhariam que Alexandre de Moraes se explicasse com muita clareza sobre as conversas e encontros que, segundo a Polícia Federal, ele manteve com Daniel Vorcaro.
0: Essa Dora Kramer trazendo aí as expectativas em torno do futuro do ministro Alexandre de Moraes. 5:08, a gente muda de assunto porque várias cidades do estado de São Paulo estão em alerta hoje para o risco da passagem de um tornado nas próximas horas. A Defesa Civil, inclusive, reforçou as medidas de prevenção e aulas foram suspensas. O repórter Matheus Dias tem mais detalhes para a gente.
4: Pois é, por conta do alto volume de chuvas nos últimos dias e de um ciclone extratropical que passou no litoral do Paraná e pode assolar também algumas cidades aqui no interior de São Paulo, o governo paulista se reuniu então com defesas civis de várias regiões do estado e instauraram um gabinete de crise a partir de hoje, a partir das 2 horas da tarde de hoje, e claro que contam com apoio de várias frentes, a gente fala do Corpo de Bombeiros, Polícia Militar, SP Águas, Artesp, Arcesp, DR e concessionárias de energia elétrica, água, gás e telefonia, todos eles trabalhando em conjunto para tentar passar por mais essa crise, um tornado que pode passar pelo interior de São Paulo, principalmente nas cidades de Presidente Prudente, Marília, Itapeva, Sorocaba e Registro, cidades que fazem divisa com o estado do Paraná e podem ser assoladas então por essas fortes ventanias que podem se configurar até em um tornado. O governador do estado de São Paulo, Tarcísio de Freitas, disse ainda que nessa reunião realizada em conjunto com as defesas civis, foi dada uma orientação, inclusive, de suspender as aulas nas escolas públicas, tanto na tarde dessa sexta-feira, quanto na noite também, para que todos estejam protegidos. Os ventos mais fortes que estão previstos para passar por volta das 8 horas da noite, como diz o governador do estado.
5: Então a gente emitiu essa recomendação, fizemos esse alerta. É importante a gente usar os meios de comunicação para se prevenir. Às vezes a ocorrência, a gente acaba perdendo vidas pela pessoa estar na rua. É a árvore que cai em cima do carro, é o muro que cai em cima de uma pessoa. Então o que a gente puder evitar de estar na rua nesse momento mais crítico é importante. Estamos usando os meios de comunicação para fazer os alertas e estamos preparados para essa ocorrência. Defesa Civil está de prontidão, gabinete de crise montado. A gente tem ata de telha para fornecer telhas no primeiro momento. A gente está pronto para levar ajuda humanitária para aqueles municípios que precisarem quando tiver ocorrências de desabrigados, desalojados. Enfim, estamos prontos para dar todo o suporte. A gente vai estar com as concessionárias conosco no gabinete de crise também. Concessionária de energia, concessionária de água, né? Porque energia e água sempre são coisas que se relacionam, para dar a resposta imediata. Agora, é importante que todos tenham atenção para esse período de amanhã à tarde até o sábado, porque a gente pode ter ocorrência de ventos muito fortes.
4: Bom, em nota, então, a Secretaria da Educação do Estado de São Paulo determinou a suspensão das aulas da rede estadual nas escolas das regiões afetadas. Segundo a nota, elas vão permanecer abertas apenas com a presença da equipe gestora para atendimento e orientação das famílias, mas as aulas vão ser repostas só ao fim do ano letivo, conforme regras do calendário escolar. As aulas também vão ser suspensas nas DETECs e FATECs de Presidente Prudente, Marília, Itapeva, Sorocaba e Registro. Tudo isso também, claro, porque só nesses primeiros 10 dias do mês de setembro, São Paulo já recebeu um volume de chuvas superior ao que era esperado para o mês inteiro. Em setembro se falava de cerca de 66 milímetros de chuva e só nesses primeiros 10 dias foram 100 milímetros acumulados. A conta que se faz até aqui é que já choveu cerca de 151% do que era esperado. Por isso, então, alertas da Defesa Civil ao longo de toda essa quinta-feira passada, essa sexta-feira também os alertas têm acontecido para enchentes, possibilidade de chuvas fortes, temporais, granizos e ventanias, como agora no interior de São Paulo. Esse risco para um tornado que vai passar. Orientações, então, rapidamente aqui da Defesa Civil é para que durante as tempestades a recomendação seja procurar abrigo em uma construção segura, evitar áreas abertas, árvores, postes, torres e estruturas metálicas, afastar-se de coberturas, placas, fachadas e estruturas vulneráveis durante os temporais. Em caso de granizo, permanecer em local protegido e coberto, então longe de janelas, não atravessar ruas alagadas e também, claro, acompanhar todos os alertas da Defesa Civil por via do celular, por meio do Cell Broadcast. Qualquer dúvida também no site da Defesa Civil estarão lá as orientações. Evitar, no máximo, lugares abertos, eventos abertos, locais com público alto em áreas onde a tempestade pode acontecer. Ventos principais, como disse o governador Tarcísio de Freitas, previstos para as 8 horas da noite dessa sexta-feira.
0: O deputado Mário Frias e a produtora Karina Gama foram alvo de operação da Polícia Federal que investiga suspeitas de desvio de emendas parlamentares relacionadas ao filme Dark Horse. A reportagem é do Bruno Pinheiro.
1: A Polícia Federal saiu às ruas para investigar o destino de recursos públicos que podem ter chegado à estrutura responsável pela produção do filme Dark Horse. A operação Make Up, autorizada pelo ministro Flávio Dino do Supremo Tribunal Federal, cumpriu 49 mandados de busca e apreensão em São Paulo, Rio de Janeiro, Ceará e no Distrito Federal. Entre os principais alvos estão o deputado federal Mário Frias, do PL de São Paulo, e a empresária Karine Ferreira da Gama, Mário Frias é roteirista e o produtor executivo de Dark Horse, filme sobre a história do ex-presidente Jair Bolsonaro. A Karina é dona da Go Up Entertainment, a produtora responsável pelo longa, e também comanda duas entidades que receberam recursos públicos, o Instituto Conhecer e a Academia Nacional de Cultura. Segundo a Polícia Federal, o Instituto Conhecer aparece como uma das principais portas de entrada dos recursos analisados. A entidade recebeu R$2 milhões em emendas indicadas por Mário Frias. Um dos projetos de R$1 milhão visava ações de empreendedorismo, mas não chegou a ser executado. A suspeita dos investigadores é de que parte do dinheiro público tenha sido desviado e chegado à Go Up, a produtora do filme. A PF estima que pelo menos R$750 mil em recursos públicos podem ter abastecido a produtora. Os investigadores também identificaram as transferências de mais de R$645 mil feitas por Mário Frias à Go Up em menos de 2 meses. A Polícia Federal considerou a movimentação incompatível com os rendimentos identificados do parlamentar. Mas foi ao seguir o dinheiro que os investigadores encontraram alguns dos pontos mais graves da apuração. A CGU identificou empresas sem funcionamento nos endereços informados, outras sem funcionários e documentos fiscais emitidos antes dos contratos. Para a Polícia Federal, esses indícios reforçam a suspeita de irregularidades na circulação dos recursos. A PF também encontrou relações entre empresas contratadas, doadores da campanha de Mário Frias, ex-assessores do parlamentar e pessoas ligadas ao deputado. Os investigadores apuram se houve direcionamento de contratos, subcontratações irregulares e pagamento por serviços que podem não ter sido efetivamente oferecidos. A Polícia Federal diz ter identificado movimentações de centenas de milhões de reais entre as empresas ligadas à rede investigada. Em um vídeo nas redes sociais, Mário Frias rebateu as suspeitas e falou em cortina de fumaça.
6: A minha defesa pede acesso ao inquérito há meses. Como é que pode se defender de alguma acusação sem ler? A gente descobre o que estão dizendo pelo jornal, no mesmo dia em que a sua porta é arrombada. Segundo, emenda parlamentar não é dinheiro que passa pela mão do deputado. Ela vai do Tesouro para o órgão executor, que aprova um plano de trabalho previamente e fiscaliza a prestação de contas. Se há alguma nota que a CGU quer ver, isso se resolve com documento, não com operação em ano de eleição. Cortina de fumaça.
1: Mário Frias garantiu que os recursos, cerca de R$2 milhões, foram destinados a 2 projetos ligados à alfabetização de jovens e uma iniciativa voltada ao esporte, e que a execução do repasse não passa pelo controle do gabinete.
6: A investigação é sobre uma emenda parlamentar de R$2 milhões que eu destinei para contemplar um projeto esportivo e outro de letramento digital, para tirar crianças da rua, para ensinar crianças, jovens e adolescentes a se desenvolverem intelectualmente. Emenda pública, registrada, transparente, que qualquer um pode consultar no portal da transparência.
1: O ministro Flávio Dino também impôs medidas cautelares. Mário Frias, a Karina Gama e outros investigados não podem deixar o país nem manter contato entre si. 22 empresas e entidades também foram impedidas de celebrar novos contratos com o poder público. Durante as buscas em Brasília, a Polícia Federal apreendeu 7 armas registradas em nome de Mário Frias. Segundo a investigação, elas estavam em endereço diferente do informado nos registros oficiais. E a PF agora apura também eventual posse irregular de arma de fogo.
0: E olha só, a Polícia Federal apontou que, além do deputado federal Mário Frias, os deputados Marcos Polon e Bia

0: por problemas técnicos e contratuais.
1: Na decisão, o ministro Flávio Dino, do Supremo Tribunal Federal, também questionou o fato das emendas terem sido destinadas a São Paulo, já que Bia Kicis e Marcos Polon foram eleitos pelo Distrito Federal e pelo estado do Mato Grosso do Sul. Para o ministro, a destinação dos recursos pode representar, em tese, desconformidade com a exigência de vinculação entre a emenda e o estado pelo qual o parlamentar foi eleito.
0: Em nota, Bia Kicis negou irregularidades e disse que a única emenda de sua autoria destinada à produção audiovisual foi de R$150 mil. Segundo a deputada, o recurso seria utilizado na produção de 3 episódios, Portugal, Luz para o Brasil, José de Anchieta, o Apóstolo do Brasil e Dom Pedro I, o Libertador. Bia Kicis afirma que o projeto tinha potencial para alcançar mais de 100 mil estudantes e cerca de 500 mil pessoas em todo o país. A candidata ao Senado disse que os R$150 mil não foram pagos e que em maio deste ano solicitou o cancelamento da indicação dos recursos e que classifica como uma associação indevida entre a emenda parlamentar, a movimentação financeira e outras finalidades. Bia Kicis reafirma que a destinação dos recursos seguiu os princípios da administração pública e atendeu aos interesses coletivos. Depois do questionamento do Supremo, o deputado Marcos Polon informou que pediu o cancelamento da emenda porque a entidade não conseguiu comprovar os direitos autorais necessários para realizar a produção. Polon também pediu que o dinheiro fosse redirecionado para um hospital de Barretos.
2: A produtora do filme Dark Horse afirma ter sido pressionada a fazer uma delação premiada sobre o caso. A empresária Karina Ferreira da Gama, sócia da Go Up, registrou em cartório 3 episódios que teriam ocorrido entre maio e setembro. A empresária relata que as abordagens envolveram oferta de apoio jurídico e até a menção ao risco de uma operação policial. Ela garante ter recusado as propostas e afirma que não tem elementos para acusar autoridades de qualquer ilícito. Os detalhes, inclusive, você encontra na reportagem da Beatriz Manfredini, que está lá no nosso site, www.jovempan.com.br/colunistas, e você acessa a Beatriz Manfredini com todo o detalhamento do que disse a Karina Ferreira da Gama. Jornal da Manhã, são 5 horas e 21 minutos.
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4: Jornal da Manhã, são 5 horas e 28 minutos agora. O presidente Lula, candidato à reeleição pelo PT, defendeu o trabalho do ministro Luiz Edson Fachin para conter a crise no Supremo. Para o petista, ainda é preciso apontar os reais culpados. Quem tem detalhes para a gente é o repórter André Anelli.
5: O presidente Lula concedeu entrevista ao SBT poucos dias após não confirmar presença no debate promovido pela emissora, que acabou sendo cancelado. No Palácio da Alvorada, residência oficial da Presidência da República, Lula voltou a defender investigações a quem quer que seja, incluindo o ministro Alexandre de Moraes, no escândalo do Banco Master.
6: A minha preocupação com o presidente da República é que a Suprema Corte, ela é muito importante como garante do processo democrático desse país e ela não pode deixar banalizar a atuação. Portanto, os membros da Suprema Corte têm que ter um comportamento acima da média da população brasileira, porque eles são referência, sabe, dos guardiões da democracia, dos guardiões da nossa Constituição. Então, se tem alguém suspeito, que se investigue. Eu não vejo nenhum problema que se escancare tudo. Todo mundo tem que ser investigado. Do presidente da Suprema Corte ao presidente da República, do mais simples catador de papel de qualquer um desse Brasil ao mais rico empresário. Todos que tiverem suspeita de ter cometido qualquer equívoco tem que ser investigado. Senão, a gente não passa credibilidade ao Poder Judiciário.
5: Lula saiu em defesa do diretor-geral da Polícia Federal, Andrei Passos Rodrigues, que foi acusado pelo ministro André Mendonça de ter promovido monitoramento irregular de autoridades. Lula ainda elogiou o ministro Edson Fachin por, segundo ele, ter colocado ordem no STF ao suspender decisões de André Mendonça e Flávio Dino sobre o caso Master.
6: Era preciso colocar ordem na casa. São 11 ministros, agora só são 10, porque falta um. E não pode passar para a sociedade a discórdia.
7: Olha,
6: se a Suprema Corte, que é a Corte Suprema, que é a pessoa que o Sarney chamava de o guardiã, sabe, da democracia. Se a Suprema Corte vira uma balbúrdia, ninguém conversa com ninguém, ninguém confia em ninguém, todo mundo acusa todo mundo, o presidente tem que assumir o presidencialismo e colocar ordem na casa. Então eu estou satisfeito que o Fachin começou a colocar ordem na casa. Ainda falta apurar. Quem é culpado de verdade? Se o Alexandre de Moraes é culpado, ele tem que pagar. Se o Mendonça é culpado, ele tem que pagar. Se o Fachin é culpado, ele tem que pagar. Todo mundo tem que estar à disposição de cumprimento da nossa Constituição. A lei, acima de tudo, e a verdade, seja soberana. É isso que eu quero.
5: E diante da crise no Supremo, Lula defendeu uma reforma no Poder Judiciário e falou em discutir mandato para ministros do STF, mas se recusou a detalhar o que pretende fazer de fato.
6: Vamos fazer uma reforma no Poder Judiciário, da primeira à última instância. É preciso criar critérios, porque senão as pessoas vão virando Deus e acham que podem tudo. Eu, sinceramente, hoje acho que é preciso a gente discutir um mandato para a Suprema Corte. Ninguém pode ficar 40 anos no mesmo cargo.
5: Nesta sexta-feira, o presidente Lula visita a sede própria do campus Viamão do Instituto Federal do Rio Grande do Sul. O local foi adquirido pelo governo federal pós-tragédia de 2024 no estado e abrange o Tecnoparque, hoje com 13 empresas residentes, onde são desenvolvidos projetos tecnológicos e de resiliência climática. O ministro da Educação, Leonardo Barchini, também participa da visita prevista para o fim da tarde. De Brasília, André Anelli.
4: Flávio Bolsonaro afirmou que o ministro Flávio Dino, do Supremo Tribunal Federal, promove uma tentativa de interferência política nas eleições. A declaração foi dada nesta quinta-feira em Boa Vista, depois da Polícia Federal deflagrar uma operação para investigar suspeitas de desvio de recursos de emendas parlamentares para entidades ligadas à produtora do filme Dark Horse. A reportagem é da Beatriz Manfredini.
2: O candidato à presidência pelo PL, senador Flávio Bolsonaro, acusou o ministro do Supremo Tribunal Federal, Flávio Dino, de interferência política nas eleições deste ano. A declaração foi dada após a Polícia Federal deflagrar, nesta quinta-feira, uma operação para investigar possível desvio de recursos de emendas parlamentares para entidades ligadas à produtora do filme Dark Horse, que conta a história do pai de Flávio, o ex-presidente Jair Bolsonaro.
3: Isso foi compartilhado com a Polícia Federal, o Flávio Dino, que nem deveria estar com essa ação, porque ele está com a ação sobre emendas parlamentares. Ele dá um triplo carpado para tentar puxar para ele a investigação sobre o filme do Bolsonaro, que está com o ministro André Mendonça. Quer dizer, mais uma pataquada dele aí, né? Mais uma forçação de barra dele. Então, tudo nulo, tudo ilegal o que ele está fazendo. Mas o Flávio Dino, ele, ao determinar isso, ele está lá, obviamente, fazendo uma chamada pescaria probatória, no linguajar jurídico, fishing expedition. Tá? O que, que é isso? Você joga uma rede, não tem nada para você investigar, né? Você joga uma rede, puxa, aí vê o que é que vem nessa rede para você aí justificar alguma coisa, começar a investigação por um outro motivo. Tá? Então, foi isso que o Flávio Dino fez hoje, com tudo já prestado contas para a Justiça de São Paulo, todo mundo já ciente que não tem dinheiro público, que não tem nada de irregular. Essa delação que esse cara aí, o Freixo, se não me engano, que era o administrador de uma empresa que fez os aportes no filme do presidente Bolsonaro, confirmou tudo aquilo que a gente já tinha dito, que tinha feito aportes, que tinha passado pelo Banco Central, que foi um valor, né, que nós havíamos já esclarecido. Quer dizer, nada de errado, mas faltam 24 dias para a eleição, né, gente? Eles precisam inventar alguma coisa contra mim, mas não vão conseguir porque não tem.
2: Flávio Bolsonaro também declarou ter convicção que vai vencer a eleição e derrotar o presidente Lula, que tenta a reeleição.
3: Vocês estão vendo aí nas pesquisas oficiais deles, as pesquisas que eles que publicam, que eles contratam, o lado de lá que contrata, já passamos em todas as pesquisas, como eu já venho falando há algum tempo.
2: O candidato à presidência cumpriu agenda em Boa Vista, Roraima. Flávio se reuniu com empresários do agronegócio pela manhã. Depois, participou de uma motocarreata e um comício também na cidade.
4: Em eventos de agenda de campanha, o candidato à presidência, Augusto Cury, diz que não apoiará o presidente Lula no segundo turno das eleições. Já Romeu Zema voltou a criticar o ministro do STF, Alexandre de Moraes. Quem tem detalhes pra gente é o Matheus Dias.
7: Augusto Cury, candidato à presidência pelo Avante, se reuniu com investidores em São Paulo. Em entrevista, Cury disse que não pretende apoiar o presidente Lula do PT em um eventual segundo turno. Terceiro colocado nas pesquisas, o candidato do Avante impôs condições para declarar apoio a Flávio Bolsonaro do PL, principal candidato da oposição na disputa.
8: Em relação ao Flávio, ele tem que provar que não tem corrupção. Ele tem que provar para onde foi o dinheiro do Dark Horse. Ele tem que pegar o meu plano de governo e no cartório assinar que vai executá-lo. Se ele fizer isso, as pessoas que me seguem estão liberadas para votar nele.
7: O Avante, partido de Cury e presidido pelo deputado federal Luiz Tibé, de Minas Gerais, mantém alianças estaduais tanto com o PT, em 4 coligações, quanto com o PL, em outras 7.
8: Eu não vou apoiar o Lula no segundo turno. E eu creio que eu vou estar no segundo turno fortemente com o meu time. E o pesadelo do Lula, com muito respeito, é a minha candidatura, Augusto Cury. Porque eu não tenho história de corrupção. Eu tenho vários números que eu estudo profundamente ao longo de décadas, que desde 2003, quando ele assumiu a presidência, não foram resolvidos.
7: Cury afirmou que os entendimentos eleitorais já haviam sido fechados quando decidiu disputar a presidência e argumentou que seria inviável encontrar uma legenda que estivesse completamente neutra no cenário político. No Ceará, Romeu Zema, do Novo, e o candidato a vice, Eduardo Girão, divulgaram um vídeo nas redes sociais em que criticam o ministro Alexandre de Moraes, do Supremo Tribunal Federal. As críticas vieram depois que o magistrado cancelou um pronunciamento.
9: Parece que o Moraes está fugindo da raia. Marcou uma coletiva e depois não apareceu. Quem não deve, não teme. Eu sou dessa opinião, não é isso, Geraldo?
10: O que está acontecendo, Moraes? Fala, fala. A gente quer que tudo venha à tona. E outra coisa, dia 15, 9 horas da manhã, eu e o Zema estaremos juntos com o cidadão de bem. Vem você, traz a sua família ali, para ali, para a Praça dos Três Poderes, de forma ordeira, pacífica. Nós vamos acompanhar esse julgamento. Fora Moraes, fora Gonê, fora Andrei, fora Alcolumbre e fora Lula.
9: É isso aí, o Brasil precisa criar vergonha na cara. Conta com nosso apoio, estamos aí na luta contra os intocáveis.
7: Zema e Girão também aproveitaram para convocar apoiadores para um ato na próxima terça-feira em Brasília. A mobilização está prevista para as 9 horas da manhã e pretende acompanhar a sessão marcada por Fachin para analisar as suspeitas envolvendo Alexandre de Moraes.
9: O brasileiro precisa ter esperança de um país mais justo e precisa ver as coisas resolverem. Me parece que ontem nós começamos a ver uma luz no fim do túnel. E eu parece que isso, e eu estou esperançoso que isso continue.
7: Candidato à presidência pelo PSD, Ronaldo Caiado, cancelou as agendas dessa quinta-feira porque foi internado em São Paulo, segundo a assessoria de imprensa do ex-governador de Goiás, por conta de uma faringite. A assessoria ainda confirma que ele foi internado justamente para acelerar o processo de recuperação e para que ele retorne aos compromissos o mais breve possível.
4: Já o candidato à presidência da República, Renan Santos, do Missão, considera que o Supremo Tribunal Federal promove política e não direito constitucional. Quem tem mais informações sobre o candidato é o Marcelo Matos.
11: O candidato do Missão à presidência da República, Renan Santos, participou da segunda edição do ciclo O Brasil que Queremos, Nanchã, e analisou a crise no Supremo Tribunal Federal.
12: O direito já nem mais está em discussão ali. O Supremo ele se tornou apenas um campo de batalha. Tanto quando a gente enxerga as manobras que acontecem, o Alexandre de Moraes usa um inquérito dele para colocar um adversário político de modo a sujeitá-lo às suas manobras. Isso não é direito, isso é poder, puro e simples. O Fachin precisa botar um freio de arrumação geral. É uma decisão política, mais do que uma decisão de direito. No fundo, o STF apenas está refletindo que ele é o Brasil hoje. Ele tem duas facções, uma facção ligada ao petismo, outra facção ligada ao bolsonarismo. E eles estão em guerra. Isso acontece no Congresso Nacional e isso acontece também no processo eleitoral. Então não é sobre direito, é apenas sobre poder.
11: O candidato fez fortes críticas aos adversários Flávio Bolsonaro e ao presidente Lula, firmando a posição antissistema. Na Câmara Americana de Comércio para o Brasil, Renan Santos prometeu uma nova relação com os Estados Unidos, sobretudo em relação aos minerais críticos, e que também irá modificar o principal mecanismo que norteia as votações em Brasília, a liberação das emendas parlamentares.
12: A gente vai condicionar o espaço da emenda ao espaço discricionário no orçamento. É para traduzir para quem está assistindo. Quanto mais despesa obrigatória que o Congresso reduza, ele vai obter, ou portanto o meu governo vai obter assim mais espaço para investimento, mais emenda cresce. Então ele só vai ter emenda se tiver espaço de investimento e ele reduzir gastos. O que vai fazer? Com que em vez do governo ficar sempre desesperado em reduzir o gasto, o próprio Congresso vai ser o primeiro interessado a reduzir gasto obrigatório, de modo a sobrar espaço para investimento em emenda. E aí a gente disciplina a emenda.
13: Foi o único compromisso de campanha de Renan Santos, candidato do Missão à presidência na República. Ele reservou o dia chuvoso aqui em São Paulo para gravar os programas eleitorais e anunciou que pretende divulgar uma agenda, vai percorrer o Brasil de ônibus na próxima semana.
4: Jornal da Manhã, agora são 5 horas e 41 minutos.
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16: Cinco horas e 46 minutos. Seguimos com outros assuntos aqui no Jornal da Manhã da Jovem Pan. O governador de São Paulo, Tarcísio de Freitas, elogiou Edson Fachin em meio à crise no STF e defendeu a investigação sobre o filme Dark Horse. Acompanhe com a Beatriz Manfredini.
17: O governador de São Paulo e candidato à reeleição, Tarcísio de Freitas, defendeu o que chamou de transparência absoluta para todo mundo quando questionado sobre as investigações relacionadas a Dark Horse, filme que conta a história do ex-presidente Jair Bolsonaro. Questionado sobre a posição do aliado, Flávio Bolsonaro, que viu a operação da Polícia Federal, autorizada pelo ministro do STF, Flávio Dino, como interferência política, Tarcísio preferiu não se pronunciar. E reforçou, então, o pedido de investigação.
18: Tem também defendido que o esclarecimento de tudo que está ligado ao MAS tem que ser integral. Tudo tem que estar às claras, tudo tem que ser escrutinado, tudo tem que ser investigado. Então, é importante que tudo venha a público, que tudo seja investigado. A gente está falando do maior escândalo financeiro da nossa história e a sociedade merece todos os esclarecimentos, né? A gente precisa saber exatamente cada passo, o que aconteceu, quem está envolvido, o que foi pago, para quem foi pago, por que foi pago, e isso é importante.
17: O governador falou sobre o assunto durante a agenda de campanha em Guarulhos, região metropolitana de São Paulo. Ele conversou com moradores em uma padaria na cidade. A agenda foi seguida de um encontro com apoiadores também em Guarulhos. Por lá, Tarcísio discursou fazendo críticas à situação econômica do país, fez acenos ao eleitorado feminino e falou em propostas.
11: O esforço que as mães atípicas fazem, às vezes, interrompe as suas carreiras. A gente vai criar a Casa da Mãe Atípica para dar suporte para essas mulheres. E mais, vamos levar salas sensoriais para as nossas escolas.
17: Pela manhã, em agenda oficial, Tarcísio já tinha reforçado apoio à investigação e também defendeu as decisões do presidente do STF, Edson Fachin, para conter a crise na corte. O governador afirmou ainda não poder interpretar o silêncio do ministro Alexandre de Moraes diante das revelações das conversas com Daniel Vorcaro.
18: Nos últimos dias eu tenho criticado muito, né, a falta de segurança jurídica, a falta de direção, e hoje eu venho aqui para elogiar a postura do ministro Fachin. Eu acho que a decisão que ele tomou é, de certa forma, uma decisão para botar um freio de arrumação, para botar ordem nas coisas, para trazer um pouco mais de segurança jurídica. E a nossa torcida é que ele consiga, né, superar essa crise, porque é uma crise que está afetando em cheio a credibilidade do Supremo.
17: À noite, já na capital paulista, em mais um evento ao lado do prefeito de São Paulo, Ricardo Nunes, o candidato à reeleição participou de um encontro com profissionais e representantes da área da saúde.
16: O candidato do PT ao governo de São Paulo, Fernando Haddad, concedeu entrevista para uma emissora de TV e, em seguida, cancelou eventos da agenda de campanha na Baixada Santista por causa da previsão de temporais na região. Agora a gente muda de assunto porque a Uber lançou um novo programa para reforçar a segurança nas viagens de passageiros menores de idade. Quem traz os detalhes e analisa esse movimento de mercado é o nosso comentarista de business, o Bruno Meyer.
15: A Uber anunciou uma nova ferramenta de segurança para adolescentes que utilizam a plataforma. A partir de agora, pais e responsáveis poderão acompanhar em tempo real o que acontece dentro do carro durante a viagem. O recurso será oferecido para usuários de 12 a 17 anos que utilizam o chamado Uber Conta Teens. A transmissão é feita pela câmera do celular do motorista e fica disponível exclusivamente para o responsável vinculado à conta do adolescente. Assim que a corrida começa, o responsável recebe uma notificação e pode optar por acompanhar a viagem ao vivo. Segundo a Uber, o vídeo é encerrado automaticamente quando o trajeto termina. O conteúdo fica armazenado de forma criptografada e, de acordo com a empresa, só poderá ser acessado pela equipe de suporte em situações relacionadas a relatos de segurança.
16: 5 horas e 51 minutos. Morreu em São Paulo aos 87 anos. O empresário e radialista João Monteiro de Barros Filho, fundador do grupo Monteiro de Barros e afiliado do grupo Jovem Pan em Barretos. João Monteiro também criou o jornal O Diário e as emissoras de rádio do GMB e da rede Vida de Televisão. Foi ex-integrante do Conselho Superior da Associação Brasileira de Emissoras de Rádio e Televisão, a ABERT, e deixou um grande legado na radiodifusão e telecomunicação no Brasil. A Petrobras avalia um novo reajuste no preço do diesel, só que aguarda ainda medidas do governo federal antes de tomar uma decisão. Quem tem detalhes é Rodrigo Viga.
19: Petrobras aguarda nas próximas horas uma nova medida, um subsídio adicional para o óleo diesel, para que a empresa possa aumentar o preço do combustível em suas refinarias. Esse valor adicional seria de R$1. Mas o impacto nas bombas, segundo fontes da Jovem Pan, vai ser zero, nulo, porque o governo federal vai estar dando um subsídio de R$1, Petrobras aumenta na mesma proporção R$1 o preço do diesel nas refinarias. O preço desse combustível literalmente disparou nas últimas semanas, atingindo níveis históricos. É recorde, tudo por conta do recrudescimento e da difusão na guerra entre Estados Unidos e Irã na região do Oriente Médio, patamares extremamente elevados que pressionam a equação de preços da Petrobras. Hoje existe uma defasagem significativa, segundo fontes da Jovem Pan, no preço do diesel. Os preços internos muito mais baratos do que aqueles praticados lá fora. E esse subsídio adicional de R$1, que vai permitir a Petrobras aumentar o litro do diesel em R$1 em suas refinarias, praticamente compensa essa disparada do combustível no mercado internacional e quase zera essa defasagem. A equação de preços da Petrobras está sendo muito testada agora em setembro desse ano, justamente porque o barril do petróleo do tipo Brent passou a operar perto ou acima dos 100 dólares. O Brasil importa volumes significativos de diesel para atender o mercado interno. Do Rio, Rodrigo Viega.
16: Agora a gente fala de saúde, porque no quadro Viva Bem, o Márcio Atala nos fala um pouco da relação existente entre atividade física e um sono de qualidade. Acompanhe.
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21: Olá, ouvintes e espectadores da Jovem Pan News. Hoje eu vou falar os benefícios de pular corda. Primeiro, é barato. Segundo, você pode fazer num pequeno espaço. Depois, você vai ter um ótimo ganho cardiovascular. Acelera muito a frequência cardíaca. Você também vai melhorar o ritmo, a coordenação, e isso é muito importante. Sem falar que quando você pula a corda, você tem que usar muito a musculatura das pernas, do bumbum e do abdômen, e do ombro também. Então acaba sendo um exercício que também vai trabalhar a sua parte muscular. Investir em pular a corda é uma ótima atividade física, com grande gasto calórico e vai ajudar muito no emagrecimento. Claro, sempre feito com regularidade. Uma boa dica é usar um bom par de tênis para amortecer o impacto. Combinado? Ficou com mais dúvida? Arroba Márcio Atala, vai lá no seu Instagram e deixe seu comentário.
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16: Jornal da Manhã, são 5 horas e 55 minutos.
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16: 5:59. Seguimos juntos nesta manhã de sexta-feira, hoje dia 11 de setembro de 2026. Seja bem-vindo, bem-vinda aqui à nossa programação. Se você está chegando agora, o Jornal da Manhã, primeira edição, já vai entrar, já entrou agora, 6 em ponto, na sua segunda hora, com os principais temas que movimentam o noticiário. Daqui a pouco tem análise também e a movimentação ao vivo da nossa reportagem. O Tribunal Superior Eleitoral começa a analisar hoje a situação eleitoral de Pablo Marçal. O julgamento, no plenário virtual, vai definir se o empresário pode concorrer à presidência da República. A reportagem é de Karine Hillary.
12: O Tribunal Superior Eleitoral analisa a partir desta sexta-feira a situação eleitoral de Pablo Marçal. O julgamento, que será realizado no plenário virtual da corte, vai decidir se o empresário pode concorrer à presidência da República. O pedido para barrar a candidatura foi feito pela Procuradoria-Geral Eleitoral, sob o argumento de que Marçal não teria comprovado a filiação ao PRTB dentro do prazo exigido pela legislação. Segundo o Ministério Público, em abril, quando terminou o prazo para definição partidária, o empresário ainda estava vinculado à União Brasil. A candidatura foi registrada nos últimos minutos do prazo, depois de uma liminar do Tribunal Regional de São Paulo, que autorizou a mudança de partido.
13: Além da questão da filiação, Marçal enfrenta outro problema na Justiça Eleitoral. Ele está inelegível até 2032, por uma condenação relacionada à realização de concursos para premiar pessoas que produzissem cortes de vídeos da campanha dele durante as eleições municipais de 2024, quando o empresário concorreu ao cargo de prefeito em São Paulo.
12: O TRE de São Paulo chegou a reverter uma das decisões que tornaram o empresário inelegível. O plenário havia afastado a existência de abuso de poder econômico, mas o caso ainda é analisado pelo TSE. Agora, o tribunal irá decidir se o empresário preenche ou não os requisitos para ter o registro de candidatura à presidência. A defesa de Pablo Marçal pediu ao TSE a suspensão da inelegibilidade de 8 anos. Disseram ainda estar analisando os argumentos da impugnação e que esperam que a candidatura siga normalmente.
16: A relação entre o caso Dark Horse e Flávio Bolsonaro é tema também de comentário de Dora Kramer.
14: Essas novas investigações envolvendo a produção do filme Dark Horse levam Flávio Bolsonaro de volta a uma cena da qual ele julgava que já estivesse distante. Tanto que dizia que a história do dinheiro de Daniel Vorcaro para o filme era página virada, porque a coisa toda já tinha sido explicada. Só que não é bem assim, né? O que a polícia suspeita agora é que recursos de emendas parlamentares do deputado Mário Frias tenham sido desviados para outras finalidades. E entre essas finalidades estaria a contabilidade da produção do longa sobre o ex-presidente Jair Bolsonaro. Olha, é bom a gente deixar uma coisa assim, bem clara, porque é muito simples, né? As emendas são aquela parte do orçamento da União que deputados e senadores, em tese, destinam a obras e projetos sociais. Portanto, estamos falando aqui de dinheiro público. Se ficar comprovado o desvio de emendas para a produção do filme, cai por terra o argumento de que o financiamento teve caráter exclusivamente privado, como fala e repete o senador Flávio Bolsonaro.
16: Mudando de assunto aqui no Jornal da Manhã, às 6h04, o Ministério Público do Rio de Janeiro denunciou 5 pessoas pela morte de um ciclista em Copacabana. A justiça agora vai decidir se aceita a denúncia e leva os acusados a julgamento pelo Tribunal do Júri. A reportagem é do Rodrigo Viga.
3: Foram denunciados por homicídio triplamente qualificado os 5 homens que espancaram até a morte um ciclista de 37 anos de idade em meados do mês passado em Copacabana, zona sul da cidade do Rio de Janeiro. 4 estão presos. Um motorista aplicativo segue foragido e sendo procurado pela polícia e pela justiça. Ele é Wellington Luiz Santos de Souza. Esse caso ganhou repercussão nacional e internacional. O ciclista Cláudio Rafael Landeiro, de 37 anos de idade, foi confundido com um ladrão em Copacabana. Na verdade, estava com a bicicleta da irmã, mas seguranças e outros motoristas de aplicativo pensavam que ele tinha roubado aquela bicicleta. Foi motivo para o início de um espancamento que durou mais de 9 minutos. Ele levou mais de 60 golpes e morreu vítima de traumatismo encéfalo-craniano, lesões no rim e no baço e ainda múltiplas fraturas pelo corpo. Não teve chance de se defender. De acordo com a polícia do Rio de Janeiro, 13 pessoas envolvidas direta e indiretamente nesse bárbaro crime foram indiciadas. 5 que participaram diretamente da agressão. Outras que foram omissas ou até mesmo deram barras de ferro e pedaços de madeira para agredir Cláudio Rafael Landeiro. Houve ainda o indiciamento de seguranças que trabalhavam de forma irregular em Copacabana e comerciantes que contratavam esse serviço ilegal. Do Rio, Rodrigo Viega.
16: E a crise no varejo atingiu a Sodimac, a empresa chilena do ramo varejista de construção civil. É assunto para o nosso comentarista de business, Bruno Meyer.
11: E a varejista de material de construção Sodimac, do grupo chileno Falabella, demite e fecha 7 lojas no Brasil no segundo trimestre, segundo o jornal Valor Econômico. Essa é a maior redução de pontos de venda no Brasil desde que iniciou a sua expansão no mercado nacional em 2013. Isso representa quase 14% do total de lojas no país. A empresa diminuiu a sua base de unidades no Brasil de 51 em março para 44 lojas ao fim de junho, com fechamento de unidades, especialmente as megalojas. Os dados sobre o número de encerramentos constam em balanços de resultados publicados pelo controlador, o Grupo Falabella, com capital aberto na Bolsa Chilena. Em dezembro, o total de empregados no país era de 2.439 e passou para 2.371 em junho, um recuo de 68 vagas. A Sodimac vê a queda nas vendas há anos, causado por uma demanda volátil e a alta taxa de juros. O frenesi de consumo no mercado de material de construção foi no início da pandemia, quando as pessoas passaram a reformar ou construir casas e apartamentos enquanto permaneciam muito mais em casa.
16: Educação pública é destaque na nossa série especial. O episódio de hoje lança luz sobre as desigualdades raciais no ambiente escolar e debate também a urgência de implementar políticas antirracistas na rede de ensino. O repórter Misael Mainetti traz os detalhes para a gente.
15: A educação pública é dividida entre estados e municípios. Enquanto as prefeituras concentram atendimento na educação infantil e nos primeiros anos do ensino fundamental, o governo estadual assume do sexto ao nono ano e todo o ensino médio. Nessa etapa crítica, especialistas alertam que o combate às desigualdades precisa passar por políticas antirracistas, já que 58% dos estudantes do ensino fundamental no país são negros.
17: Hoje, só no ensino fundamental, 58% dos estudantes brasileiros são negros no ensino fundamental. Isso significa que se a gente não organizar essa educação do ensino fundamental, tendo em vista que parte significativa desses estudantes são negros, a gente tá fazendo uma educação para opacidade, uma educação que é para ela não funcionar. Então, a gente precisa levar em consideração o padrão populacional da sociedade brasileira. A gente não está pedindo nenhuma excepcionalidade, a gente está pedindo um padrão normativo da sociedade brasileira. Se 58% dos estudantes do ensino fundamental são negros, é para eles que nós devemos trabalhar.
15: A especialista ressalta que, embora o acesso às salas de aula tenha expandido nas últimas décadas, a estrutura escolar ainda carrega marcas da exclusão e da hierarquia racial.
17: Que a escola, ela mesmo, ela é produtora de desigualdade racial, ela é produtora de racismo. E no Brasil, quando ela se funda, a escola pública no Brasil, ela se funda no século XIX. E as pesquisas mais recentes sobre a educação, ela vai demonstrar que o ambiente educacional, esse ambiente educacional que a gente constrói, que a gente tem hoje, ele fundado no século XIX, ele já foi fundado por meio das hierarquias raciais.
15: Transformar a educação exige continuidade e vontade política. Mas por que, mesmo figurando no centro dos discursos eleitorais, as mudanças estruturais nas salas de aula demoram tanto para acontecer na prática? O cientista político Jorge Misael, sócio da Metapolítica Consultoria, explica a distância entre as promessas de campanha e a execução das políticas públicas.
18: Na região norte, os professores muitas vezes não têm o básico de infraestrutura. Talvez infraestrutura já seja garantida e estabelecida na região sul-sudeste, mas falta equalização do salário dos professores. Então, cada pedaço do Brasil tem desafios muito específicos e característicos da sua própria história.
15: Para o especialista, cada região do país enfrenta gargalos específicos, o que exige diagnósticos precisos e compromisso real de cada governante que assume o poder. Jorge Misael reforça ainda a importância de delimitar com clareza a quem cabe a gestão, o financiamento e a cobrança dos resultados na rede pública.
18: É importante que a gente pense que esse tipo de política pública deva ficar na mão de servidores públicos, concursados, estáveis, treinados para se pensar a política pública de amplo impacto e também com um conjunto de responsabilidades.
15: Garantir uma educação de qualidade exige ação conjunta entre União, estados e municípios. Sem a definição clara de prioridades e o acompanhamento contínuo da sociedade, as promessas de campanha continuam no papel. E quem perde é o futuro de milhões de estudantes.
16: O secretário de Estado americano, Marco Rubio, encerrou a viagem de 3 dias pela América do Sul. Quem conta mais para a gente sobre esse assunto é o Fabrício Neitzke.
19: O último dia da viagem de Marco Rubio foi marcado por um encontro com a presidente do Peru, Keiko Fujimori. Recém-eleita, ela confirmou a entrada do país no Escudo das Américas, a iniciativa norte-americana para o combate ao narcotráfico no continente. Marco Rubio comemorou a adesão e disse que a medida deve ajudar a região a se proteger de grupos criminosos que ameaçam a soberania dos países. O diplomata também destacou que a América do Sul é considerada uma prioridade para a Casa Branca. A viagem de 3 dias foi curta, mas proveitosa para o secretário de Estado. Além do Peru, o governo da Colômbia também anunciou a entrada no Escudo das Américas, fortalecendo ainda mais a influência de Washington. Já durante a passagem pelo Equador, Marco Rubio confirmou a designação do grupo Los Tiguerones como organização terrorista estrangeira. O encontro com o presidente Daniel Noboa também serviu para assinar uma ajuda de US$ 55 milhões no combate ao crime organizado e ao garimpo ilegal, aprofundando as relações militares entre os países. Os representantes de Peru, Colômbia e Equador também buscaram destravar negociações com a Casa Branca em relação ao tarifaço anunciado em julho. As taxas, que vão de 10% a 12,5%, têm afetado as economias sul-americanas, mas as conversas não tiveram sinais de avanços. Buscando reduzir o poder da China no continente, Marco Rubio se aproveitou do alinhamento ideológico dos novos presidentes com os Estados Unidos. Com isso, o secretário de Estado assinou um acordo que garante acesso a minerais de terras raras no território colombiano. Os norte-americanos ainda buscam ampliar o comércio com o Peru, terceiro maior produtor de cobre no mundo. No primeiro semestre do ano, o país andino teve aumento de 35% nas negociações com a China, em um fluxo que já havia superado a marca dos US$ 50 bilhões em 2025. O governo de Pequim reagiu à visita do secretário. Pelas redes sociais, a embaixada chinesa em Lima escreveu que o hemisfério ocidental não é o quintal de nenhum país.
16: Vai longe essa disputa. Jornal da Manhã, 6 horas e 14 minutos.
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0: para os próximos dias. Afinal de contas, tem até alerta da Defesa Civil, pelo menos em São Paulo, né, Danúbia? Bom dia para você, bem-vinda. E está chovendo agora em São Paulo ainda?
1: Chove em São Paulo, Roberto Nonato. Chove forte, tá? Muito bom dia para você e para toda a nossa audiência aqui no Jornal da Manhã, primeira edição. Olha, sexta-feira começa, então, com todo mundo saindo de casa agasalhado com guarda-chuva. Afinal de contas, a chuva está caindo e aí com forte intensidade. Não dá para esquecer o guarda-chuva em casa. E ao longo de todo o dia, é assim que o tempo vai permanecer. A gente tem agora na temperatura na casa dos 17 graus, a máxima prevista para hoje é de 28, ou seja, ainda deve ficar um tempo abafado, deve subir essa temperatura, mas a chuva permanecer por todo dia, então uma chuva bem volumosa. De acordo com a Climatempo, a gente também tem ali um destaque para Santa Catarina, todo o estado do Paraná, sul de São Paulo e sul de Mato Grosso do Sul, que podem então registrar esse ciclone extratropical e esse tornado, que já vem fazendo ali algumas vítimas no Paraná, causando estragos em cidades, principalmente de quarta para quinta-feira, fenômenos que atingiram os municípios, por exemplo, de Francisco Alves, no noroeste do estado, Espigão Alto do Iguaçu, no oeste. Para essa sexta-feira, a abrangência, então, desse fenômeno pode ser maior, porque o ciclone se soma a uma atmosfera já bastante instável, de acordo com as informações da Climatempo. Segundo os meteorologistas, né, dois fatores já vinham contribuindo, então, para manter esse tempo mais chuvoso no centro-sul e aumentar as chances da formação de tornado. O que seriam então esses dois pontos? Uma corrente de ar mais quente e úmida que vem do norte do Brasil, passa ali pelo centro-oeste e chega a áreas do Paraná, que favorece a instabilidade na região. Um outro ponto, a presença de uma circulação de ventos conhecida como cavado, de cerca de 5 km de altura, que favorece então a formação de nuvens muito carregadas. E aí o resultado é esse, a gente vê. Essa sexta-feira é mais chuvosa aqui na capital paulista. Previsão, então, para passar o dia todo assim com essa chuva mais intensa, Nonato.
0: Zé, o Danúbia, e aí, em cima disso que a gente está acompanhando, até dessa chuva que você está trazendo para a gente, o governo de São Paulo deve abrir também um gabinete de crise para ficar mais atento e, obviamente, acompanhar de perto essa situação, né?
1: Exatamente. Ontem já teve uma reunião, né, em que eles alinharam ali como vão funcionar, então, essas respostas rápidas em caso seja necessário em alguns municípios. E aí hoje, a partir das 14h, esse gabinete de crise já passa a funcionar. E tudo indica, então, que o grande objetivo por parte de todas essas equipes é trazer um atendimento mais rápido à população que tiver mais vulnerável. Então, alguns exemplos ali de agentes que estarão juntos nesse gabinete de crise: bombeiros, polícia militar, SP Água, Agência de Transporte do Estado, Arcesp também, Agência Reguladora de Serviços Públicos do Estado de São Paulo, Departamento de Estradas de Rodagem. Isso porque também junto ali as concessionárias de energia elétrica, de água, de gás e telefonia se reúnem com representantes para funcionar esse gabinete de crise nessa sexta-feira, a partir das 14h, por conta desses riscos envolvendo ali essa questão desse tornado, dessa chuva volumosa, intensa. Então, hoje, a partir das 14h, começa a funcionar esse gabinete e aí, por isso, a Defesa Civil faz um alerta para toda a população para esses cuidados redobrados, né? Por conta dessa chuva intensa, o solo acaba ficando encharcado, então, risco de deslizamento de terra. A gente também tem uma previsão de ventos muito fortes, rajadas de vento de forte intensidade e a questão também da chuva de granizo. Então, por isso, é o gabinete de crise instalado a partir das 14h e é um assunto importante para o fim de semana. A temperatura deve também despencar. Claro, a gente vai ficar de olho acompanhando tudo, mas trazendo sempre informação para a nossa audiência. Volto com você, Nonato.
0: Está combinado, então. Muito obrigado a Danúbia Braga atualizando para a gente essas informações. No decorrer da programação da Jovem Pan, claro, traremos mais detalhes sobre esse cenário meteorológico, não só em São Paulo, mas em outros pontos do Sudeste também. E em mais um capítulo da crise histórica, o Supremo Tribunal Federal retirou o sigilo das investigações do caso Master. Agora, o tribunal se prepara para avaliar o pedido de abertura de uma investigação contra o ministro Alexandre de Moraes. É assunto para o Bruno Pinheiro.
2: O dia no Supremo começou com a

0: Expectativa de um pronunciamento de Alexandre de Moraes. O ministro havia marcado a fala para as 11 horas da manhã, sem perguntas de jornalistas. Seria a primeira manifestação pública de Moraes depois da escalada da crise na corte e da decisão do presidente do STF, Edson Fachin, de retirá-lo da condução do inquérito das fake news. Mas pouco mais de uma hora depois do anúncio, o Supremo informou que o pronunciamento estava cancelado. Uma nova data ainda será marcada. A sessão desta quinta-feira já era extraordinária e receberia a pauta que não foi julgada na quarta. No início da tarde, a presidência do STF anunciou o cancelamento. A corte informou que já há outra sessão extraordinária marcada para terça-feira, dia 15. E é essa sessão que concentra agora as atenções. O plenário vai analisar o processo que reúne o relatório da Polícia Federal sobre Daniel Vorcaro e informações que envolvem Alexandre de Moraes. No mesmo processo, a Procuradoria-Geral da República também defende que o relatório da PF seja considerado nulo. Mas antes da sessão, termina uma outra data importante. Fachin deu 5 dias úteis para que Alexandre de Moraes, André Mendonça e o Procurador-Geral da República, Paulo Gunet, e o Diretor-Geral da Polícia Federal, Andrei Rodrigues, enviem informações ao Supremo. O prazo termina na terça-feira, dia 14. Fachin quer esclarecimento sobre a produção e o uso do relatório da PF, a identificação dos interlocutores de Vorcaro e o tratamento dado a informações sobre autoridades com foro privilegiado. O procedimento foi aberto depois que Moraes levou à presidência do STF questionamento sobre a atuação de André Mendonça nas investigações dos casos Master e INSS. Diante da disputa, Fachin passou a centralizar na presidência da corte a análise desses procedimentos. E foi justamente na véspera do fim desta data que Paulo Gunet foi ao Supremo. O Procurador-Geral da República se reuniu com Edson Fachin horas depois do cancelamento da sessão. Na saída, Gunet não falou com os jornalistas.
1: Ao longo do dia, Fachin manteve reuniões com colegas discutindo a crise e o planejamento da sessão que pode abrir uma investigação contra Alexandre de Moraes.
0: O problema é que o Supremo nunca enfrentou uma situação exatamente como essa. E por isso, nem o rito da sessão está totalmente definido para esta terça-feira. Em um julgamento normal aqui no Supremo Tribunal Federal, quem fala primeiro é o advogado, depois o Procurador-Geral da República. O relator apresenta o voto e, na sequência, os outros ministros debatem e votam. Mas, neste caso, o plenário pode ter que decidir antes até se o relatório da Polícia Federal é válido.
1: Já para facilitar o trabalho do plenário, o presidente do Supremo solicitou a retirada do sigilo das investigações do caso Master que tramitam na corte. Segundo a solicitação feita ao relator, ministro André Mendonça permanece em sigilo, o que não afetará as investigações para futuras operações sobre o caso. O pedido já foi atendido por Mendonça.
0: A expectativa agora se volta para terça-feira. Será o primeiro encontro do plenário depois de 2 dias seguidos de sessões canceladas. E os ministros devem chegar à reunião já com as explicações pedidas por Fachin sobre um dos episódios que estão no centro da crise no Supremo Tribunal Federal.
2: Quem participa com a gente hoje analisando os assuntos é o Nelson Kobayashi, que já está aqui conosco. Para participar da primeira edição. Kobayashi, eu queria te ouvir a respeito dessa retirada dos sigilos que envolvem aí o caso Master. Como é que você avalia essa atuação do ministro Fachin? E, por outro lado, será possível garantir que tudo aquilo que está sendo investigado e que não merece esse sigilo absoluto para não atrapalhar as investigações está mesmo vindo à tona? Porque, em tese, essa abertura está na mão do ministro Mendonça. Ou estou errado? Bom dia para você, bem-vindo.
3: Bom dia, Nonato. Bom dia para você, para todos que nos acompanham aqui no Jornal da Manhã nessa sexta-feira. Não dá para garantir, mas é para se confiar. Ele é o ministro relator, ele foi sorteado, no gabinete dele que está correndo as investigações, e, portanto, cabe a ele, de fato, o juízo sobre o que é para se tornar público, que é a regra, a partir desse pedido por ele aceito. e o que é para continuar em sigilo para que não haja prejuízo às investigações, né? Por exemplo, alguma operação que esteja em vias de acontecer, alguém que esteja sendo monitorado, alguém que esteja, de alguma maneira, no radar das investigações com diligências em andamento, essas pessoas não podem ter claramente as informações divulgadas e nem essas operações podem ser divulgadas para não ter prejuízo às investigações. Agora, é uma questão interessante, Nonato. A gente está acompanhando isso minuto a minuto, né, à medida em que vai chegando cada uma dessas decisões. E com o levantamento do sigilo, com a publicidade ampla a respeito de todas essas investigações ligadas ao caso do Banco Master, agora vai ser de hora em hora, igual a telecena, as grandes revelações a respeito desse caso. Porque a gente já viu na madrugada vários jornalistas debruçando sobre essas milhares de páginas, sobre esses milhares de dados e já alcançando informações novas que antes não eram sabidas. É para ser a regra. Investigação é para ser pública mesmo, processos são para ser públicos. Eu espero até que o caso do INSS também se torne público, porque se o Master, que é um escândalo que envolve poderosos, teve a sua publicidade determinada, como é para ser a regra, já era para ser assim desde o começo, o do INSS tem que ser também, o do Dark Horse tem que ser também, e qualquer outro caso. À medida em que os anos foram passando, nós fomos nos acostumando com esses sigilos todos. Sigilo é para acontecer em duas situações: quando tem algum risco contra o Estado ou quando tem algum risco contra a privacidade, contra dados sensíveis de alguém. Não sendo isso, é a regra que está se restabelecendo a publicidade de todos os atos, transparência, principalmente quando há uma grande desconfiança da população em relação ao judiciário.
2: Jornal da Manhã, 6 horas e 31 minutos.

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14: Minutos. Um relatório da Polícia Federal, tornado público na madrugada desta sexta-feira, revela que um grupo ligado ao empresário Daniel Vorcaro teve acesso a um documento interno da própria polícia. O documento também mostra que integrantes desse grupo orientaram como responder a uma apuração da PF. Bruno Pinheiro participa aqui com a gente do Jornal da Manhã. Tem outras informações e detalhes a respeito desse documento. Oi, Bruno. Bom dia para você. Ou seja, nas últimas horas, como o Kobayashi comentava agora há pouco, muita coisa foi sendo trazida à tona e, claro, vocês que acompanham mais de perto a situação política do país tiveram que se debruçar para tentar entender aquilo que vai sendo revelado, não? Bom dia mais uma vez,
15: bem-vindo. E a cada minuto, novas informações, né? Ótimo dia a você, ao Nelson Kobayashi, que nos acompanha aqui na Jovem Pan, no Jornal da Manhã, e nós tivemos acesso a uma dessas informações, justamente a este relatório, a um documento da Polícia Federal, que cita, de fato, essa interferência que os aliados, os amigos de Daniel Vorcaro, o seu entorno, tinha acesso a essas informações. Inclusive, em um certo momento, quando tinha um questionamento da Polícia Federal que tinha que ser respondido. Eles conseguiram acesso a uma certidão interna da Polícia Federal. O que diz esse relatório é que o empresário Daniel Vorcaro enviou para o sicário uma certidão ligada a um procedimento interno da Polícia Federal do Rio de Janeiro e respondeu que havia solicitado para o grupo chamado A Turma analisar este caso. Logo na sequência, surgem áudios atribuídos a um outro homem, e aqui está um outro ponto muito que chama a atenção, interessante. E ele claramente demonstra conhecimento sobre o procedimento e orienta como deveria ser feito a resposta para a Polícia Federal, sem citar esta certidão, porque era um documento interno da instituição. Em uma dessas mensagens, ele havia solicitado, inclusive, ao Ministério Público Federal e diz que a resposta deveria ser convincente para evitar novas complicações no caso de Daniel Vorcaro. Em um outro momento em que nós também tivemos acesso, ele afirma que esse procedimento não poderia ser bloqueado e diz que fizeram aquilo que deu para fazer para tentar ajudar justamente o empresário Daniel Vorcaro. Mas tem um outro ponto ainda que é um pouco mais forte e que também chamou a atenção dos investigadores, porque o homem também orienta que esta resposta não mencionasse uma certidão, porque era um documento interno da Polícia Federal. E isso registra, inclusive, nesse relatório que os investigadores não conseguiram entender, porque era algo muito sigiloso que estava somente na sede da Polícia Federal do Estado do Rio de Janeiro. Isso vai de encontro com o que nós vimos na última semana, quando o ministro André Mendonça retira o sigilo de um relatório, também esse da Polícia Federal, expondo uma rede de influência e alertando que o empresário tinha conexões com altas autoridades de instâncias da República, inclusive citando o ministro Alexandre de Moraes, mas também citando outros órgãos que os aliados e o entorno do empresário conseguia acesso a informações, inclusive, que chegariam na Justiça Federal, Nonato.
14: Bruno Pinheiro em Brasília, atualizando para a gente essas informações mais recentes. E aí, Kobayashi, é impressionante, né? Porque cada vez que surge uma informação nova, como o Bruno destacou, a cada minuto, a cada hora a gente vai atualizando, você vai se surpreendendo, porque se teve acesso a um documento interno da PF, é porque talvez tenha tentáculos lá também. Senão você não tem como saber de um documento interno e que possivelmente seria algo sigiloso, não? Ou seja, o homem é um polvo, está em todos os lugares.
16: Não, é muito mais que o povo, só tem 8 tentáculos, o Nonato. O Vorcaro tinha muito mais que 8 mil tentáculos, porque ele estava na Polícia Federal, no Ministério Público, no Judiciário, no Executivo, em parte da imprensa, em parte, inclusive, do Banco Central. Era uma pessoa com uma rede que nunca se viu em nenhum escândalo que a gente tenha notícia recente. Nunca se viu uma influência e um relacionamento tão grande. Outro dia, isso virou até meme, né? Algumas pessoas têm uma bateria social gigantesca. A do Vorcaro, imagine só manter relacionamento com todas essas pessoas. Claro que tudo regado a muito dinheiro, a festas, né? Inclusive, agora, com essas informações, tem se agravado a situação das festas que ele fazia. Algumas dessas festas, segundo as informações que se tornaram públicas, eram de 120 mulheres para 20 homens na proporção. Veja só como era que o Vorcaro mantinha suas relações com os poderosos, muito poderosos. E em relação a essa ciência dele, de um documento interno da Polícia Federal, é porque ele tinha claramente um interno, ou seja, um agente ou um delegado da Polícia Federal que passava para ele informações. Não se sabe exatamente de que escalão nesse caso, mas quando a gente coloca essa informação em associação com aquela anterior que a gente já sabia, que era dele pedir para o Andrei ou para o Paulo segurar, para que um subordinado não fizesse algo de baixo para cima, a informação que a gente pode tirar disso é de que os tentáculos do Daniel Brocaro na Polícia Federal vinham da cúpula. É por isso até que se desconfia da gestão do André Rodrigues naquela petição que será julgada na terça-feira no plenário do Supremo Tribunal Federal. E por isso é que a manutenção dele no cargo ou não ainda está em discussão e será também debatida e votada na terça-feira. A revogação das decisões do Mendonça e do Dino não põe uma pá de cal na situação do diretor-geral da Polícia Federal. E à medida que essas informações vão chegando, a situação dele também se complica.
14: Pois é, e só para corroborar o que o Kobayashi está falando, eu chamo a sua atenção porque a Polícia Federal aponta que o BRB continuou comprando carteiras de crédito do Banco Master, mesmo após alertas internos sobre possíveis irregularidades, né? O laudo da PF diz que o Banco de Brasília desembolsou 7 bilhões e 600 milhões de reais em 22 operações antes da conclusão de pelo menos um dos pareceres técnicos previstos. Os documentos foram analisados pela perícia e já apontavam falhas nessa documentação, ausência de comprovação de crédito e riscos de fraudes. Se você entrar no nosso site jovempan.com.br, você vai ter como um dos destaques essa apuração aqui, do Bruno Pinheiro e do Matheus Alione. Ó. Polícia Federal detalhando esquema de gestão fraudulenta em compras de carteiras do Master pelo BRB. Diz aqui que o laudo cita pagamentos antes de pareceres técnicos, fracionamento de operações e continuidade dos negócios, mesmo depois desses alertas internos. O documento, a gente lembra, foi retirado de sigilo e é aquilo que o Bruno falava. As informações vão se avolumando a cada hora. E aí eu volto aqui a ouvir o Nelson Kobayashi nessa história toda, porque quando a gente fala, mas foi uma operação privada entre um banco e outro banco e outro cenário, ou foi o pagamento para um determinado filme, mas era dinheiro privado. Não. Tem o BRB aí nesse cenário que traz esse dinheiro público para todo canto, não, Koba?
16: É exatamente isso. Os contratos são entre pessoas de direito privado, né? Pessoas CNPJs, enfim, ou Nonato, que não tem necessariamente vínculo com o poder público, mas o dinheiro que rodava entre essas pessoas era dinheiro que poderia estar no financiamento habitacional, era dinheiro que poderia estar na saúde, era dinheiro que poderia estar na segurança, era dinheiro que poderia estar prestando o serviço público necessário, atendendo ao interesse público. Então é dinheiro sujo, é dinheiro que deixou alguém sem uma consulta, é dinheiro que deixou alguém sem uma moradia. E não é pouco dinheiro, a gente está falando de bilhões, 7,6 bilhões. A grande maioria, se não 99,9% das pessoas, jamais saberá do que se trata um bilhão. É muito dinheiro. E aqui, na situação que envolve o BRB, o Banco Master, o Daniel Brocaro, as conversas eram todos os dias sobre esses bilhões, sobre esses milhões. E essa situação envolvendo o BRB, principalmente, isso aponta para uma influência que ele teve sobre as pessoas que levaram a essa negociação a acontecer. E foram muitas. Se a gente pega, por exemplo, alguns contratados do Daniel Brocaro, isso vai sendo revelado agora à medida que as informações vão chegando, a gente via que ele tinha o modus operandi do lobby. Contrata pessoas importantes, contrata pessoas que já exerceram cargos públicos, contrata pessoas que já tiveram em órgãos de relacionamento com o BRB para que isso vá acontecendo. Ou seja, é o lobby ruim, é o lobby negativo, nesse caso, que era justamente para cometer crimes.
14: E aí, Kobayashi, você que nos acompanha, a gente tem mais uma manchete aqui, o BRB pagando bilhões ao Master, mesmo após alertas internos, é o que aponta a Polícia Federal. O laudo diz que 7 bilhões e 600 milhões foram pagos antes de pareceres e 17 bilhões e meio em compras foram divididos em aprovações menores. Lá no nosso site também, indícios de que pelo menos 12 bilhões e 200 milhões de reais em créditos vendidos pelo Master ao BRB não existiam. E aí eu volto aqui ao Nelson Kobayashi, Koba, porque é o que você falou, é dinheiro que poderia estar sendo investido em outra área, na saúde, na educação, enfim, qualquer área que pudesse prover um benefício para a sociedade, mas não é o caso. E chama atenção quando você tem créditos vendidos pelo Master ao BRB e que não existiam. E aí fica a pergunta, quem chancelou isso? Quem fiscalizou? Quem checou já que esses créditos absolutamente não existiam. É como você ter um pastel de vento nessa história, parafraseando aqui quem chama o Augusto Cury de pastel de vento.
16: Sim, é um grande vento, é uma ventania nesse caso, né? Porque é um grande nada, porque se a gente pega algumas negociações que estavam sendo feitas antes em relação a esses créditos podres do Banco Master, o Vorkaro estava tentando se livrar, né, desses ativos podres do Banco Master. Então não era algo que valia pouco, era algo que não valia, algo sem valor e que foi vendido por bilhões. Por isso é que a gente tem que levar em consideração, nesse caso do BRB principalmente, o Nonato, que esses alertas eram o que nesse momento vão cravar a culpa de quem levou adiante. E à medida em que vamos supor que seja um desinformado, alguém que está em Brasília e não sabia da situação do Banco Master ali, que já corria em alguns bastidores, e ainda assim levou adiante uma compra bilionária dessa, a partir do momento do alerta, não dá para dizer que é inocente mais, de jeito nenhum. O alerta é o ponto, é o marco, é o termo que põe a culpa na pessoa ou nas pessoas, que foram várias, que levaram adiante essa compra. A questão a saber é a seguinte: por que venderam? Foi só em troca de dinheiro? Foi só em troca de propina? De corrupção? Ou teve algum outro benefício? Ou mais do que isso? Porque isso é importante deixar claro. Será que eles estavam pagando alguma dívida quando fizeram essa negociação do BRB com o Banco Master? Porque se a gente pegar todos os outros casos anteriores, livramentos, absolvições, arquivamentos, tem pessoa que tinha dívida com gente importante ligada ao Daniel Vorkaro. As investigações estão aí para mostrar, as informações estão aí para mostrar. Isso aí, esse ponto pode anotar, vai dar pano para manga. Por que que houve essa relação do BRB com o Banco Master? Eu não acredito que tenha sido só por propina, talvez tenha sido por gratidão que algumas pessoas deviam. E essa é a palavra mesmo, era de dívida com algumas pessoas ligadas ao Daniel Vorkaro.
14: Daqui a pouco a gente volta nesse assunto aqui na programação da Jovem Pan. 6h49.
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0: 52. Está na hora da gente conferir aqui assuntos de capa dos principais jornais do país que já circulam nesta manhã de sexta-feira, começando pelo Estado de São Paulo. Manchete principal está aqui, ó. Mendonça derruba sigilo do caso Master a pedido de Fachin. Presidente do STF solicitou que todos os magistrados tenham acesso aos autos nessa história toda. Outro destaque, a Polícia Federal suspeita que verba pública pagou parte do filme Dark Horse. Diz aqui o jornal Estado de São Paulo na sua capa de hoje também. E agora vamos para o jornal O Globo, editado no Rio de Janeiro, com os temas de hoje na mesma linha. Porta aberta. Fachin manda Mendonça levantar sigilo do caso Master. Gabinete do relator começa a cumprir a decisão, cuja extensão ainda é incerta, diz o Globo. E além disso, a Polícia Federal apurando desvio de emendas para financiamento do filme Dark Horse. Foto de capa de hoje do Globo para o 11 de setembro. 25 anos do fim de uma era, destaca o jornal Globo. São os temas dos principais jornais do país. Você acompanha diariamente aqui na programação da Jovem Pan. 6h53, está na hora de mais uma edição do É da Sua Conta. 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
0: Essa é a Renata Flores aqui com a gente. 6h55.

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1: Entidades do agronegócio se juntam a grupo que assina o Manifesto da Nação com cobranças diretas ao Supremo Tribunal Federal. Quem tem mais detalhes a respeito é a apresentadora do Hora H do Agro, Mariana Grilli.
2: Mais de 2.700 entidades do setor produtivo uniram vozes no recém-lançado Manifesto à Nação, que traz no cerne uma cobrança direta ao Supremo Tribunal Federal. E a presença do agronegócio ali nas assinaturas desse manifesto é massiva. Vai da FAESP, da Federação da Agricultura do Estado de São Paulo, às grandes associações setoriais como a Única, a União da Indústria aí de Cana-de-Açúcar e Bioenergia, até a base com os sindicatos rurais espalhados pelo país. Mas por que essa mobilização ganha tanto peso justamente agora? A resposta está na histórica cobrança do setor por segurança jurídica. Para quem produz, a falta de previsibilidade e as constantes viradas de regra não são debates teóricos. Se traduzem diretamente em crédito mais caro, trava nos investimentos de longo prazo e risco até para a reputação do produto brasileiro no exterior. Na prática, nós estamos falando aí da necessidade de um corpo técnico que precisa, por exemplo, compreender melhor as recuperações judiciais no agro, que precisam, inclusive, de regras claras para evitar abusos e garantir o acesso ao crédito, também trabalhar para a estabilidade nas questões fundiárias. Então, ainda que não seja o STF que julgue diretamente esses casos, é o órgão supremo que precisa imprimir segurança jurídica ao país. Então, a lógica do agro ao apoiar esse movimento é clara. Sem um judiciário que garanta previsibilidade e atuando em sintonia com a Constituição, o ambiente de negócios desmorona. E às vésperas de um período eleitoral decisivo, a segurança jurídica se torna a espinha dorsal de pautas cruciais para o agronegócio. E é por isso que a gente continua de olho também nesse tema. Vamos trazer esse e outros lá no Hora H do Agro dessa semana. Então fica o convite. O nosso programa vai ao ar todo sábado às 5 da manhã, também no horário alternativo do domingo às 6 da manhã, além de ficar disponível na íntegra no canal da Jovem Pan no YouTube.
1: Portanto, aí a Mariana Grilli atualizando para a gente essas informações. 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

0: Bom dia, começando agora a edição do Jornal da Manhã Litoral Norte desta sexta-feira, hoje dia 11 de setembro de 2026, agora 7 horas e 36 minutos e nós vamos até as 8h30 da manhã aqui na Jovem Pan 94,1 com as principais notícias da nossa região, informações do tempo, trânsito, esporte e muito mais. Eu sou o Anderson Davi, comigo nesta manhã está Duda Nunes. Bom dia, Duda.
1: Muito bom dia, Anderson, e bom dia a todos que nos acompanham. Começamos agora nesta sexta-feira mais uma edição do nosso Jornal da Manhã Litoral Norte. Claro, você, nosso ouvinte, segue com a gente até as 8h30 da manhã para começar esse dia muito bem informado.
0: Vamos aos primeiros destaques de hoje.
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0: Dólar comercial fechou ontem R$ 5,10, uma queda de 0,18%. O euro, R$ 5,92, uma queda de 0,35%. Dólar turismo, R$ 5,29. A libra, R$ 6,90. Peso argentino, 0,003. E o Bitcoin, R$ 394.341.
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1: E atenção para a previsão do tempo desta sexta-feira em Santa Catarina, porque a instabilidade aumenta e a chuva ganha força em várias regiões do estado. Essa sexta-feira tem previsão de chuva mais intensa e temporais mais abrangentes, com risco de vendavais, raios e granizo. Em alguns pontos, existe ainda a possibilidade de tempestades severas de forma isolada. As temperaturas ficam mais baixas, com máximas entre 19 e 24 graus. Os ventos sopram de nordeste a noroeste e mudam para sul, com intensidade fraca a moderada. E entre o litoral sul e Grande Florianópolis, as rajadas podem chegar aos 50 e 70 km por hora. Essa mudança no tempo acontece por conta da formação de uma frente fria que passa por Santa Catarina, associada a um ciclone extratropical entre o litoral do Rio Grande do Sul e de Santa Catarina. Então, atenção nessa sexta-feira, viu? Chuva forte, temporais e possibilidade de fenômenos severos em pontos isolados. Vale acompanhar os avisos meteorológicos e redobrar o cuidado durante as tempestades. Essas foram as informações da previsão do tempo aqui no Jornal da Manhã Litoral Norte.
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0: Informações do complexo portuário de Itajaí. Por enquanto, as condições da barra continuam declaradas aqui como praticáveis com restrição, né? Isso pela Autoridade Marítima Marinha do Brasil. Então, por enquanto, esses horários seguem válidos. 11 horas da manhã, a próxima movimentação, uma saída. Depois, meio-dia e meia, 13h30, 15 horas. E depois disso, só meia-noite. Então, recapitulando, próxima movimentação, 11 horas da manhã, uma saída. Depois, meio-dia e meia, 13h30 e 15 horas e, por último, meia-noite. São as movimentações de hoje do Complexo Portuário de Itajaí, né? Por enquanto, aí as condições estão consideradas como praticável pela Autoridade Marítima. Então, se você vai utilizar o serviço do ferryboat próximo a esses horários, fique atento, porque pode haver interrupção para a passagem dos navios.
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1: Vamos agora ao giro dos aeroportos para saber como está o funcionamento dos voos nesta manhã de sexta-feira. Se você, nosso ouvinte, vai fazer uma viagem ou espera por alguém, nós começamos conferindo o Aeroporto Internacional de Navegantes, que nesta manhã de sexta opera normalmente com visibilidade de 1.400 metros. E depois de Navegantes, vamos a Florianópolis também conferir o funcionamento do Aeroporto Internacional de Florianópolis, o Floripa Airport, que nesta manhã de sexta-feira também opera normalmente com visibilidade de 4.000 metros. E por fim, nós vamos a Joinville também conferir o funcionamento do Aeroporto de Joinville, que nesta manhã de sexta também opera normalmente com visibilidade de 10 quilômetros ou mais. Então, manhã de sexta-feira com Aeroporto Internacional de Navegantes, Aeroporto Internacional de Florianópolis e Aeroporto de Joinville, que funcionam normalmente com seus pousos e decolagens dentro da programação.
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0: 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Agora 7 horas e 42 minutos para a Vale Auto Shopping. Vamos então ao nosso primeiro boletim de trânsito aqui do nosso Jornal da Manhã, Litoral Norte, começando pela região central de Itajaí. Tem bastante trânsito já ali, saindo do Eugênio Miller, entrando na Marcos Conder e praticamente na extensão toda da Marcos Conder também com congestionamento, né? Ali o começo da Marcos Conder até a altura ali próximo a... antes de chegar na Igreja Matriz, e também naquele trecho entre o estádio Doutor Ercílio Luz e a Joca Brandão, também com bastante trânsito neste horário. Contorno Sul, da mesma forma, né? Como sempre ali, a entrada de Itajaí com bastante trânsito neste momento, aliás, sinalizando ali com bastante chuva também naquele trecho. Contorno Sul, então, com trânsito no sentido centro para quem entra em Itajaí ali até a altura da Câmara de Vereadores e depois, pouquinho para frente já da rótula da Renault em diante, até a esquina com a Rua Uruguai, né? Contorno Sul também, aquele trecho todo que atravessa a Univale, também com bastante trânsito neste momento, bastante congestionamento. Outras vias, como por exemplo 7 de setembro, para quem está saindo em direção Oswaldo Reis, né? Direção Praia Brava, Balneário Camboriú, vai pegar bastante trânsito também na 7 de setembro, está bem travada ali. E outra via que chama atenção também hoje é a Renault Schmidhausen, né? Bastante congestionamento na Schmidhausen, principalmente no sentido centro ali, até chegar na ponte da Barra do Rio. A Schmidhausen também está bem travada neste momento, então trânsito bem intenso também naquele trecho. São alguns dos principais pontos em Itajaí com mais trânsito nesta manhã de sexta-feira, né? Sextamos por aqui. Próprio Adolfo Conder também, né? Outro acesso de Itajaí que está bem complicado aí para quem entra em Itajaí via Adolfo Conder. Vai pegar ali até a altura da rodoviária de Itajaí com trânsito também bem travado. Vamos para a BR-101 agora. Temos BR-101 sentido sul, começando ali em Balneário Piçarras. De Balneário Piçarras até a Ponte de Navegantes. Bastante trânsito naquele trecho, né? Normal congestionamento, né? Bem travado ali, parado o trânsito neste momento entre Balneário Piçarras e a Ponte de Navegantes. Chama atenção também para quem passa ali o trevo da BR-101 na BR-470 no sentido Navegantes hoje. Pouquinho depois da 101 já em direção a Navegantes, já tem um congestionamento indicativo de acidente aqui então. Passou a BR-101 na BR-470, saiu da 101, pegou a 470, sentido Navegantes, vai pegar um congestionamento ali já logo depois da saída da 101, né? Ou para quem está vindo pela BR-470, né? Ali de Blumenau, direção Navegantes, também vai pegar congestionamento passando a 101. Então, trânsito bem intenso na BR-470 também em Navegantes. Vamos falar de Itajaí agora. 101, sentido sul, em Itajaí, bastante movimento, mas principalmente, né? Normal também entre os trevos, entre o trevo da Jorge Lacerda e o trevo do Antônio Raio, congestionamento neste momento. A Jorge Lacerda também tem uma fila gigantesca já na Jorge Lacerda para chegar na BR-101, então trânsito bem intenso também naquele trecho, né? Uma sexta-feira até, vamos dizer assim, um pouco atípica, né? Geralmente sexta-feira é um dia mais tranquilo do trânsito da nossa região, mas hoje acordou daquele jeito até em função das chuvas, né? Já desde madrugada com muita chuva aqui na nossa região, chove, para... E a Duda também já trouxe a previsão de chuva ao longo do dia, com alertas, inclusive, das defesas civis aqui da nossa região. E a Jorge Lacerda está bem congestionado, o trânsito de modo geral, então, bem travado nesta sexta-feira. Vamos para Balneário Camboriú agora. Sentido norte da BR-101 em Balneário Camboriú, na saída do túnel do Morro do Boi. Trânsito também já bem intenso naquele trecho, né? Até a altura desse porcento nós temos bastante trânsito. Nos últimos dias nós tivemos o sentido norte da BR-101 em Itapema, ali até chegar na Polícia Rodoviária Federal, antes do túnel do Morro do Boi, bem movimentado. Hoje, para quem precisa pegar aquele trecho, né? Principalmente quem usa diariamente, aí vai em direção ao Balneário, direção Itajaí, saindo daquela região ali de Porto Belo, Itapema, Bombinhas, vai pegar pelo menos a 101 mais tranquila hoje no sentido norte, né? Até chegar no túnel do Morro do Boi ali o trânsito está bem tranquilo. Depois passando o túnel, aí tem um pouco mais de movimento já em Balneário Camboriú. Para a gente fechar o nosso primeiro boletim de trânsito por aqui, nós temos também a Avenida Santa Catarina, aquele final da Santa Catarina no sentido BR-101 bem movimentado, e também a Marginal Oeste com bastante trânsito naquele trecho ali também para quem vai entrar em Balneário Camboriú no cruzamento que passa também pela Santa Catarina. Essas são as informações do trânsito, né? Bem normal também esse congestionamento ali naquele trecho. Lembrando que você pode participar com a gente via WhatsApp, manda sua mensagem, como é que está o trânsito aí, por onde você está passando, e a gente atualiza em tempo real aqui para os nossos ouvintes pelo 99901-9410. 99901-9410 é o nosso WhatsApp para você mandar sua mensagem de como é que está o trânsito aí, por onde você está passando, e a gente vai atualizando aqui em tempo real para os nossos ouvintes. Aproveita e segue a gente também lá no Instagram, no arroba Jornal da Manhã Litoral Norte. Tivemos aí uma semana recheada de entrevistas por aqui, né? Entrevistas presenciais aqui no nosso estúdio, e você acompanha lá no arroba Jornal da Manhã Litoral Norte, tem os bastidores, tem fotos, né, das visitas aqui ao nosso estúdio, também mais informações sobre Secretaria de Turismo de Balneário Camboriú, também sobre a Feira de Negócios da CEI, que já está ocorrendo, inclusive iniciou ontem aqui no Centro Eventos Itajaí.
1: 7:47, ainda falando em trânsito, Anderson, vamos a Itapema, porque a nova alça de acesso à BR-101 entra na reta final das obras. Essa nova alça de acesso de incorporação na BR-101, ali no quilômetro 146, sentido sul, teve a etapa de pavimentação concluída em Itapema. A obra agora entra na fase final, com serviços de sinalização horizontal, instalação de placas e demais adequações necessárias antes da liberação da via. Nas próximas semanas, as equipes seguem com os acabamentos e procedimentos técnicos previstos no projeto. E como a intervenção envolve um trecho sob concessão da rodovia, todas as etapas precisam atender às exigências e aos padrões técnicos definidos para a BR-101. E essa nova alça vai facilitar o acesso à rodovia para moradores dos bairros Casa Branca, Alto São Bento e Sertãozinho, que reduz aí o deslocamento até outros pontos de entrada e contribui para organizar o fluxo de veículos na região. E esse projeto contempla o acesso pela via marginal, pista de aceleração, drenagem pluvial, pavimentação, sinalização viária, instalação de defensa metálica e também recomposição vegetal. Então, com essa conclusão da pavimentação, as equipes já entram para essa fase das pinturas, instalação de placas, e depois de toda a execução desses serviços, as liberações técnicas necessárias, a nova alça estará pronta para ser aberta ao trânsito. E é claro que quando isso acontecer, nós vamos informar você, nosso ouvinte, especialmente que vive em Itapema, sobre essa notícia. Mas então a nova alça de acesso, a BR-101, entra para a reta final de obras em Itapema.
0: Camboriú recebe projeto para a duplicação da SC-102 no bairro Rio Pequeno. Então, esse projeto que foi elaborado pela Associação dos Municípios da região da Foz do Rio Itajaí, a ANFRE, vai prever a duplicação de um trecho de aproximadamente 2,1 km da rodovia SC-110 no bairro Rio Pequeno, em Camboriú. A intervenção contempla pavimentação asfáltica, sistema de drenagem pluvial, ciclovia em asfalto, calçadas, implantação de canteiros e a nova sinalização viária. Conforme o documento apresentado, o projeto possui uma área de 27.846 metros quadrados e orçamento atualizado em R$ 31 milhões, conforme revisão realizada em agosto de 2026. A duplicação da SC-102 é considerada uma das intervenções mais importantes para a mobilidade de Camboriú, especialmente por se tratar de um dos principais corredores de ligação com o Balneário Camboriú. A via registra intenso fluxo de veículos, geralmente também é utilizada pelo transporte de cargas, reforçando a necessidade de ampliação da capacidade e melhoria das condições de segurança. A entrega do projeto marca uma nova etapa no processo de viabilização da obra. A administração municipal busca avançar nas tratativas para garantir os recursos necessários à execução da intervenção, que deve contribuir para melhorar a fluidez no trânsito de Camboriú. Então, projeto aí elaborado pela ANFRE, né? 2 quilômetros, aí um pouco mais de 2 quilômetros de rodovia, de duplicação da rodovia, também para fazer uma via importante, né? SC-102, que faz a ligação entre Camboriú e Balneário Camboriú. Agora, 7:50, a gente faz o nosso primeiro intervalo aqui do Jornal da Manhã Litoral Norte, e na volta do intervalo tem entrevista por aqui, então fica ligadinho que já voltamos.
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4: Para 8 horas e 2 minutos, estamos de volta com o nosso Jornal da Manhã, Litoral Norte, aqui na Jovem Pan 94,1, para mais de 50 cidades da nossa região recebendo o sinal da Jovem Pan na manhã desta sexta-feira, hoje, dia 11 de setembro de 2026. Vamos com mais uma atualização de trânsito, na realidade, uma passada aqui no nosso WhatsApp, porque nossos ouvintes mandando mensagem aqui durante o intervalo. Nosso ouvinte mandou aqui, ó, bom dia, aqui na 470, sentido Navegantes, tudo parado, e de fato ele mandou a foto. Tinha falado ali no primeiro bloco, já no primeiro boletim, né? Que o trânsito estava bem intenso ali naquele trecho, passando a BR-101, né? Já depois da BR-101, para quem está indo em direção Navegantes, a BR-470 está bem complicada. Nosso ouvinte manda aqui também, ó, viaduto da entrada de Garuva, com bastante congestionamento. Isso já mais ao norte do estado, né? Já ali, mais ao norte do estado, inclusive com um acidente ali em cima do viaduto. O caminhão quase caiu ali, quase caiu do viaduto, né? Ficou pendurado ali, mas... Tá feito o registro, então, dos nossos ouvintes, né? Então, para quem está indo sentido Curitiba, muita atenção no sentido norte aí. Tem um acidente ali, já na altura de Garuva. Agora a gente conversa com o Fábio Quintana, do marketing do Balneário Shopping, que vai contar para a gente um pouquinho mais sobre uma iniciativa muito bacana, que é a Night Run, que vai acontecer nesse final de semana no Balneário Shopping. Então, Fábio, bom dia, bem-vindo ao nosso Jornal da Manhã Litoral Norte. E, Fábio, já para a gente começar esse bate-papo, conta um pouquinho o que, que vai ser a Night Run e como é que surgiu essa ideia. Bom dia.
5: Bom dia, Anderson. Bom dia a todos. Exatamente, é uma iniciativa inédita. A gente sabe que a nossa cidade, aqui a nossa região, as pessoas gostam muito de correr na rua. E o shopping center, então, pensamos em como trazer esse estilo de esporte também para dentro do shopping, mas de uma forma diferente, né? Correr pelos corredores do shopping com ele fechado à noite. Então, essa é a ideia da Night Run. É convidar as pessoas que já praticam corrida ou que não praticam corrida, porque a gente tem aí então um circuito bem tranquilo, bem leve, sem subida, para estimular as pessoas a ter uma experiência diferente para quem gosta de correr.
4: E esse percurso da prova, até para o nosso ouvinte entender como é que vai funcionar, é nesse sábado, né? Conta um pouquinho como é que vai ser esse percurso da prova. Vai passar pelo estacionamento, mas passa também por dentro do shopping. Como é que vocês estão planejando essa... E quais as distâncias aí que estão disponíveis para quem quiser participar?
5: Como que funciona? Nós criamos um circuito de 2,5 km, então é uma volta, e um circuito com 5 km, que seriam duas voltas. A largada, ela acontece ali na entrada principal do shopping, naquele estacionamento externo. Aí, então, a gente tem esse percurso fazendo toda a área externa do shopping, pelo estacionamento, depois desce no subsolo, corre pelo subsolo do shopping, e aí sim a terceira etapa final, aí é pelos corredores do shopping. Você havia perguntado também sobre o percurso e...
4: Como é que vai funcionar também a questão de horários, como é que vocês estão planejando, porque é durante a noite, né? É fora do horário de funcionamento do shopping isso, né?
5: Exatamente. A concentração, Anderson, ela vai acontecer às 11h30 da noite. Então, nós estamos convidando aí os corredores a chegar no shopping a partir do fechamento do shopping. Então, a gente já está trazendo um clima da corrida para dentro do shopping ali, lá, já no fechamento. Então, a concentração ela acontece às 11h30 da noite com aquecimento. A primeira largada de 2,5 km é às 10h para meia-noite. e o dos 5 quilômetros aí, então, meia-noite, está sendo dada a largada.
6: E, Fábio, depois da corrida vem uma parte que chama bastante atenção, né? O After Party. E como que nasceu essa parceria ali com a GV Life e a ideia de unir essa corrida com música na mesma noite?
5: Duda, a ideia é que a gente crie uma experiência com essa corrida, né? O motivo de nós criarmos é criar experiência para quem gosta de shopping e para quem gosta de correr. Então, durante o percurso, a gente tem aí algumas experiências e no final, aí quando finalizar tudo, a gente tem aquele momento de relaxamento, de você comer uma fruta, de você ter ali aquelas massagens, ter ali aquela banheira com gelo para dar aquela relaxada, todas essas experiências vão estar ali. E tudo isso, e um pouco mais, que aí eu vou deixar para quem for correr com a gente descobrir quais são todas essas experiências, ao som de uma música tocada aí pelo DJ Zetax, que é a nossa parceria com a GV. A GV vem fazendo também circuitos de corrida lá dentro do complexo, então nós estamos aí também trazendo eles aqui então na nossa primeira edição, para que no final aí a gente tenha aí então uma confraternização de todo mundo que correu com boa música, boa comida e aí as experiências para fechar a nossa primeira edição aí com chave de ouro.
7: Fábio, como você falou ali, né, a questão da corrida de rua é algo que está muito em alta aqui, né, na nossa região, no Brasil como um todo, né, inclusive Duda Nunes aqui que está com a gente é também uma atleta que de vez em quando participa das corridas de rua. E essa prova, né, que vai acontecer no sábado, o Balneário Shopping Night One, ela tem toda uma estrutura de uma corrida mesmo, né, vai ter premiação no final, tem percurso, cronometragem, tudo como é uma corrida de rua mesmo, né, para quem gosta do esporte, para quem pratica, como é o caso da Duda Nunes, vai ter até premiação no final, tudo como uma corrida como qualquer outra, né, Fábio?
5: Exatamente, Anderson. Então, aproveitando, Duda e Anderson já estão convocados, o kit de vocês já está separado, como você mesmo disse, a gente tem aí uma corrida original. A diferença é só o circuito, que ele é dentro do shopping. Então tem camiseta, tem o chip para poder fazer o teu tempo. A ideia é que as pessoas ali não vão para chegar em primeiro lugar. A ideia é estimular as pessoas para fazer atividade física num ambiente diferente. Então o percurso ali, toda a prova, ela respeita aí todos os parâmetros da associação de corridas. E aí a gente quer trazer essa experiência, é a primeira edição, estamos apostando aí que o público goste e gostando, a ideia é que a gente traga aí para outras edições, para esse circuito indoor no Night Run.
6: Fábio, e para o nosso ouvinte atleta ou ainda corredor iniciante que ficou com vontade de participar, como é que funciona o processo de inscrição? Ainda tem vaga para essas duas categorias? Explica melhor para a gente.
5: Duda, a gente conseguiu abrir aí algumas vagas extras, realmente a prova ela está com as inscrições encerradas, mas a gente conseguiu abrir aí um lote extra para atender aí as pessoas que não estavam sabendo dessa edição. Então, quem ficou interessado, quem gostou da ideia, é só entrar no nosso Instagram do Balneário Shopping, né? Balneário Shopping, arroba Balneário Shopping. Tem ali na bio do shopping, da página, um link, tem um formulário, a pessoa pode se inscrever. Infelizmente, são vagas limitadas, mas quem está escutando a gente entrar agora, acredito que ainda consiga aí alguma vaga. E ali você consegue fazer o pagamento durante a retirada do kit que vai acontecer amanhã durante o funcionamento do shopping.
7: A gente conversou então com o Fábio Quintana, que é gerente de marketing do Balneário Shopping, para falar sobre essa iniciativa muito bacana, né? Que vai ser a Night Run nesse sábado no Balneário Shopping. Fábio, agradecer a tua participação, deixar aqui o microfone da Jovem Pan e do Jornal da América Litoral Norte sempre aberto para divulgar iniciativas como essa do Balneário Shopping. Para a gente finalizar a nossa entrevista, faz um convite especial aí para o pessoal participar então amanhã da Night Run, até porque além da corrida também vai ter aí um after party muito bacana depois.
5: Todo mundo está convidado, quem gosta de atividade física, gosta de experiência, gosta de fazer coisas diferentes, esse é o convite especial, essa atividade é feita aí para você. Então, espero todo mundo lá, Anderson e Duda também estão convocados. Então, é nesse sábado, a concentração a partir das 11h30 da noite, lá no Balneário Shopping.
4: Tá certo, obrigado, Fábio, pela participação. Agora a gente faz mais um intervalo aqui no nosso Jornal da Manhã, Litoral Norte. Na volta do intervalo, a gente volta a falar um pouquinho de tempo, esporte e trânsito. Já voltamos.
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6. Vamos com mais informações do trânsito aqui do nosso Jornal da Manhã Litoral Norte. Só recapitulando aqui uma informação que eu trouxe no bloco anterior, né, sobre o viaduto da entrada de Garuva. Eu tinha falado sentido Curitiba, na realidade é no sentido sul da BR-101, então é no sentido sul, no sentido oposto, então, para quem está vindo, né, do Paraná em direção Santa Catarina, chegando ali em Garuva, viaduto de entrada de Garuva, tem um acidente envolvendo um caminhão, né, ficou ali, parte do caminhão ficou para fora do viaduto, felizmente não... Acabou não ocorrendo nada de mais grave, né? Acabou não caindo, mas o trânsito ali ficou complicado. E só uma atualização da Polícia Rodoviária Federal, última atualização feita há cerca de 10 minutos atrás. Nós tivemos, então, BR-101, quilômetro 6, né? Ou seja, bem no comecinho da 101 de Santa Catarina, no quilômetro 6, no sentido sul, e a pista já está totalmente liberada. O tráfego no sentido sul já foi concluído, a remoção do veículo, então... Tem fila ali naquela região, né, para chegando em Santa Catarina, ali em Garuva, no quilômetro 6, mas o trânsito, a pista já foi liberada pela Polícia Rodoviária Federal, informação aí emitida 10 minutos atrás. Temos mais participação do nosso ouvinte, já vamos pegar aqui informações direto do WhatsApp aqui. Ó, Anderson, problema aqui na BR-470, no elevado do Machados. É, que os caminhões colidiram na BR-470 no sentido Navegantes. Exatamente. O trânsito está bem complicado ali, né? Passou a BR-101, sentido Navegantes, na 470, depois ali do trevo da 101, a 470 segue bastante congestionado, e nosso ouvinte dizendo aqui que a informação é de que houve um acidente envolvendo dois caminhões, né? Tem só um indicativo aqui pelo aplicativo de acidente, e continua aquele trânsito bem intenso ali na 470, né? Em Navegantes, antes de chegar, né? Sentido Navegantes, antes de chegar ali próximo ao porto, aquele trecho ali todo, tem um congestionamento bem complicado neste momento ali entre a BR-101 e a BR-470, já passando a 101. Mais participações dos nossos ouvintes hoje com bastante informação por aqui. Nosso ouvinte mandou aqui a foto justamente daquele caminhão lá do trevo de Garuva, né? Que acabou batendo. Então está feito o registro também aqui das participações dos nossos ouvintes via WhatsApp. Vamos falar de BR-101, já que estamos, né, falamos da 470, que está bem travada. Vamos começar pela 101, esse boletim, porque nós temos ali entre Balneário Piçarras e Penha, principalmente congestionamento no sentido sul da BR-101, e depois passando a ponte de Navegantes em Itajaí, também tem bastante congestionamento no sentido sul da BR-101. Então, trecho bem complicado ali no sentido sul da BR-101, entre... A partir da ponte de Navegantes, né, o trecho todo que atravessa Itajaí até o trevo da Antônio Raio, com congestionamento neste momento. Jorge Lacerda diminuiu consideravelmente a fila, mas ainda tem um pouco de fila ali para chegar na BR-101, só naquele trecho final ali mesmo. Para chegar na 101, na Jorge Lacerda, tem bastante trânsito. Os acessos de Itajaí também estão complicados, né? Adolfo Konder com bastante movimento. Começo da Adolfo Konder, o mesmo vale para Contorno Sul também, o começo da Contorno Sul, para quem vai entrar em Itajaí via Contorno Sul, vai pegar bastante trânsito. Depois, mais para frente, a Contorno Sul ainda tem movimento, mas não chega a estar tão congestionada quanto no começo dela ali, até a altura da Câmara de Vereadores de Itajaí. Seguindo na BR-101, a gente vai para Balneário Camboriú agora, porque em Balneário o trânsito já deu uma melhorada, principalmente no sentido norte, saída do túnel do Morro do Boi ali, o trecho está mais tranquilo agora, né? Estava mais movimentado no bloco anterior. Além disso, nós temos também a Avenida Santa Catarina com bastante trânsito. A Marginal Oeste já deu uma melhorada também no trânsito, mas a Avenida Santa Catarina segue com bastante fila ali no sentido de Camboriú para Balneário Camboriú. Então são algumas das principais vias. Outro trecho que está bem movimentado nesta manhã é a Oswaldo Reis, já chegando em Balneário Camboriú, no sentido Balneário Camboriú da via, chegando ali em Balneário, já na Praia Brava, passando a Praia Brava, aliás, um pouco mais para frente da Praia Brava, também Oswaldo Reis também está complicada neste horário, chegando em Balneário Camboriú. Então são alguns dos principais pontos. E aqui em Itajaí, né, agora fazendo sentido inverso que a gente geralmente faz, chegando em Itajaí agora para o nosso boletim de trânsito, nós temos Marcos Konder e Eugênio Miller ali, o final da Eugênio Miller e o começo da Marcos Konder ainda com bastante trânsito neste horário, são alguns dos principais pontos. E a Renault Timitazzi, o trânsito já melhorou bastante para quem está indo sentido centro, né? Já passou aquele movimento, principalmente o horário mais cedo ali, é o horário muita gente sai para ir para o trabalho, sai para levar os filhos na escola, e aí o trânsito fica mais complicado. O nosso ouvinte manda aqui, ó, completa as informações sobre Navegantes. O acesso pelo ferryboat está bem tranquilo, está ali na altura do posto de gasolina,
Então, no ferry boat do lado de Navegantes, bem tranquilo, pequena a fila. Tá feito, então, os registros

0: aqui dos nossos ouvintes, sempre muito participativos, né? Reforçando, né? BR-470 ali, sentido Navegantes, passou a BR-101, já tem um congestionamento, teve um acidente ali envolvendo dois caminhões, segundo a participação aqui do WhatsApp, então vale o registro aí para os nossos ouvintes, quem puder evitar aquele trecho, vai evitar aí uma fila sentido Navegantes. Nosso WhatsApp é o 999019410, 999019410, para mandar sua mensagem para a gente. E aproveita e segue a gente também lá no Instagram, no arroba Jornal da Manhã Litoral Norte. E agora a Duda traz para a gente como é que fica a situação do tempo, né? Temos aí alguns alertas até da Defesa Civil para hoje, né, Duda?
1: É verdade, Anderson. Bastante atenção para a previsão do tempo para essa sexta e também para o fim de semana aqui na nossa região, viu? Sexta-feira com bastante chuva e chuva mais intensa aqui no nosso litoral norte. Sábado e domingo também com previsão de chuva. No domingo pode ser que a chuva seja um pouco mais fraca por conta da circulação marítima, então será uma chuva um pouco mais fraca e isolada. Mas hoje e amanhã, a previsão é de chuva bem intensa aqui na nossa região. Risco de vendaval também, então bastante atenção para você, nosso ouvinte, que pretende ficar fora de casa nesses horários. E agora, 8 horas e 27 minutos, né? Como não temos previsão de sol aqui em Itajaí, as temperaturas seguem mais amenas. Temos 19 graus, com sensação térmica também de 19 graus e máximas para hoje na casa dos 23 graus e sem uma abertura de sol para esse fim de semana, viu, Anderson?
0: Complicado, hein? Vamos agora ao esporte, Duda Nunes, porque ontem tivemos Libertadores da América, vitória do Flamengo lá no Equador, hein? A altitude de Quito não fez diferença para o Flamengo, venceu o Independiente Del Valle por 2-0 lá em Quito, caminhou aí a sua classificação para a semifinal, né? Jogo de ida das quartas de final. Vamos agora para rodada do final de semana. Vou começar por Copa Santa Catarina nesse final de semana. Temos jogo do Marcílio Dias, o Marinheiro enfrenta o Santa Catarina lá em Rio do Sul. O jogo está marcado para domingo, 15 horas. Domingo, 15 horas, o Marcílio, que é o líder, né, com 6 pontos, e o Santa, que é o segundo, com 4. Então, um confronto direto aí. Marinheiro precisa pelo menos de um empate para segurar essa liderança na terceira rodada. Além disso, teremos amanhã lá em Jaraguá do Sul, Joinville e Ercílio Luz, 15 horas. Né, o Arena Joinville está em troca de gramado, por isso o jogo vai ser em Jaraguá do Sul. Amanhã também, 15 horas, tem Figueirense e Nação. O Barra joga só na terça-feira contra o Blumenau aqui em Itajaí. Série C do Campeonato Brasileiro, o Brusque joga no domingo, 18h30, segunda rodada aí da segunda fase. Recebe a Inter de Limeira, 18h30, em Brusque. Jogo importante aí para o Marreco vencer e encaminhar aí o seu acesso na Série C do Campeonato Brasileiro. Série B do Brasileiro, nós temos o Criciúma jogando no domingo, lá em Goiás, em Goiânia, contra o Atlético Goianiense, domingo, 16 horas. O Tigre, que caiu para quinto lugar nessa rodada, então tá aí uma situação um pouco pior, né? Chegou a ser líder por algumas rodadas, é o quinto, ainda tá no G6, mas precisa voltar a pontuar. Série A do Brasileirão começa hoje já, a 27ª rodada. Hoje à noite, 9 horas da noite, tem clássico em Curitiba. No Couto Pereira, casa do Coxa, teremos Coritiba e Atlético Paranaense hoje, 21 horas. Amanhã, 16 horas, Atlético Mineiro e Fluminense. Amanhã, 16 horas, também Grêmio e Vasco. Amanhã, 17 horas, Chapecoense Internacional. Amanhã, 18h30, Palmeiras e São Paulo. E também amanhã, Botafogo e Bragantino e às 20h30. E às 21 horas, tem Santos e Cruzeiro. Domingo, são só dois jogos. Domingo, 16 horas, tem Mirassol e Vitória. Domingo, 17h30, Flamengo e Corinthians. E na segunda-feira tem Bahia e Remo. Então, 27ª rodada do Campeonato Brasileiro, que tem o Flamengo como líder, aí 54 pontos, um ponto à frente do Palmeiras. E agora a gente pode ir embora, Duda.
1: Encerramos mais uma edição do nosso Jornal da Manhã Litoral Norte. Obrigada a você, obrigada ao nosso ouvinte por ter começado essa sexta-feira aqui com a gente na Jovem Pan 94,1. Segunda-feira nos encontramos novamente a partir das 7h30 da manhã com todas as notícias da nossa região. Uma excelente sexta-feira a todos, um excelente fim de semana, bastante atenção nas previsões do tempo e também recados da Defesa Civil. E claro, a partir de segunda-feira a gente se encontra novamente. Um grande abraço, tchau!
0: Valeu, Duda Nunes. Então a gente volta segunda às 7h30 da manhã aqui no Jornal da Manhã Litoral Norte. Fique agora com o Rock and Pop da Jovem Pan. Uma boa sexta e um bom final de semana a todos. Fui!
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0: 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Jovem Pan, 6 para as 10.
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94,1. Classe especial. Eu sou Luciane Chiodi e a gente tá juntos até o meio-dia.

0: Nessa manhã de sexta-feira, aproveitem, a hora é agora. As mais pedidas estão no ar e a sua participação vai rolar pelo WhatsApp 47990194 ou pelas redes sociais @JovemPanItajaí. 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

0: posição Ray, Where Is My Husband, na nona Taylor Swift, The Fate of Ophelia, e abrimos a nossa contagem regressiva com BTS Swing. Intervalo rápido, na sequência tem o top 5 das mais pedidas e rola também aquele flashback da manhã. Você gosta de voltar no tempo, matar as saudades com essas músicas que são pura nostalgia? Então aproveita para pedir a sua preferida. É só mandar mensagem aqui pro WhatsApp 47 99019410. Olá pelas redes sociais, arroba Jovem Pan Itajaí. 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

0: 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Jovem Pan, 10h27.
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flashback mais pedido, Blink-182, What's My Age Again. Quarta posição, Tame Impala, Gene Drácula. E na quinta, Olivia Jean, Men I Need. Intervalo rápido, na sequência tem muito mais pra você que tá aí aproveitando essa sexta-feira no rádio ou nos apps da Pan. E aproveita também pra dar uma conferida no que tá rolando lá nas redes sociais. É só acessar @ Jovem Pan Itajaí. 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

0: 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Jovem Pan, 11:01.
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0: Happy Stranger e Alex Warren, Ordinary. Música boa é o que não falta para você fazer o seu esquenta pro final de semana. Então vamos para um break rápido, na sequência eu trago mais. 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Jovem Pan, 28 para o meio-dia.
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0: 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Tchau. 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Jovem Pan, 8 para o meio-dia.
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0: todo o Brasil na nossa rede rádio. Esse é o programa Pânico. Muito obrigado pela sua audiência. Hoje, uma presença muito especial. Muito obrigado a você que ligou, acompanhou o horário político no rádio, já para escolher aí os seus candidatos para votação. E o nosso querido Zuzu agora irá dizer quem estará hoje aqui no Pânico.
1: Um dos mais competentes jornalistas, que eu chupinho todo o conteúdo dele, você sabe. Verdade. Muito bem. Ele é professor e eu estou falando de Danúzio Neto.
2: Cara. Danúzio.
1: Vamos falar sobre política, tá? Está quente, eu diria, em Brasília. E a gente quer saber o que, que vai acontecer. Danúzio, ele atualiza a cada segundo uma notícia nova sobre tudo que está acontecendo em Brasília. Daqui a pouco, Danúzio pra vocês, Emilhão.
0: É isso aí, Bichovski. Ó, quem chegou aqui, ó.
1: Assim?
0: Chegou? Ó, claro.
2: Aí, elegante. Olha a categoria dele.
0: Esse é o cara. Ó, quem chegou aqui, ó. E tem, eu tô vendo,
1: novidade?
0: Eles estavam comemorando ali, ali na... O Rufão, ó. Isso aqui é o seguinte, olha o sorriso dos dois.
1: Alegria.
0: Cara de quem tá com o número na mão. Olha lá, ó. Chegaram aqui, não é isso? É isso, Rufo? Qual é o número? Qual é o número e esta alegria no seu rosto?
1: Por que essa alegria?
3: Toda semana que a gente vem aqui virou até uma coisa redundante, né? Falar de número, mas toda semana tem uma surpresa. A BYD fechou agosto mais uma vez como quarta montadora do país. E quando eu falo em quarta montadora, é porque nessa conta geral entra a venda direta, entra aquela venda para locadora, as vendas CNPJ e tal, e a BYD começou isso só no começo desse ano. Então ela é a quarta montadora do país, quando o planejamento inicial era atingir esse patamar em 2030. Ela, desde fevereiro, é líder do mercado de varejo com o Dolphin e o Dolphin Mini, né, Aquino? Brigando os dois pela ponta. E esse line-up da BYD, ela não é só de carros, mas é de staff também. Por isso que está o Alexandre Aquino.
0: O Alexandre Aquino.
3: Diretor de produto.
0: Olô.
3: Diretor de produto. Então a gente fala, é uma marca que ela tem. A gente vê Mr. Tyler, que é um cientista, ele tem até patente na marca. O Baldi, que é um estrategista. Um Pablo, que é um cara que cuida muito bem da comunicação, marketing, sabe por onde a BYD deve trafegar.
1: Timaço.
3: Tem o Laje, que é comercial, e tem esse cara aqui, que é um dos maiores craques do nosso setor, não é brincadeira, de conhecimento de produto, Alexandre Aquino.
1: Olha que chique.
0: É ele que determina o que, que faz o diretor de produto.
4: Bom, muito obrigado pelas palavras, Rufo. Diretor de produto é o responsável por desenhar a estratégia do line-up dos produtos no nosso mercado. Entender o que o cliente quer e viabilizar que esses produtos entreguem aquilo que os clientes mais buscam em relação a conforto, dirigibilidade e, muito importante, economia, porque isso para o brasileiro é algo bem sensível.
0: Então, quando você chega na concessionária e tem aquele monte de carro para você escolher, que você não sabe para onde ir, porque tem opção disso.
2: Muita opção.
0: Tem muita opção. Tem. Esse é o homem
1: que selecionou.
0: Que você tem que falar, mas por que, que você colocou tanta opção para mim? Porque
1: tão
0: você pode
1: boas.
0: Dar a gasolina, você pode dar álcool, você pode ser elétrico, pode ser totalmente elétrico, quer dizer, tem toda uma gama, né? Tem carro para todo gosto e todo bolso, principalmente. E foi aí que a BYD ganhou o brasileiro, né?
1: Show.
0: Porque a gente gosta de carro, mas a gente sempre gostou de um preço justo e de um produto bom. E aí que a BYD ganhou a galera. É isso, né?
4: Não necessariamente para entregar um produto de qualidade, um produto de ponta, você precisa cobrar caro. E a BYD mostrou isso para o mercado brasileiro. Então, o nosso line-up de produto, ele tem dos mais variados tipos em todos os segmentos para que a gente possa cobrir o mercado de maneira bastante ampla e trazer um carro para cada tipo de brasileiro.
0: É isso aí.
3: Oh. E o Aquino, ele sempre, quando tem coletiva, lançamento de produto, ele dá uma aula para nós jornalistas, e uma que eu gostaria que ele passasse um pouquinho esse tutorialzinho. Como que é a diferença que você vê, Aquino, do super híbrido da BYD para o híbrido que a gente vê aí pelas ruas?
4: O nome híbrido hoje, ele significa muita coisa. Então, você vê carros no mercado que tem uma bateria que simplesmente ela ajuda o motor, mas o protagonista é o motor a combustão, e essa bateria ela desonera e ajuda para buscar um consumo um pouco melhor. Mas isso seriam híbridos mais leves. O super híbrido não, o conceito é o inverso. O que manda no carro é a bateria, o que empurra o carro é a bateria, e o motor ajuda essa bateria a carregar para que você tenha uma autonomia maior. Mas dessa forma você consegue uma direção muito mais confortável, muito mais esportiva e muito mais econômica. Esse conceito de super híbrido é o que coloca a BYD no pioneirismo aí do segmento.
1: Demais.
0: Tá vendo, sabe, Zuzu?
1: Não, é impressionante, porque você lembra que era impossível ganhar de algumas montadoras, principalmente quando você pegava o Toyota Corolla. E eu acho que é um feito da BYD agora com o King. Vocês conseguiram...
3: Depois de 12 anos.
1: Era uma coisa que todo mundo tinha uma tradição... Quebrou, né,
3: Rufo? E não dá para falar, não, o carro não é... Claro que é legal, é confiável, está aí no mercado há tanto tempo. Globalmente é uma marca que desponta. E a mesma coisa, quando foi lançado o BYD King, ele foi lançado, claro, como espelhando... Até de maneira muito cristalina para o jornalista, não sei se você lembra, Kino, colocaram no lançamento um Corolla e um King para a gente testar os dois. Ou seja, de forma muito cristalina. O mercado percebeu isso e hoje o mercado reagiu percebendo a tecnologia embarcada que tem hoje num King com... Cara, é a história do super híbrido, né? Você tem uma economia absurda, você tem um carro que faz 1.100 quilômetros, tem 1.100 quilômetros de autonomia. Isso é muito difícil de encontrar no mercado. E com aquilo que o Sami sempre valoriza, que é o custo de propriedade, sim, TCO, não é isso, Sami?
2: Sim, é o Total Cost of Property, que é o quanto você vai gastar ao longo da vida do carro. Porque não adianta você pensar só na hora da compra, claro que é importante, se depois você não consegue pagar. Você sabe que muita gente comprou o primeiro carro na vida e o cara acabou devolvendo. Porque ele pensou só na compra, mas esqueceu que carro não é um investimento no sentido que ele vai te dar retorno financeiro. Pelo contrário, você vai gastar mais. E aí, quando você faz essa conta, principalmente com os híbridos e elétricos, eles saem ganhando disparado. E quanto mais você roda, maior a economia, porque tem o diferencial da gasolina.
0: Olha o negócio aqui, ó, tá aqui no texto. Presta atenção. A gente falou aqui agora que o Dolphin Mini tá liderando o varejo no Brasil inteiro. É isso, né? O Dolphin Mini agora. Tava o Dolphin, agora é o Dolphin Mini que já tá lidando.
3: 100 carros de diferença, né, Aquino?
0: Mas olha aqui, ó. BYD King, que é o sedã.
1: Esse aqui.
0: Que é esse, o sedanzão. Ó, ele o médio mais vendido do Brasil em agosto, primeira vez na história, 1.433 emplacamentos contra 855 do Corolla. Ele dobra 42%, 42,6% participação do mercado, né? Quer dizer, o brasileiro gostou mesmo da BYD.
4: Pegou.
0: Pegou, né?
4: O brasileiro experimentou, ele entendeu, ele enxergou o valor e ele caminha agora a passos largos, adotando a BYD como uma marca que já representa aí o quarto lugar no segmento total do Brasil. O King foi o primeiro carro que eu peguei para dirigir quando eu cheguei na BYD. Eu usei esse carro por 3 meses e eu posso aqui contar o meu relato da experiência pessoal. Eu fiquei 3 meses com o carro, eu abasteci o carro 2 vezes, carreguei 2 vezes e rodei durante 3 meses. É inacreditável o que isso faz na vida das pessoas.
0: É o que a gente fala. Você tem que ir na concessionária porque lá você tem um pessoal muito que conhece muito, né? 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
0: 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Você vai estar onde, meu querido Rufo?
3: Na semana que vem vou estar em Salvador.
0: Né? Que beleza, hein?
3: Vou estar em Salvador lá, passando essa consultoria que a gente aprende aqui com essas feras para frente. E um detalhe só, que me confessou antes, ele aos 19 anos de idade ligou e falou com o senhor Emílio aqui.
0: Não, era, não. Era meu pai. Aquele era papai, pô. Não era eu.
3: Ah, foi isso aqui, não.
4: É. Essa história é legal. Eu sempre fui muito fã do programa Pânico e eu liguei na época, eu sou de Belo Horizonte, tava tendo carnabelô lá, e aí eu acordei, liguei, peguei o telefone e liguei. E aí eu conversei com... Tava aqui na época, Carioca, Joana Parado. Você
0: sim.
4: Entendeu?
0: Sim.
4: É algo que eu não esqueço jamais.
0: Tá vendo só? Esse é o Aquino.
5: O Aquino. Porque Aquino é das antigas.
0: É isso aí, Aquino. Pô, obrigado, cara. Eu fico até emocionado quando a pessoa fala assim, né?
5: Tem história.
0: Pô, é tanto tempo que a gente tem história e tal. E, pô, tem um carinho muito grande pela audiência. Pô, obrigado de você ter ouvido. E hoje um cara que tá comandando aí a BYD. Pô, obrigado mesmo.
4: Satisfação estar aqui com você.
0: Boa. Muito bem. 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
0: 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Obrigado, Rufo.
2: Valeu,
0: obrigado aqui.
2: Valeu, Rufão.
0: Obrigado pela audiência.
2: Valeu,
0: também. Vou fazer o break do Reginaldo. Opa. Vai lá, Reginaldinho.
6: Vamos.
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0: gelado. Só ele... porque ele foi esconder.
1: Exato.
0: Mas não tem razão.
1: Exato.
0: Ele foi dar uma escondida.
1: Foi dar um migué. Estamos de volta na programação da Jovem Pan, aqui é a resenha Azul e Zuzu, daqui a pouco o Danúzio para atualizar mais as notícias. Mas, vamos lá. Aí o que, que acontece, Emílio? Então, primeiro eu tô falando da turma achar o celular do cara. Agora, quem também tá muito enrolado, além do Alexandre, é o Toffoli.
0: Então, mas o Toffoli não está nesse esquema.
2: Não.
1: Ele tá em outro.
0: Então, mas não vai... O que vai aparecer aí são os caras do Banco Central.
1: Perfeito.
0: Esses caras vão aparecer agora nessa história, porque isso é pro dia 15.
1: Isso, no dia 15 de setembro, onde se abre
0: que essa... Que abriu para todo juiz. Só que o Toffoli falou, não passa tudo. É. Dei para a imprensa, dei para o povo. Mas os juízes vão ter toda a informação.
1: Que é uma coisa que é meio fechada e a gente gostaria que fosse aberta para a população também entender tudo o que está acontecendo do ministro Fachin. Mas eu vou chegar lá. O que acontece, e é uma coisa muito importante falar aqui, é que o Toffoli tinha, né, segundo... Você lembra do Taiá?
0: Sim. Sim.
1: Do resort?
2: Sim. Opa!
1: Tinha um fundo. O fundo chamava Arlen. E segundo... A investigação, o Vorcaro teria colocado pelo menos...
0: Então, mas 30, teria,
1: supostamente.
0: 35 milha.
1: Nesse fundo. A suspeita da polícia...
0: No Carobi.
1: Exato. Você sabe onde ele
0: tinha? No Carobi.
1: Você
0: sabe que um fundo no Carobi...
1: É. Na verdade...
0: É gostoso. Pô, 35 milha no Carobi, meu
3: amigo. É um Carobi sem
1: Samidana,
3: fundo.
1: Você que trabalha com mercado financeiro, então ele tinha um fundo... E o beneficiário do fundo total, que ele ia colocando as cotas, supostamente, era o Toffoli. Aí vem aí uma investigação. Okay. O Toffoli foi perguntado.
4: Investigar, né?
0: Então, mas isso aí tá fora...
4: Dessa alçada.
1: Dessa do dia 15 de setembro.
0: Isso tá tudo fora. Sim. Toffoli não aparece.
1: Tá. Vamos falar o que pode estar dentro. Segundo o Toffoli, perguntaram assim pro Toffoli: Toffoli, você tinha relação com o Daniel Vorcaro? Ele falou, nem conhecia, jamais tive amizade com esse homem.
3: Sabe nem quem é. Falaram isso da Roberta também.
1: E aí eu vou falar do Toffoli pra ligar.
4: Eu só ouço falar.
1: O Toffoli falou que não conhecia, só que acharam 17 ligações no telefone. 17.
4: Mas atendidas?
1: Tem até conversa e tem print.
4: Eita.
1: Com o cunhado do Vorcaro, que seria o Zetel. Ok. Aí perguntaram, pô, mas Toffoli, você não foi tomar uísque lá?
0: Mas isso tá falando o quê? A matéria da Piauoca?
1: É, exatamente.
0: Ah, é a matéria da Piauoca.
1: Não, mas é a matéria da Piauoca, mas agora já está na investigação da Polícia Federal. Não.
3: Fatos reais.
0: É Piauí, pô. Piauí.
1: Calma, isso não é Piauí. Não é Piauí.
0: Não é Piauí? É Piauí, pô.
1: O que vem da Piauí? O que vem da Piauí? Não é isso. O que vem da Piauí...
0: Mas Piauí também fez aqui, falou tudo bem, errado.
1: Mas esquece. O da Piauí é uma outra coisa interessante. Perguntaram, Toffoli, você foi tomar uísque lá em Londres? Sabe aquele uísque caro, o Macallan, que teve?
3: Macallan.
1: Ele falou, não foi o Vorcaro que me chamou. Quem me chamou foi o ministro Alexandre.
3: Quem me chamou?
0: Então, mas
1: isso é da Piauí.
0: Eu sei,
3: convidado,
0: mas
3: não convida,
0: supostamente.
1: Né, e eu não digo nunca que isso eu tô afirmando nada.
0: O que o Fachin vai liberar é essa parte do rolo do Alexandre Moraes,
1: isso,
0: do Vorcaro... Com o Banco Central, com os caras do Banco Central. Esse é que é o negócio de hoje.
1: Exato.
0: Não é isso?
1: Exato. Porque ele tirou o sigilo, né, da investigação sobre as fraudes do Vorcaro, do Banco Master, só que ele tem a diligência agora. Então, quem está na mão do Fachin? O Fachin quer investigar, ele quer que os ministros que estão nesse escândalo expliquem o que aconteceu entre Polícia Federal, inclusive uma das dos questionamentos é se o Paulo Gonet também estaria para dar o seu depoimento, porque ele é da PGR e está envolvido nesse caso.
2: Mas a turma da OAB pediu para que ele não esteja, você viu? Isso. Que reuniu todo mundo do Brasil inteiro.
1: Exato, já foi feito um pedido da OAB.
2: Vamos ver o que vai acontecer.
1: Vamos, agora... É uma situação, e eu estava vendo aqui o jornal lá nós com o Marcília, que é muito competente,
2: certo,
1: aqui na Jovem Pan, e a crítica que ele faz, Emílio, que eu acho que é contundente, é que fala o seguinte: por que que os ministros estão fazendo isso de portas fechadas?
4: Por quê?
1: Por quê? Por que não se abre?
2: Porque...
1: Como as sessões são feitas no STF antigamente?
0: Porque são vários processos. Tem o do Taiaiá... Tem o do Alexandre Moraes, tem o do Toffoli. São várias que estão... Então não pode colocar tudo no mesmo... No mesmo balaio.
1: Ok.
0: Essa é que eles dizem.
1: Essa
0: entendeu?
1: É a justificativa.
0: É isso aí.
1: Mas vamos ver o que vai acontecer.
0: Precisa desembrulhar o rolo.
1: Exato. agora. Bom, daqui a pouco eu trago mais atualizações.
0: Vai aparecer também o Jax. Bahia.
1: Jax Wagner, que é
3: onde tudo começou.
0: Que é o sexto lá. Como é que chama o negócio lá que tinha lá? Que é aquele negócio do dinheiro, de onde entrava. Como é que chama? Sexto não sei o quê. Sexta.
3: Não me recordo.
0: Ah, vocês também não me ajudam, hein?
1: Não, mas calma, não, mas você tá falando muita coisa.
0: Como é que chama lá? Do banco da Bahia, pouco já.
1: Ah, o banco da Bahia, você sabe, eu sei. Que pegou o fundo.
0: Não, o fundo, como é que chamava?
3: Do Jax Wagner.
1: Hã? Começa o estopim do Jax Wagner, porque ele investiu num fundo lá do banco que ele rentabilizava.
0: Sim.
1: O nome do fundo.
0: Como é que chama?
1: Sami.
0: Ajuda aqui, Rede.
1: Fundo aqui. Bahia.
0: Crédito Sexta.
1: É isso aí.
2: É isso aí.
3: Nossa, é? Nem o Google sabe.
4: Fundo Brasil Real.
0: Não.
4: É da...
0: Crédito Sexta, não é isso?
1: Ponto Cresta para o time do amigo.
0: Cesta do Povo, Crédito Sexta.
3: Do
0: é,
3: povo.
0: Isso, é isso aí. É lá que começa.
3: Cesta da Alegria.
0: Cesta da Alegria.
1: Começa o Leonardo.
3: Virou a Cesta da Alegria.
1: Cestou do Porcarão.
0: Cestou, que beleza. O que eu vou aqui? É isso?
4: Aqui. Mostrando.
0: É isso agora? Fugir do calor? Fugir do calor?
3: Sim.
0: Encontrar o ambiente na temperatura perfeita? Quem que não quer? Por isso mandamos ele. Agora eu entendi. 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
0: O que mais?
1: Vamos lá? Bom, mais uma. Não, só pra, não é mais uma, é só para complementar o que você
4: mais
1: falou,
4: uma?
1: Como você tinha razão aqui. O Jax Wagner estava no governo da Bahia em 2018. Ele era secretário do Desenvolvimento Econômico naquela época. E aí ele estava fazendo a privatização da EBAL, que era uma estatal do governo. O que, que ele fez? Tinha a Cesta do Povo.
0: Cesta do Povo.
1: Ou Crédito Sexta.
0: Isso.
1: Crédito Sexta.
0: Crédito Sexta.
4: É um produto.
1: Só que as negociações que ele fez naquela época, que era que a gente está falando aqui, foram 81 milhões. E aí parece que não rendeu tanto não rentabilizou. E aí vem a investigação depois com o senhor Jacques Wagner, porque o que, que aconteceu? Supostamente, ele recebeu alguns imóveis, que não sei se era para a família, para a filha, e tinha relação com o Vorcaro também.
0: Isso, então, é toda aquela história do apartamento, do dinheiro.
1: O que ele ganhou.
0: É tudo esse rolo.
1: O rolo, o estopim, começa na Bahia com o senhor Jacques Wagner,
7: exatamente,
1: que tinha relação política, ele era do governo, né? Depois ele vira líder do PT.
0: E ele é líder do PT, líder, era, isso, né?
1: Era, foi afastado.
0: E amicíssimo do Lula. E um cara muito influente e muito importante na política.
1: E senador. Representante, senador.
7: E o outro
1: senador
7: deixou claro que, apesar de tudo, ainda continua apoiando agora, hein?
1: É isso aí, exato. E ainda tem popularidade na Bahia, incrivelmente, isso a gente fica assustado. Agora, é um rolo tão grande, quando a gente fala do Senado, também tem a história da Alcolumbre, a gente precisa resolver também, porque todos estão envolvidos, os grandes poderosos da política. Mas a gente quer que o STF, pelo menos, dê uma justificativa. Sabe por quê, Emílio? O raciocínio é o seguinte: a única instituição, a única, que a gente realmente precisa confiar é na justiça. Se aqueles que julgam, que são os ministros, estão envolvidos nesse escândalo, simplesmente usem a transparência para a gente voltar a ter confiança nessa instituição. Porque imagina, Samidana, quando você vai investigar alguém ou comete um crime, e se não tem essa instituição,
0: calma,
1: que é segura,
0: você está muito nervoso.
7: Você está abalado, põe o óculos.
1: Vou colocar o óculos.
0: Tem um monte de gente envolvida, mas por enquanto não vai se abrir mais nome nenhum. Já está... Vai ser para esse dia 15.
1: Então, dia 15.
0: É, olha, dia 15.
1: Segundo a coluna da Malu Gaspar, que eu também acho ela muito competente.
0: Muito. Também copia muito.
1: Eu, né, dou nomes aos jornalistas e eu adoro
4: presta
1: eles,
4: uma
1: porque
4: homenagem,
1: senão meu trabalho não existiria.
0: Presta uma homenagem.
1: Igor Gadelha, do Metrópolis, a Malu Gaspar,
4: o próprio
1: que eu sigo.
4: Danu,
1: o Danúzio, que vem hoje.
0: Danúzio.
1: Mas posso fazer uma pergunta? O Jornal da Manhã, ou qualquer jornal, ele tem a fonte, mas ele não usa uma compilação.
0: Você tá parecendo o...
1: Quem que tá parecendo?
0: Não, o que tá no negócio do Dark Horse lá, pô, que era o ator.
4: Mário Frias.
0: Parece o Mário Frias?
1: Mas eu sempre vi meio parecido.
0: Porque você é meio Mário Frias.
2: Ai, cara. Porque parece que ele tem sobrancelha agora.
1: Ah, não, agora dá pra ver.
4: O óculos deu uma sobrancelha a ele.
0: Deu. O Mário Frias também tá no rolo aí, né?
1: O Mário Frias é do Dark Horse.
2: Roteirista,
1: investigação também.
2: É igual não.
1: Precisa, obviamente, ser explicado. Agora, entre pesos e medidas, porque a turma fala, ah, vai passar pano. Não, cara. Eu acho que deveria ser investigado, tem que ser investigado. Mas vamos falar entre uma relação privada e uma relação entre ministros que têm interesse, né? Precisa ir até o final. Todo mundo quer que investigue tudo com clareza, né, Emilhão? É isso. Quer mais?
2: Por favor.
0: Quer parar já?
1: Sexta-feira.
0: Deu uma notícia.
1: Você
0: só tá dando uma notícia.
1: É uma boa. Não, eu já lembrei o que eu queria falar.
0: O jornal só tem uma notícia.
1: Não.
0: Nunca vi.
1: Deixa eu contar uma coisa.
0: Eu nunca vi isso.
1: Você acha que só tem uma notícia?
2: Não é que o desdobramento. Tá aí, ele tá louco pra entrar.
1: É. Deixa eu falar uma coisa pra dar uma descontraída um pouco nesse quadro, que fica muito sério. Porque o Brasil precisa descontrair. O Alba me mandou e a gente respeita demais o trabalho de covers no Brasil.
2: Certo.
1: E tá tendo uma polêmica muito forte porque o Rodrigo Teaser, ele foi lá, foi recebido pela família do Michael Jackson.
0: Ah, o Michael Jackson, filhos, né? Caiu.
1: Não, cara, olha que coisa chata que tá acontecendo. O Michael Jackson, a família do Michael,
7: morreu.
1: Um dos empresários, não tá deixando que o Rodrigo Teaser, que os imitadores, dubladores ou covers...
2: Brasileiros.
1: Façam apresentações na televisão.
2: Sim. É o espólio, não é a família.
7: É, o espólio proibiu, né, o Rodrigo Teaser de fazer apresentações em televisão. Ele continua fazendo shows dele, mas em televisão ele não pode
2: executar a música do Michael Jackson. E fazer.
7: Infelizmente.
2: Não só ele, mas como vários covers e. Todos covers e imitadores do Brasil.
7: O Michael Jackson da Paulista pode.
2: Na TV não pode mais.
1: Não pode
2: mais
1: na TV.
2: Segundo o espólio,
1: não. Pode em festas. Pode mais. E tem o cover da festa aí, vou mostrar pra vocês. Pra
0: que caiu a caixa.
1: Aqui, ó.
0: Coitado.
1: Olha lá.
0: Eu fiquei triste.
1: O Michael Jackson.
2: Meu Deus, cara.
0: Caiu a caixa.
1: Caiu a caixa no Michael Jackson fazendo um trabalho bonito. É o sósia do Michael Jackson.
2: Meu Deus,
1: sofreu um acidente. Eu espero que ele esteja bem.
7: Pelo jeito ele encontrou o Michael original.
2: Nossa, mano.
1: A gente tem os nossos também.
4: Os nossos são melhores.
2: Os nossos são bons.
4: Ó, esse.
0: Quem é? De quem é essa produção aí? Do Delari?
4: Delari
0: Production?
4: Delari Esquilinho Produções.
1: Não, mas é boa.
0: Esquilinho Produções?
7: É tudo da agência. É tudo da agência do Delari.
1: É do Dimitri.
2: Coitado.
0: Que, mano, não tem mais notícia?
1: Tem, deixa eu falar uma coisa muito polêmica que tá em todos. Eu queria muito discutir uma coisa que é o seguinte:
2: salvou a criança.
1: Deixa eu falar o que aconteceu na televisão brasileira. Você sabe que a gente recebeu aqui,
0: pô,
1: o Bocardi.
0: Tem uns gutis lá, tomaram a ilha, porra.
1: Não, mas isso depois a gente fala.
0: Pô, hoje é. Petróleo subiu.
4: Hoje é a cesta da alegria.
3: Respeita, porra, que ele tá de óculos.
0: Deixa lá. Gutis tomaram a ilha lá, porra.
3: Cesta de óculos.
0: Petróleo subiu. Quanto tá o petróleo?
4: Passou de 100 ontem.
0: Passou de 100 o petróleo, porra. O mundo acabando e você mostrando Michael Jackson com a caixa de som.
1: Eu queria falar.
0: Esse óculos aí.
3: Notícias de óculos.
1: Quanto tempo durou? Toda vez que você for brigar comigo, eu coloco óculos. Você dá uma descontraída.
4: Tá 105.
1: Queria falar do que aconteceu uma coisa na televisão brasileira.
0: Vai subir a gasolina,
1: vai,
0: hein?
1: Vai, vai subir.
0: Olha a paulada aí.
4: Vai subir a gasolina, passagem aérea.
0: Passagem aérea, gasolina. Vai tudo pro saco.
1: Boa.
4: É, partiu tudo.
0: Vocês estão brincando.
4: Você que gosta de...
0: Vocês estão brincando com o futuro.
1: O Sami vai abordar mais a economia. Rutis, na verdade, existem alguns grupos lá naquela região do Oriente Médio que são grupos terroristas.
0: Isso.
1: E eu não quero tocar nesse assunto porque hoje é Rosh Hashanah.
4: Sim.
3: Então, sim. Feliz ano novo.
1: Shana Tová a todos.
0: Shana Tová.
1: Um momento que a gente torce pela paz, principalmente, sim, nesse lugar.
4: Nessa cabeça de
2: no
4: ano.
2: Mundo inteiro.
1: E é um dia que a gente vai fazer reflexão. Eu vou ficar 10 dias, vou na sinagoga hoje, eu prometo rezar por vocês, que eu sempre penso, sim, mentalizo meus amigos.
4: Isso.
1: Eu quero que a gente tenha um ano bem melhor. Não. Boa. Tá fácil, certo?
0: Não tá fácil.
4: Vai rezar direito.
1: Posso falar?
0: Mas você tem rezado... Você
4: não,
0: tem
4: você
0: rezado.
4: Não vai rezar por mim?
1: Eu vou.
4: Então eu não preciso ir.
1: É, mas você deveria, é porque alguns sinais na sua vida mostraram.
0: Olha lá, o chofar.
1: Chofar do Weitman.
4: Mas esse é o chofar de verdade.
0: Olha o chofar, ó.
2: Essa é a corneta do rei.
0: Do Apocalipse. Não é o chofar?
2: Não.
1: O chofar.
3: Essa corneta é do Shrek, pô.
1: O chofar simboliza... Como se fosse uma corneta da majestade, que o céu está aberto para a verdade você ter a alma purificada.
3: Eu adoro essa.
1: Deixa eu falar uma coisa para você de televisão,
0: olha,
1: só para voltar. Chega. Não, eu queria falar do Bocardi. Podemos falar do Bocardi?
3: Bocardi.
1: Da polêmica,
3: ok,
1: do Bocardi.
3: Ok, veja.
1: Você vê a treta do Bocardi?
0: Bocardi. Isso aí precisa ser...
1: Sempre.
3: Apurado.
0: Precisa ser apurado isso.
1: Obviamente.
0: Aí.
1: Obviamente. Mas para quem não sabe, o Rodrigo aconteceu? Bocardi... apresentador, foi da Rede Globo Televisão, sentou aqui, deu uma entrevista pra gente. Ele tinha um projeto, tem um projeto que é o Boca TV. O Sami deve ter acompanhado um pouco essa história, que eu tava conversando nos bastidores com você.
4: Comigo?
1: Ele tava com o programa no SBT.
4: Sim,
1: ele
4: tava, sim, apresentando lá, e ele tem também a TV dele.
1: Isso.
0: TV é o... Boca.
1: TV Boca, aqui, Boca TV. Aqui. É, ele lançou aqui.
3: Boca Louca.
1: Basicamente, ele pega, né, alguns lugares, né, onde tá tendo problema, enchente, rua com buraco, e ele criou o Boca TV.
0: Isso.
1: Só que...
0: Prestação de serviço.
1: É uma prestação de serviço, a ideia é bem bacana.
4: Que é bem comum, inclusive, em rádios.
0: Isso.
1: É. Só que ele teve uma... Isso é tudo suposta, porque ele faz um vídeo e ele responde para todo mundo.
4: Foi o Léo Dias, né, que deu o furo.
1: É. Então começa com o Léo Dias, teve uma acusação de extorsão.
2: Extorsão?
1: Que vai lá, pode ir. Vai.
2: Vamos
1: lá,
2: ver, põe aqui o TP, que eu vou dar essa notícia fresquinha. Fui eu que dei. Pode voltar um pouquinho aí, porque já começou. Negócio seguinte, quero falar para vocês aí, ó. Acusação de extorsão que veio à tona, feito pelo ex-secretário de Tecnologia e Comunicação de Embu das Artes, o Jones Donizete, por meio de um vídeo ao vivo no perfil do Instagram. O jornalista, que foi afastado do programa do SBT pelo compliance da emissora, afirmou que espera um posicionamento sobre o seu retorno ao canal após comprovada sua inocência. No entanto, ó, deixa eu deixar claro aqui que a palavra final será exclusivamente sua. Isso aí, Daniel Zucker, mano.
1: Exato. Quando ele fala que vai ser exclusivamente sua, o que o Bocardi disse é o seguinte. Primeiro ele falou, o SBT investigue, e se vocês quiserem que eu volte, eu decido se eu vou voltar ou não. Isso que ele disse pra emissora.
3: Ó...
0: O Bocardi.
2: Ele é, falou, a decisão é a decisão sua dele,
1: falou,
2: né?
1: Falou, meu amigão, vocês vão fazer agora a investigação, vá até o final com isso.
0: Não sei, mas até aí é só, não tem nada provado.
1: Não, mas ninguém está acusando nada.
4: Mas ele vai, talvez, perca o emprego, né?
1: É, eu
0: coisa
1: sei,
0: chata. Mas, né, não tem nada aqui.
4: Não.
0: Tem alguma coisa? Tem prova?
4: Que eu vi, não.
0: Tem
4: eu
0: prova
4: vi ele, inclusive,
0: nenhuma.
4: Se defendendo. Ainda
1: sim,
4: público.
1: Sim. Tem ele se defendendo, tá no compliance do SBT, e ele disse agora que o SBT vai ter que ir até o final com essa investigação, e eles que provem o que aconteceu. Agora, o Bocardi é um jornalista que já veio aqui, a gente conhece, precisa provar,
0: então,
1: né, cara? Obviamente.
0: É o seguinte, presunção da inocência é muito importante.
1: É lógico.
0: Sim, lógico. Nesse caso, sim, né? A gente, óbvio, é inocente até que se prove o, sim, contrário. Parece que as coisas estão sendo invertidas.
1: É, exato.
0: Né? As coisas não podem ser invertidas. Tem que haver a investigação. Se ele é culpado, realmente, sim, pô, tem que...
4: Mas já está sofrendo, tem que ter as, aparentemente,
0: as consequências. Só que, porra, não é?
1: Não que pode tem carimbar nada antes da pessoa falando, poder se defender. É, né? Também concordo com você. O Bocardi é um cara que a gente conhece, jornalista competente. Veio aqui, obviamente, ele tem a liberdade de se expressar e falar, cara, tem alguma coisa? Se tiver, ele compra.
7: É que hoje nós temos o tribunal da internet.
1: Tem, exato. Tem.
7: A internet, é ela... rápido. Eu não estou falando especificamente desse caso, mas o tribunal da internet, ele já tem o culpado já. Quando sai a manchete, automaticamente eles escolhem quem vai ser o culpado.
1: Exato. E vamos levar em consideração que vários jornalistas fazem esse mesmo tipo de trabalho.
7: Isso aí.
1: Só que o Bocardi tem nome, aquela coisa toda, então fica mais fácil ir para cima do cara, né? Então, vamos averiguar.
7: Boa. Bom, só para terminar e falar de pesquisa, você quer? Quer mais uma?
0: Não, não.
7: Mas tá chega, bom, né?
0: Eu tá quero bom. Ir para economia.
7: Aí sim.
0: Vamos para economia?
7: Bora. Correio, o bicho está
0: pegando. A gente pode falar isso daqui a pouco com o Danuzio.
7: Melhor.
0: Não é? Boa. Senão a gente fica sem papo.
4: Danuzio azul.
0: Aí fica...
2: Ele já tá aí, já.
7: Tá bom.
0: Tá aí o Danuzio?
2: Tá louquinho para entrar já.
0: É. Tá aí já?
2: Tá na salinha.
0: Tá, tá na salinha? Tá na daqui a pouquinho o Danuzio vai estar aqui
7: show
0: com a gente. Danuzio vamos azul trazer toda Danuzio a informação azul aqui para vocês. Danuzio Neto conversando com a gente. E boa, agora solte a vinheta que o nosso professor chegou.
8: Uou!
4: Samuel Dona. A situação tá como um pastel falou pro outro, né? Você sabe.
1: Ah, não.
4: Que falou? Estamos fritos.
1: Ah, cala a boca, meu. Seu piruta. Louquinho da Jovem Pan.
0: Você sabe qual é o o santo protetor dos celulares, não conhece?
1: Celulares?
0: O Samsung.
4: Falando em Samsung.
1: Os caras pularam o nível do carro.
4: Falando em Samsung, ontem ficaram falando da tela, mano. Eu até mandei pra eles. Sabe quem faz a tela do celular da Apple?
0: Sim, a Samsung.
4: Mas é? Então o que o outro é melhor? É igual.
0: Tá bom, essa vamos
4: é
0: ver então. Vamos ver.
4: Ó, vamos lá. Correio entrou em greve. Tá pedindo. Mas, enquanto isso, os Correios estão esperando um novo empréstimo, olha só, de até 7 bilhões de reais, que precisa sair até o dia 15. A novidade não é o valor, é quem vai pôr o dinheiro. Dos bancos do consórcio desse novo, três são estrangeiros. Estou falando do Bank of America, do Citi e do Deutsche Bank. No socorro anterior, que não faz tanto tempo, foi em dezembro, foram cinco bancos brasileiros, né? Banco do Brasil, Caixa, Bradesco, Itaú e Santander, que emprestaram 12 bilhões a 115% do CDI com um prazo de 15 anos e garantia da União.
0: Olha só
4: que a coisa, situação.
0: Hein? É o seguinte, gente, você pode repetir?
4: Vamos lá.
0: Por quantos bilhões?
4: Não, isso foi ano passado.
0: Ano passado.
4: 12 bi, dezembro. 12 bi, 115% de CDI.
0: 12 bi vai ter que pagar 115% de CDI. Isso, quem vai pagar somos nós.
4: É. A União é a garantia.
0: A garantia da União.
4: E para quê, Sammy? Agora, mais 7.
0: Mais 7 bi.
4: Mais 7 bi agora. O Conselho Monetário Nacional, por conta disso, liberou até 8 bilhões para este ano. Mas resolveram captar só 7. O quadro explica a pressa. Os Correios fecharam 2025 num prejuízo de 8,5 bilhões.
2: Por quê? Prejuízo? Você estava dando lucro antes?
4: É.
2: Por quê? Você sabe
4: porque
2: dizer?
4: Incompetência, modelo de negócio ultrapassado, né? Não sei se também não tem gente demais, aí precisa analisar. Além dos 8,5 bi de prejola no ano passado, 3,16 bilhões também de prejola só no primeiro trimestre. São 14 trimestres, Morgado, seguidos no vermelho.
2: Quem manda lá hoje?
4: É, governo. Eles querem demitir 15 mil funcionários, mas ainda não conseguiram. Eles querem fechar 1.000 agências. Agora, qual que é a questão? A questão é que antes, quando você é um banco... brasileiro, você está emprestando, você fala assim, olha, Correio, além do dinheiro, eu posso ganhar um pouco com você. Como? Fazendo consignado, fazendo folha de pagamento, fazendo essas coisas. O banco estrangeiro não tem isso, ele não tem esse serviço.
0: Sim.
4: Então eles estão olhando o quê? A garantia da União, que somos nós.
0: Sim.
4: Então nós estamos pagando isso. Isso não é um empréstimo. Isso é uma dívida da União com a sua e com a minha cara, com outro nome na capa. A matemática não fecha, porque são 12 bilhões mais 7 em 9 meses e uma queima de 3 bi por trimestre, isso daí vai acabar rapidamente, Emílio. Então, quer dizer, você está
0: dando... É um saco sem fundo.
4: Você está dando um dinheiro que você sabe que você vai perder.
0: É um saco
4: sem fundo.
0: É uma irresponsabilidade.
4: Não, mas Conselho Monetário, dos 23 bilhões que eles têm para dar de garantia, 15 já foram para os Correios.
0: Uhum.
4: Então, quer dizer...
2: O Fabiano Silva dos Santos, que era o presidente até 2025, agora é Emanuel Schmidt Rondon.
4: Sim,
2: né?
4: Mas quem que indicou, quem está fazendo
2: essa gestão? Quem indicou foi o seu presidente.
4: E para piorar, o Correio está em greve.
2: Pois é.
0: Sim.
4: Ou seja, é um serviço ruim.
2: Não faz falta.
4: Todo mundo...
0: O que, que eles estão pedindo?
4: Ah, aumento de salário, querem que contratem mais funcionários para dar...
2: Mais?
4: Para dar negócio, querem condições melhores, tipo vale-refeição.
2: A gente tem que pagar a conta não só da taxa das blusinhas, mas a taxa das blusinhas caiu 58% a receita do Correio. Então, quer dizer, se você ver, né, a taxa da blusinha que o governo Lula criou e agora diz que vai tirar, porque, olha, eles combatem essas coisas, foi o que está ajudando. E agora a gente tem que pagar, além da taxa das blusinhas, ainda tem que pagar esse rombo aí do Correio. Culpa sua, Sam.
0: Boa.
2: Fez a carta.
0: Ainda tem restaurante lá na diretoria do Correio?
4: Ah, antes tinha, né?
0: Tinha um restaurante.
4: Da diretoria, né?
0: Na diretoria do Correio. Põe lá no GPT, sabe? Põe aí. Hoje ainda existe...
4: Ainda existe
0: restaurante na diretoria dos Correios.
4: Dos Correios? Vamos ver.
0: Vamos ver se o GPT sabe.
4: Modo IA.
0: Modo IA. Está aí pesquisando, pensando.
4: Não existe restaurante de acesso público.
0: Não existe um restaurante de acesso público. Porém,
2: certo.
4: Porém, a resposta varia com o prédio histórico administrativo. Vamos lá.
0: Em Brasília. Em Brasília. Edifício sede dos Correios.
4: Não dá para saber.
0: No prédio principal, tá, o atendimento. Não dá para saber, né?
4: Não dá.
0: Importante.
4: Não dá.
0: É importante.
4: Capaz de ter. Capaz de ter, mas não sabemos.
2: Ele foi inclusive reformado e oficialmente reinaugurado em dezembro de 2021.
8: Ah, ela falou de restaurante, o bicho manja.
2: Eu manjo tudo, rapaz.
0: Não, gordão.
2: Siga para mais dicas.
0: Falou em restaurante, procure o Rocambole.
2: É isso aí.
8: Falou em restaurante, o cara achou e já fez uma reserva.
0: Claro.
2: Já, vou lá, velho. É um Sedex e um pratinho.
4: O bolo da majestade. Cadê o bolo do
0: Então, mas eu lembro que tinha um restaurante até...
4: Um garçom.
0: Ótimo. Garçom. Garçom, tá.
8: Sim.
0: Na diretoria.
8: Metri.
0: Tem um prédio muito bonito dos Correios em Brasília.
4: É chique.
0: É muito chique.
8: Mas só os amigos podem ir lá.
0: Não, é pra diretoria.
8: Sim. Igual no banco lá. Sabe aquele do banco lá?
0: Então, mas é um gasto, né?
8: Sim.
0: Oi?
4: É legal. Você gosta de ver a Lapa toda, né?
0: Ixi. O que mais, professor? Então, mas.
8: Doidinho do centro.
0: O que, que vai ser, professor?
8: Qual vai ser o final?
4: Lá na Lapa. Lá
8: Caixa,
4: Lapa.
8: Banco do Brasil, Correio, o que mais que tá indo pro.
4: Tá, todo mundo indo pro. Não, tem greve, né? Que você
8: greve.
4: Falou.
8: Greve.
4: Greve, tudo é fácil. Tudo estatal, você paga a conta, fica bonitinho. Mas eu quero girar o assunto pelo seguinte:
8: gira.
4: A gente está com um debate que a gente fica falando, Albas às vezes traz, às vezes eu trago, sobre o fim da humanidade, né, TP? Eu estava falando debate pela IA, que voltou com força nessa semana. Na madrugada de quarta, não sei se vocês viram, um pesquisador pediu demissão da Anthropic, que é a dona do Claude, dizendo que a empresa aposta com as nossas vidas na corrida pela super inteligência. E um cientista da mesma empresa confirmou publicamente que acredita que tem mais de 10% de chance da IA matar toda a humanidade em 10 anos. Coisas bastante apocalípticas. Só que esse argumento não nasceu agora. Você vai olhar o histórico, em livros, isso tem mais de 20 anos e vende muito bem, por exemplo.
0: É que nem a terra plana. É a mesma papagaiada da terra
4: plana.
0: Existe há
4: muito tempo. Então, por exemplo, o Eliezer Yudrovsky fundou um instituto com o tema já nos anos 2000. Já o jornalista Jaime Barrati publicou um livro intitulado, em 2013, Nossa Invenção Final. O filósofo Nick Bostrom falou da superinteligência em 2014. Não sei se você leu aquele livro do Yuri Harari,
8: Como
4: Deus, em 2015. E o mais recente é Se Alguém Construir, Todos Morrem, que é de setembro do ano passado, que virou best-seller do New York Times. Agora,
1: Agora.
4: Especialistas dizem que a superinteligência está muito longe de acontecer uma catástrofe dessa. Isso está muito para ficção. Então, a questão é, desgraça vende, Emílio. Você falar que vai acabar disso. E também é uma profecia assim, se acabar o mundo...
0: Acabou. Qual é o problema?
4: Você fica vendendo livro pra caceta.
1: E esse texto foi feito na IA, né, Sammy?
4: Esse texto eu fiz na IA, inclusive, então, pra mostrar que isso, eu sou substituto.
0: Isso aí é meio terra plana, né?
4: É.
0: Porque a terra plana, esse negócio de terra plana, era um negócio dos anos 50.
1: Sim.
0: Os anos 50 tinha o negócio da terra plana. Quando voltou a internet, porque se você colocar...
4: Volta com força.
0: Ele volta com força. São por quê? Ciclos, porque ele começa a aparecer nas pesquisas. Sim. Então você vai colocar pesquisas do planeta Terra... Vai entrar a Terra plana. E lá tem cientistas.
1: Que vende o assunto.
0: Tem uns caras. Quem já trouxe aqui? Eles faziam os cálculos.
1: Os caras têm estudo.
0: É, o papo é legal. É
4: que nem você ficar falando, pô, e se o mundo acabar? E se a IA? É um papo bom para um boteco, para uma sexta-feira. Mas, assim, difícil de acontecer. E a última.
0: O problema da IA é a narrativa que ela vai fazer.
1: Exato.
0: Esse é que é o negócio. Mas é a gente que vai ter que julgar.
4: A gente que vai ter que julgar.
0: Porque do mesmo jeito que a gente foi olhar aí no Correio, se o Correio tem restaurante, ela pode, porque eles falam que quem vai mandar no mundo são os grandes caras das big techs.
4: Que já mandam.
0: Que é a tecnocracia.
4: Mas já mandam.
0: Que são... Ah, tem até filme também, mas também não sei, né? A gente também tem que pensar que a gente não é tão burro assim, né? Porque se a gente pensar que a gente é tão manipulado desse jeito...
1: Ah, mas a gente é manipulado porque a gente tá isso aqui o tempo todo. E quem controla isso aqui? É isso.
0: Não, mas a gente tem que ter um mínimo de discernimento.
1: Mas não tem, a gente não tem, velho.
4: É...
1: Mas
4: pelo
1: menos aqui no Brasil.
0: É conspiratório, né?
4: É conspiratórios e conspirações
0: vendem.
4: Dá bastante. Uma coisa que eu queria mostrar faz tempo que não consegui.
0: Você
4: sabe que o Deep Blue, que foi aquele.
0: Computador.
4: O computador que superou.
0: Do xadrez.
4: Do xadrez, né? Do Kasparov.
0: O Kasparov.
4: Mostrou que. Isso foi em 97, mostrou que a inteligência computacional podia bater a humana. Agora, a briga é física. O que, que aconteceu? Lá na China, sabe a Honor que faz celular? Honor faz celular. Eles estão tendo robôs que correm numa velocidade maior que os humanos.
0: Ah, eu vi.
4: Levanta
0: eu vi isso
4: peso.
0: Aí. Agora, só que ele se estatela, né?
4: Não, ele sai de maca.
0: Olha lá, ele estatela. Ó.
1: Parece eu jogando pigobol.
0: Olha lá, ele estatela. Ele não consegue parar. Ó.
2: Ele não faz curva.
4: Parece o Dani buscando minha bola.
2: O cara não faz curva.
1: É o Daniel sem óculos.
4: E tem imagem dele saindo disso.
2: Daniel sem óculos. Agora entendi.
4: Agora, a perna do robô já tem 1 metro. Antes tinha 95 centímetros.
1: Ainda bem que é a perna.
4: Mas a questão é que a gente deve ver, eu acho que nos próximos 5 anos, robôs fazendo funções de indústria.
1: Domésticas também. Oh.
0: E o robozinho do exército?
1: O do exército é muito bom.
4: O do exército é bom.
2: De continência. Tremeu. Acho que deu um AVC.
4: Esse é o robô do Alba.
2: Deu um AVC no robô,
1: mas
2: coitado.
1: Mas quem falando de inteligência artificial, se esse robô correndo desse jeito aprender a roubar celular, meu amigo...
4: É, bicho.
2: Você acha que vão usar pra quê?
4: O problema é que vão roubar o robô, né?
0: É uma bela mão de obra, né?
4: É uma bela mão de obra.
0: Olha o robô do exército.
4: Ah, esse robô é bom.
0: Eles pegaram aquele robôzinho que veio aqui e meteram
1: a roupa.
2: Ter a farda.
4: Que na verdade é um só que tem no Brasil.
1: E tem um cara que controla esse robô com...
0: É o cara que ele fica no celular.
4: Fica no joystick.
0: E tem o cachorrinho também.
4: Tem, o cachorro não tem muita utilidade. Por
1: cara, meteu a farda do general Heleno no robô.
4: É isso aí, Dedê.
0: Eu quero saber o seguinte, professor. Eu quero saber o seguinte. Você acha que esse celular, o celular de 30 pau, vai flopar?
4: Não, eu acho que vai ter um público. Claro que é um celular caro, não é para todo mundo, mas é uma proposta interessante.
1: Brasil, né?
4: O que é muito interessante que a Apple faz é, ela não é inovadora no modelo, não é nem ela que faz a tela. Sim. E consegue virar um desejo.
0: O marketing.
4: Até então,
0: não, mas
4: já existia,
0: mas o celular também, a Apple não foi a primeira
4: então,
0: que lançou.
4: Então,
0: né?
4: Mas a Apple tem essa questão de conseguir embalar, cobrar mais
1: exatamente
4: caro e vender.
1: Mas
4: isso é um negócio...
1: E a usabilidade do iOS?
4: Olha,
1: você não acha que ele tem...
0: Não.
1: Falar mal do iOS?
0: É igual.
1: Não é igual.
0: É igual.
2: Pô, não. Ai, gente, não é igual.
1: Não é, pelo amor. O Murgado fica bravo, né?
2: Porque vocês têm um aí.
4: Eu gosto de Android.
0: Tá bom.
4: O Sam
0: é da engenharia, porra. Ele
4: não,
0: é.
4: Nossa, eu acho que o iOS é mais fácil de usar.
1: É mais fácil.
4: Mas assim, ele é mais travado. Pra você programar...
0: É pra burro, então.
4: Não, é mais travado. É um negócio que funciona melhor. Mas ele te dá menos possibilidades.
2: Tá bom.
4: Você ficar fazendo software, é mais fácil fazer em Android. Você ficar fazendo... Agora, eu não tenho iPhone, mas
0: você
4: iPhone...
0: tira o chapéu pro Android?
2: Não. Ele não tira o chapéu.
4: Eu queria, que não dá pra ter no Brasil, o Harmony. O Harmony é o da Huawei, mas é tudo bloqueado aqui no
0: Brasil.
4: O
0: que abre em três?
4: Também abre em três.
0: Você viu, o gordão, que abre em três?
2: Threefold.
4: Threefold.
2: Threefold.
0: É um origami. Agora, o que é um absurdo...
2: Você faz um
0: o que é um absurdo
2: celular.
0: É o seguinte: você vê como nós perdemos poder de compra.
2: Ai.
0: Esse telefone aí, esse novo da Apple, esse que abre.
1: Certo.
0: Ele custa $2,000 nos Estados Unidos.
1: Lá.
0: Mais 8%, dá 2 e tralalá.
1: Tá.
0: Aqui no Brasil, o mais barato é 20 pau.
4: Dá pra você ir,
0: voltar,
4: vai.
1: Quebrar comprar, o celular,
2: pagar, voltar, ficar uns dias
0: pagar,
2: lá.
0: Você vê como é que nós perdemos.
4: Não, e o que tem de poder. Imposto? E o que tem de imposto? Não,
1: vamos sim, falar claro, real. Calma
0: claro.
1: Aí. Não, sim, muito caro.
0: É o mais caro do mundo, o 30. iPhone no Brasil? Por favor, GPT. É o momento GPTOca para você. Aqui está Caldinho GPTOca e Pedrinho GPTOca.
1: GPT tem GPTOca.
0: Vamos ver o GPTOca.
4: Turquia.
0: Turquia é mais caro.
4: Turquia. O Brasil está em segundo lugar.
0: Segundo lugar.
2: Calma que não chega em primeiro.
1: Medalha de prata.
0: Turquia na frente, liderando o ranking global devido a pesados impostos sobre produtos de luxo e taxas de importação. O Brasil fica logo em seguida, ocupando a segunda posição com os maiores preços nominais do planeta.
1: Caramba.
4: Parabéns.
1: Oh, pode ir pro
0: parabéns.
1: Parabéns.
0: Chega primeiro.
1: Parabéns. Parabéns envolvidos.
2: Eu tenho fé que não chega em primeiro.
0: Essa gente tão bacana que quer que a gente tenha um celular que abre. Agora,
1: ainda dá tempo de chegar no primeiro lugar.
2: Dá, mas não consegue.
4: É
0: vamos
4: bom,
0: passar.
4: Eu troquei agora. Que é... Depois eu falo.
0: Muito bem.
1: Cara, eu...
0: Dito isso, já precisamos do magnésio.
1: Nossa. Pelo amor de Deus.
0: Ó o magnésio aí, ó. Chegou o homem do magnésio. Saúde do coração. Vamos falar do velho e bom coração. Pressão arterial. Você sabe que eu tenho high pressure.
1: É isso.
0: É, eu tenho pressãozinha alta, eu tenho que tomar meus maleatos lá, meus baragulezinhos.
2: Laurinho Losartana.
0: Laurinho Losartana, claro. Por que não? Porque é um cara nervoso, muita encheção de saco. Entendeu? Muita gente enchendo a paciência, muita boleto.
1: Quando você tá de boa, alguém.
0: Aí o coraçãozinho, a pressão, quando é alta, você precisa deixar ela no nível.
1: Calibrada.
0: É? Calibrada. Aí eu tomo o meu remédio, porém, depois que eu comecei a tomar o magnésio, também
1: ajudou.
0: Deu uma ajudada. Por que que deu uma ajudada? Porra. Provavelmente eu devia ter o magnésio baixo, que eu estou dormindo melhor também, e também ajudou na equalização da minha pressão arterial.
4: Não tenho
0: provavelmente.
4: Dúvida. Sim.
0: Entendeu?
4: Sim. E além disso, ele é vasodilatador. Então ele estimula melhor a circulação sanguínea e é vasodilatador. É um suplemento indispensável. Mas
1: ele
4: já...
1: potencializa, né? O que você já está tomando.
4: Exatamente, potencializa. E já que estamos falando de pressão e questão do coração, tem um recado hoje aí do doutor.
0: Ah, é?
4: Doutor Sandro, é?
0: Opa!
4: Ele vai passar o vídeo dele hoje ou não?
0: Que deu, doutor?

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1: É
0: um assunto muito sério.
2: São Paulo é um dos lugares que mais tem problema de infarto no Brasil.
0: É um nível de cortisol muito alto.
1: É trânsito, notícia ruim.
0: Exatamente.
2: Sem dúvida.
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0: Ó, vamos fechar aqui a Semana da Pátria.
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1: Tá com um tênis bonito, hein, Daniel?
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1: Pisante.
0: Sexta-feira.
2: Air Jordan.
0: Pode molhar o pé, que tá frio.
1: Tá todo meninão, hein? Tá todo meninão, hein?
2: Dia, sexta-feira.
0: Valeu,
3: hoje tem,
0: dia
3: de tomar
1: magnésio. Sexta Friday.
3: Hoje é magnésio na veia.
0: Um ótimo final de semana pra todos.
2: Valeu, garoto.
1: Magnésio ajuda muito. Pô, Samidana.
2: Eu tô demais.
1: Tomando. Tá
2: demais.
1: Tomando? Ajuda
3: tenho
1: muito.
3: Eu dormi melhor, eu tomo magnésio e NAC.
1: O NAC eu tô tomando também.
3: Duas de NAC e três de magnésio.
1: Eu tomo duas magnésio de manhã e duas NAC de manhã e dois magnésio at night.
2: Boa.
1: Dito isso, solte a vinheta que chegou o nosso convidado.
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5: O que eu acho que vai acontecer daqui pra frente é que...
1: Não vou ficar aqui não.
4: Um analista geopolítico dos bons e professor de alta categoria. O cara é fera.
5: Rússia, se ela for fazer um ataque nuclear à Ucrânia, por exemplo, ou qualquer país, ela não vai jogar uma bomba que vai destruir a Europa e a gente vai entrar no inverno nuclear e vai ser aquele cenário apocalíptico de filme.
4: Aplausos para Danúzio Neto.
1: Danúzio! Esse é o Danúzio. O Danúzio que tem o melhor... não é portal.
2: Instagram. Perfil de Instagram perfil. Informativo.
1: Não é só perfil. Perfil de notícias. É tanta novidade que tem no mundo que a gente se perde. Agora vocês sabem que existe um negócio... A psicologia agora tem um negócio que chama-se outro... Como é que é? Outrovertido. Outrovertido, o que é outrovertido? Outrovertido nem é o introvertido, nem o extrovertido.

0: É o blazer. Chamava de blazer antes.
1: Ele fica no meio.
0: Isso. Não,
1: ele fica no meio. Então é uma coisa mais nova. É tipo trans. Tá. Né? Que tem trans. Trans não sei o quê. Não é, pra confundir a nossa cabeça. Porque agora o cara fala, não, eu posso ser o que eu quiser. Aí isso. Beleza. Aí você fala, não, é GL. Como é que era?
2: LGBT.
0: Não. GLS. Antigamente era GLS.
3: GLS. O pessoal fica zangado quando eu falo isso.
1: GLS era assim.
3: Eu parei nessa época.
1: Era gays, lésbicas simpatizantes. E simpatizantes.
0: Simpatizantes.
1: Que era o cara que frequentava o bar lá nas Ferros e isso. Não sei o quê. Então Sando. Você sabia o que, que você é. Sou gay, sou lésbica e sou coisa.
0: Simpatizante.
1: Aí começou a aumentar. Hoje é aquela GLBTX, tal, não sei o quê. E agora... Tem mais essa, que é o outrovertido.
0: Outrovertido.
1: Ele falou, eu sou outrovertido. Então você não sabe se ele é extrovertido ou introvertido.
0: Putz.
1: Ele fica...
0: É? O Danuso é o quê? É uma
1: loucura.
3: Eu acho que eu tô por aí também.
1: Você tá por aí?
3: É a única situação que eu tô no muro é essa.
1: Porra, é pra confundir a nossa cabeça, pô. E aí, que...
0: Porra, tá pegando fogo.
1: Tá pegando fogo.
0: Porra, bicho, é ele aí, ó.
3: O Supremo tá complicado, a situação aí tá feia. Cada hora que... cada hora, né? Mas nem cada dia. Cada hora que passa uma novidade. De madrugada, saíram documentos lá na revista Piauí, isso daí, porque o Mendonça, ele acabou liberando alguns documentos que estavam sob sigilo também, do caso Master. E as coisas, elas estão muito
1: rápidas.
3: O
1: que saiu de novo?
3: Saiu que o Fachin, ele determinou que fosse levantado o sigilo do caso Master, então documentos que a gente não conhecia ainda. Né? Aí tem uma pequena controvérsia. Porque aquele amigo aqui, o paulista Alexandre de Moraes, há pouco, tá? Eu acompanhei isso daí, estava aqui nos bastidores. Ele falou que o Mendonça não liberou todos os documentos.
0: Tá faltando, né?
3: Segundo ele, tem parece que 18 documentos que seriam ali vitais para entender o caso, que não teriam sido divulgados ainda. Até onde eu saiba, antes dessa informação, o Mendonça, ele tinha sim liberado todos os documentos do caso Mais, todos os que haviam sido solicitados pelo Edson Fachin, e tem ainda alguns documentos que estariam com o Flávio Dino, que está responsável pelo processo ali das emendas parlamentares. Por isso até que ele entrou ali meio atravessado, por causa das emendas que teriam ido para o caso lá do filme Dark Horse. Agora, o curioso dessa situação é que logo o Alexandre de Moraes, que estava até basicamente ontem responsável pelo inquérito das fake news, era extremamente famoso justamente por ter colocado sob sigilo tudo que estava debaixo dele. Até hoje tem gente que tem contas bloqueadas em redes sociais, contas correntes bloqueadas, passaporte apreendido, exilado. Essas pessoas nem sabem. Porque isso aconteceu com elas, porque elas não têm acesso às informações. E não são apenas esses investigados, pessoas que estavam lá nesses inquéritos, até os advogados. Esse inquérito das fake news teve ali alguns marcos iniciais. Um deles foi justamente uma reportagem que saiu na Cruzoé, que falava do amigo do meu pai.
0: Isso.
3: Amigo do amigo estaria ali relacionado com o... Isso, lá no comecinho. Tem até um fato antes. Mas até.
1: Os auditores.
3: Isso, exatamente. Da Receita Federal, é justamente esse passo aí anterior. Que tinha feito um cruzamento com um sistema novo da Receita Federal. E lá eles colocaram o nome de algumas dezenas de autoridades suspeitas.
1: 128.
3: É, exatamente. Então, eles tinham colocado ali mais de 100 mil nomes dentro desse sistema que era a novidade, saiu.
1: Então, fala pouco mais de 100. Tinha nome de família, isso, dos familiares, era uma coisa.
3: Inclusive, o senhor ministro Gilmar Mendes,
1: isso,
3: que reclamou na época de perseguição política, que isso daí não teria sido de uma maneira imparcial, exatamente. E aí, essa é a gênese desse inquérito das fake news. Depois a gente tem a reportagem do amigo do meu pai. E isso vai tomando uma proporção gigantesca. Não temos como saber quantas pessoas exatamente foram investigadas. Jornalistas, comentadores de política, advogados, empresários. Tivemos casos de um empresário catarinense que colocou um joinha num grupo fechado de WhatsApp. A pessoa não falou absolutamente nada.
2: Só deu um joia.
3: Exatamente, concordou ali com alguma coisa. A pessoa não sabe nem se estava distraída, se não. O que que tinha naquela mensagem tão criminosa, um grupo pequeno. Teve outro empresário, doou R$500. R$500 para manifestantes ali que queriam ir para Brasília.
0: Aluguel do ônibus, se eu não me engano.
3: Isso, exatamente. E a pessoa sofreu ali pena de prisão, tudo, porque ele teria investido, financiado atos golpistas. Então isso daí é a ponta do iceberg,
1: mas
3: na verdade.
1: Mas isso a imprensa comprou também.
2: Né? Exato,
1: comprou,
2: porque era de um lado só.
1: Claro.
2: É, porque então, não era com ninguém deles. Até aparecer o lance do sicário pra bater no Lauro Jardim lá e quebrar as pernas dele.
3: E hoje, na isso maior cara de, né, pau ou não, eles, exato, estão lá na TV, ao vivo, a concorrência aí, o pessoal que tá acompanhando. Emílio, até fazer um parênteses aqui. Sempre que eu venho aqui, muita gente passa a me seguir, então eu fico sempre honrado e agradecido.
1: Você
3: pessoal,
1: sabe
3: muito...
1: que você...
2: Isso é bom.
1: Você é roubado.
2: É. Todos os dias.
1: Todos os rouba dias.
2: Aqui, tá?
1: A gente azul rouba a sua...
2: Com
4: rouba, mas a gente assume o roubo. Na verdade, o Danúcio tem uma parceria
1: a
4: na
1: gente
4: redação.
1: É... Né?
5: A parceria...
1: A gente é...
3: O documento está licenciado.
1: A gente é tipo libera. Vorcaro.
2: Isso.
1: A gente rouba, mas
4: a gente rouba, mas dinheiro. A gente paga...
3: Só não manda os milhões, né?
4: Na verdade...
3: Eu recebo aqui com os seguidores.
4: Na verdade, é o contrário. Ele é o nosso Vorcaro e ele não sabe disso. A gente vai lá e pega dele todo
1: então,
4: dia.
1: Mas vamos lá, vamos lá.
3: Vamos lá, vamos lá.
1: Não vamos perder o fio da meada aqui, não. Então, você estava falando... O que, que a gente estava falando?
4: Ele estava falando da investigação, do inquérito,
1: do inquérito
4: da
1: fake news.
3: E a imprensa, o papel da imprensa
1: isso,
3: nisso tudo.
1: Isso.
3: A imprensa, hoje... Que é o que aconteceu? Por exemplo, 8 de janeiro. 8 de janeiro, para você chamar alguém de terrorista... Você precisa de um processo, daí é um crime. Imagina, eu chamo alguém, uma coisa é eu chamar alguém de corno, né? Ou algum xingamento ali do cotidiano. Outra coisa é eu chamar a pessoa de homicida, um estuprador. Isso. Eu estou acusando a pessoa de um crime.
2: Coisa séria.
3: Exatamente. Chamaram os manifestantes do dia 8 de janeiro de terroristas.
2: Aí, ó. Os caras tinham uma bomba.
3: Ao vivo. Isso daí em várias TVs, chamada grande mídia, enquanto os atos do 8 de janeiro estavam acontecendo. Baseados em quais processos esses jornalistas falavam isso. Então eles deram a chancela para que autoridades judiciais, autoridades do Ministério Público, autoridades policiais que faziam as investigações, tivessem alguma legitimidade de chamar essas pessoas de terroristas e colocar e implantar isso daí também na cabeça da população que estava assistindo ali, sem qualquer discernimento, senso crítico de saber se aquilo que estava acontecendo era justo ou não. Então, desde o momento zero, lá no 8 de janeiro, tínhamos todas essas grandes mídias aí, não sei se teve alguma exceção, todas elas se chamavam de terroristas sem qualquer prova. E aí, atualmente, e foram depois referendando,
2: sim,
3: toda a decisão judicial que invadia direitos individuais que estão lá na Constituição.
2: Isso direito... é muito necessário.
3: Isso, cláusulas pétreas. A ponto de hoje ter jornalista... Que fala, olha, a gente precisa fazer uma meia-culpa.
2: É.
3: Porque o que eles estão fazendo agora, que fere os nossos interesses, eles fizeram lá atrás igual, só que era
1: pra derrubar o Bolsonaro.
3: Contra os nossos inimigos.
2: Exato. Do outro lado. Aí era bom.
3: Isso, aí era bom. Agora que eles viram que há uma jurisprudência, que existe um respaldo jurídico baseado em decisões que eles mesmos tomaram, mas para afetar aliados, interesses deles, aí pronto, agora já não pode
2: combater,
3: mais.
2: Temos que mostrar exatamente as ilegalidades. E o que, que você acha que mudou? Por quê? Só por conta disso? Porque fala assim, o pau que bate em Chico bate em Francisco, e agora tá, o Francisco está apanhando, e foi isso, esse foi... É, a mudança, você acha que foi o lance do sicário, que foi com o Lauro Jardim, ou foi essa questão agora da quebra do sigilo lá da fonte? O que mudou que a turma agora acha que a turma está com excesso lá no STF?
3: É uma assimetria gigantesca, porque, sim, o inquérito das fake news ficou na mão do Alexandre de Moraes durante 7 anos e meio.
2: Foi.
3: Toda hora ele ficava ali prorrogando, né? O Getúlio Vargas, quando ele assumiu o poder em 1930... Ele acabou com a Constituição que existia. Ele passou 4 anos no chamado governo provisório. Provisório, né? Tipo, como foi em 64, a gente vai fazer aqui uma pequena mudança, a gente vai fazer aqui um pequeno ajuste, e aí depois as coisas voltam ao normal. E nisso ele foi empurrando com a barriga, empurrando. Chegou em 1934, aí teve de fazer uma Constituição, porque já estava demais. Aqui a mesma coisa. Passamos 7 anos, essa imprensa... parte dos chamados juristas também, aceitando essa situação totalmente análoga. Eles diziam que, num caso de excepcionalidade, precisa de atos excepcionais. Só que o que está na Constituição, o que está na legislação, é o que o parlamento aprovou.
2: Sim.
3: O parlamento, ele representa o povo.
2: É claro, né?
3: Então, se você desrespeita o que está na Constituição por causa de uma excepcionalidade... você não está respeitando o que o povo previu para os casos mais excepcionais possíveis lá atrás. Então isso daí seria, na verdade, o verdadeiro golpe. Uhum. Porque o golpe que pode existir, você ameaçar a democracia, não é você ameaçar necessariamente apenas as instituições que são o Estado. O povo, a vontade popular, é representado por meio de seus representantes eleitos, que são os que criam as leis. Então você não pode ter ali juristocratas que vão adotar, interpretar como bem entender. Sim.
1: Então, mas o que acontece é que o povo brasileiro, ele sempre foi muito maltratado pelas autoridades. O povo brasileiro nem sabe o que é ser um cidadão. Por isso que o povo brasileiro acaba esquecendo
4: deixa os políticos,
1: ele deixa para lá, porque ele nunca teve o sentimento do que é ser um cidadão. É ruim quando você vai num serviço público de saúde, quando você precisa ir numa delegacia fazer Verdade. Uma queixa, é tudo ruim, é tudo demora, fila, é demora. Tudo para lá.
4: Serviço.
1: O serviço é um lixo. Nunca o brasileiro... Tanto é que o cara que tem mais grana, sim, ele contrata uma segurança, exato, ele contrata um colégio particular, ele
4: contrata um carro de
1: saúde, porque ele não sabe o que é ser cidadão. E então eles tomaram conta do Brasil, falaram, vamos deixar essa classe média pagando aqui pra gente. A gente eles tem o nosso conta, esquema, isso. Tem lá os milhões, 130 milhões, fez o contrato. O cara fez o contrato.
4: Gostoso.
1: O cara editou. Fez o contrato. Ele é juiz.
4: Porra, exato.
1: Ele é o juiz da bagaça. Ele fez o contrato. Vou fazer um contratinho aqui, bom.
4: Super poder.
1: Tá bom isso aqui, hein? Bom, vai lá, manda lá.
4: Você dá uma revisada pra mim?
1: Perfeito, hein?
4: Você revisa pra
1: mim. Lá, o Danuzio, passa lá no Danuzio.
3: Entrou na conta da esposa pra fingir, né?
1: Isso aí.
4: É isso, cara. Que ponto chegou.
1: E o povo, ele fala, ah, meu, deixa que é autoridade.
2: Deixa que é assim.
1: Deixa que é assim e vamos tocando a nossa
4: normaliza,
1: vida.
4: Normaliza.
1: Precisa acordar, precisa ser igual na França.
4: Opa.
1: O brasileiro precisa aprender aquela coisa que o francês tem, que o francês não deixa barato.
4: Nada, ele não passa nada.
1: Fala, o que é que vocês estão loucos, pô?
4: Se manifesta.
1: Não é?
4: Aqui o cara ficou com medo de se manifestar, bicho, porque a gente sabe como... Foi muito tristeza, coordenado.
1: Dá tristeza, Danuzio.
4: Agora, o Danuzio que é um cara que tá por dentro... Vamos pro break.
2: Break.
4: O Reginaldo falou.
1: O que é?
2: Break? Break do Reginaldo.
4: Break do Reginaldo. O
3: tempo passou voando.
2: O Reginaldo quer um break.
1: Hein, Danuzio. Mas esse é que é o negócio. Mas também, o que adianta, né?
4: Não, adianta.
1: O que adianta?
4: Adianta.
3: O Pânico tem uma audiência aí super qualificada. Uma audiência gigantesca. Mas quando a gente compara com o resto da população, mais de 200 milhões de pessoas, aqui é nada. Então, o tanto de a população universo ali que procura se informar, que debate, que critica, que cobra as autoridades, é muito pouco.
1: Muito bem. Fazer um break agora pro Reginaldo Danuzio. Tá aqui, ó, arroba Danuzio Neto para você seguir. Coloca aí, ó, entra no... Ele tem um...
4: Instagram.
1: O canal dele, o Instagram dele tem informação a todo minuto. Você tem as últimas notícias direto de Brasília. Não sei como é esse cara, tem fonte...
3: Hoje, 4 horas da manhã, eu tava lá publicando.
1: Ó, caramba. Tem fonte em tudo quanto é lugar.
4: Impressionante.
1: Danuzio Neto, pode seguir aí o Danuzio para você aí nas redes sociais. Vai lá, Reginaldinho.
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4: Falou, né? Ó, tira o sigilo. O Mendonça colocou os documentos, né? Falou que soltou todos e falou: ah, falta 18. Primeiro, como que ele sabe que falta 18, se era sigiloso? Se eles têm todos eles têm acesso a tudo. E será que isso não é algo para descredibilizar o Mendonça? Falou assim: ah, você está fazendo uma seletividade aí. Qual que é a sua opinião a respeito disso aí tudo?
5: É, isso daí vai juntar com o que o Daniel falou aqui. Essa audiência que vai ter no dia 15, existe pressão popular para ser pública, ser aberta, todo mundo acompanhar o que está acontecendo.
4: OAB, todo mundo
5: o clamor. Inclusive, é um princípio constitucional. Tem o famoso LIMP ali, e o primeiro é legalidade, pessoalidade, e um deles é a publicidade, é o P desse LIMP, tá? Então, todos os atos públicos, eles precisam ser públicos a princípio. Vai esconder só se existir uma justificativa para isso.
6: Eles falam que vai prejudicar as outras investigações dentro da história.
5: Então, sendo que todos os criminosos já sabem o que vai acontecer. Isso. E tem agora conversas.
6: Então, mas todos os juízes vão receber na íntegra. Quem não vai saber é a imprensa e o público.
5: Isso.
6: Esse é o sigilo.
4: Tá.
6: Que é para julgar esse caso no dia 15.
4: Isso, mas a gente quer saber.
5: Agora, dentro da própria corte, segundo a imprensa está falando, que tem ali as suas fontes dentro do STF, estão dizendo que existe uma ala do STF pressionando para que não exista essa publicidade, não haja a transmissão no dia 15. Eu acredito... E aí vai entender por quê, né? É. Já que o interesse público
6: de
5: seria
6: TV?
5: Exato. E toda, na verdade, o que deveria acontecer no dia 15? Todas as TVs do Brasil deveriam transmitir isso ao vivo.
4: Exatamente.
5: A líder de audiência, segundo lugar, terceiro lugar,
4: nós
5: todos deveriam estar concentrados nisso. Foi até um milagre. O César Tralli, quando ele fez ali uma chamada do Jornal Nacional, ele falou duas vezes o dia e o horário que aconteceria. A gente até torce para a Globo dar publicidade para isso também. Essa ala do Supremo está pressionando o Edson Fachin para que não seja divulgado, para que seja uma sessão fechada. Supostamente, eles possuem medo, eles estão temerosos de que haja dossiês contra eles na manga do Alexandre
4: publicamente.
5: Moraes. Por quê? Quando o André Mendonça divulgou aquelas informações da investigação do Vorkaro, que acabaram desdobrando no Alexandre de Moraes, sem ele saber, descobriu-se que o Vorkaro estava conversando com o Alexandre de Moraes, que supostamente o Alexandre de Moraes estava até dando orientações para o Vorkaro.
4: Sim.
5: Olha, vai ter uma
4: apresentação
5: amanhã, o que, que eu faço?
6: É um advogado,
5: isso.
6: Pô. É o juiz e advogado.
4: É
6: uma coisa muito nova.
4: Muito bom, eu acho legal isso.
6: É uma coisa nova.
5: Uma inovação do judiciário brasileiro.
4: Cobra o escanteio e corre para cabecear.
5: Isso. Então, esses outros magistrados do Supremo, opa, se ele de imediato colocou o André Mendonça no inquérito das fake news e ele divulgou um relatório apócrifo, que é apócrifo, não tem autoria,
4: sim,
5: da Polícia Federal em relação ao André Mendonça, será que ele não tem também relatórios contra mim, um dossiê contra mim? E provavelmente essas pessoas tenham, pelo temor que a imprensa dá a entender, tem até mais coisas a esconder.
6: Que seria uma, como é que eu vou te falar? Uma investigação clandestina.
5: Clandestina.
6: Clandestino.
5: O Mendonça chamou de ilegal.
6: Araponga. É
4: ilegal.
6: O Araponga.
4: Isso, Arapuca.
6: É. Exatamente. Não, os Arapongas eram os caras da velha, dos milicos lá.
4: Os Arapongas.
7: Os espiões de antigamente.
6: Espionagem.
4: Os Arapongas, é, ué.
6: Que coisa, hein? Isso parece máfia.
4: Que coisa.
6: Porra.
4: Parece?
6: Isso lembra lá a máfia lá nos Estados Unidos, sim, na década de 80, porra, de gravar o cara, porra, não sei o quê, vamos gravar ele.
4: De que ter coisa. Grampo.
6: Eu gostei mesmo, pra ser bem sincero pra vocês, das Suíças.
4: As Suíças é outro nível, né?
7: É que você gosta de Suíça,
4: foi convidado, Emília.
6: Vou dizer uma coisa para você.
7: Gosto de escandinavos.
6: Eu acredito que esses caras sabiam fazer, porque são 6 mulheres para cada homem.
8: Ah, isso é organização.
7: Eita!
8: Isso é organização.
4: Importante,
8: isso, isso
6: é organização.
8: É importante.
6: Festa.
8: Não é qualquer um que sabe fazer festa.
6: Não, não é o Torinho.
8: Não. Que falta carne no churrasco.
9: É isso que eu ia falar. Se chega no Torinho, tem 4 caras para 2 rapazes. Pra 2.
6: Então, era...
7: 4 caras para 1 carne.
8: Mas é legal, né, meu, que o cara faz...
5: E novinhas.
6: Claro.
8: E as que ele gosta. Montar as suíças não, que quase. Você gosta.
9: Que você gosta.
8: Os caras já conhecem.
9: Não é qualquer suíça. Não, é um iFood praticamente.
6: Diz que é o seguinte:
5: coisa,
6: o Toffoli não está aparecendo, não vai aparecer nessa história do dia 15. É só coisa do Alexandre de Moraes, os caras do Banco Central.
9: Sim,
6: porque os caras do Banco Central. Mas, Danúzio, você que é um homem. A gente tem que pensar o seguinte: Luiz Inácio Lula da Silva.
5: Certo.
6: Ele sentou junto com o Galípolo,
8: certo?
6: E com o nosso Borcaro, querido
9: Borcaro. E disse que sentou agora.
6: Em Brasília,
9: isso.
6: Numa sessão especial.
9: Fora, né? Isso. Fora da agenda. Fora
5: e com o homem da mala do Borcaro também.
6: Out of the... Uma sessão especial. Então, por isso também que o Lula quer se descolar disso.
8: Sim.
6: Porque não adianta o cara jogar o Dark Horse agora... Porque, beleza, o Dark Horse, o que, que tem lá? Tem os caras que fizeram o filme do Dark Horse.
9: É, só é uma
6: que,
9: vírgula.
6: Só que é uma perto de todo mundo que tá nessa história do... Porque ele é o presidente.
4: Que é um negócio mais
5: e não tá falando no Flávio Bolsonaro Pony. Isso daí. Inclusive, na Globo News, um comentarista falou, não foi encontrado nenhum crime contra o Flávio Bolsonaro até agora. O Lula, por outro lado, ele tá caindo nas pesquisas eleitorais. Inclusive, casas de aposta lá nos Estados Unidos são proibidas aqui no Brasil.
8: Sim.
5: Foi proibido justamente nesse período pré-eleitoral.
8: Sempre, né?
5: Estão mostrando pela primeira vez o Flávio Bolsonaro. Sim, então, esse escândalo estão tentando colar no Flávio Bolsonaro, não colou até agora, e no Lula. Isso daí tá pegando...
8: E é preciso explicar agora, o senhor Guido Mantega também.
4: Deixa eu fazer uma pergunta que eu vi, um negócio interessante, que o Lula, eu acho que foi no Piauí que ele falou... Que tribunal eleitoral tem que ver que ele, as coisas que eles
5: falam. Falcatruas.
4: As falcatruas que a gente sabe
5: eles não
4: que.
5: Não façam isso.
4: Então, o que ele está fazendo? Ele está questionando o pleito eleitoral? Porque, assim, até 2022, se alguém fizesse qualquer menção, era algo criminoso. E agora ele está falando que o tribunal eleitoral, a gente conhece as falcatruas que eles fazem. Que dá isso aí, hein?
5: É aquela velha frase de que não importa o que você fala, importa quem fala.
4: Quem fala, né?
5: Isso. Porque se aqui na Jovem... Se você, Morgado, fala algo do tipo aqui, passa um ano desmonetizado o canal.
4: Sim.
5: Então a simetria que existe no judiciário eleitoral, a direita sentiu muito forte. Agora tá com o Cássio Nunes como presidente. Só que... O Supremo tentando o tempo todo também pegar essas pautas eleitorais para eles tratarem lá. É, de qualquer forma, eles tratam como uma coisa extremamente sagrada falar sobre as urnas eletrônicas, processo eleitoral, você não pode falar absolutamente nada. Então existe uma censura, existe um cerceamento, apesar de a nossa amiga, senhora, cala a boca, já morreu, ter dito que seria lá em outubro de 4 anos atrás.
4: Se fosse o Flávio falando isso, que o tribunal eleitoral, a gente conhece as falcatruas que faz, o que teria acontecido com o Flávio, por exemplo?
5: Seria um ataque à democracia, ao Estado Democrático de Direito, seria um ataque violento.
4: Pedindo mandato cassado.
6: Isso. Mas ela foi uma grande professora, hein?
9: Sim.
6: Pra a quem? Ministra.
5: Para quem? É a teoria, né?
6: Não, uma grande professora. Então,
9: falam
6: de
9: bem
6: direito. Dela. Mineira. É. Grande professora. Falam muito bem dela. É que eu vou dizer uma coisa para você. Entraram ali entraram numa coisa...
5: É que de teoria, Emílio.
6: Porque eu
5: é
6: acho
5: mais
6: que eu,
5: fácil do que na prática.
4: O cara é igual o técnico de futebol que nunca jogou bola.
6: Eu sei, Michel mas quando você...
5: Constitucional.
6: Eu acho que quando você chega... Porra, a Suprema Corte é um puta negócio importante.
4: Lógico, cara. Sei.
6: É um puta negócio nobre.
9: Tem que ser respeitado. Né?
6: No direito, qualquer pessoa. Quando a gente
4: instituição é isso mesmo.
6: Quando a gente faz direito, a gente tem um respeito pelas leis, né? Pela justiça, pela Suprema Corte. Porra, é um negócio bonito.
5: O Alexandre de Moraes tem nível de constitucional Todos eram respeitados
6: antes de é um negócio bonito. Eu acho que quando você chega nesse... Porra, você quer deixar um legado legal, né?
4: Lógico.
6: Você não quer sair de lá pela porta dos fundos, né?
5: Como o Barroso fez, né?
6: O Barroso...
4: Nossa senhora.
5: Porra, imagina. Autor de livro.
4: Exato. Aí o cara manda um perder o mané numa mola. Pelo amor de Deus, né?
6: você ver, né? O cara
4: complicado
6: saiu.
4: Isso aí.
6: O cara saiu e tá lá triste, né?
9: É.
6: Foi... Não, nem visto ele tem.
9: Mas saiu por um interesse também.
6: Não, não. É lógico. Ele saiu. Para não piorar, né? Ele saiu porque, porra.
9: Ele saiu porque ele viu que a canoa já tava enchendo lá.
8: Mas você tá esperançoso só pra. Você tá
5: de que a sessão vai ser aberta? Vai ser, você tá... eu acredito que sim. Tô mantendo essa esperança. Ela é importante.
4: E o Gilmar Mendes? A gente vê todo mundo movimentação, o Gilmar quietinho, o que que...
5: Ele tá na
6: Gilmar tá na Itália.
4: Tá no casamento.
5: Boa, né? Amigo. Quando ele voltar, aparece alguma coisa aí pra gente conversar. O Emílio vai me chamar de novo aqui, a gente fala sobre ele.
6: Olha, você é top. Todo dia você tá aqui.
8: Homenageado.
9: Você sabe que a gente vai...
8: O Emílio me manda, você viu lá no Danúzio? Coloca lá. Daí eu coloco pra te homenagear.
6: Deixa eu passar. Ó, se você
7: puder publicar mais cedo,
6: é isso, aí. Isso.
8: Ele tá fazendo muito tarde
4: mais
8: seu trabalho.
4: 4 horas da manhã, cara, velho.
6: Se você quiser informação quente,
8: é com primeira. Ele.
6: É com o Danúzio. Arroba Danúzio. Você que tá no rádio? Danúzio é com Z, tá? Danúzio Neto. Danúzio Neto. Tem o selinho azul aí pra você seguir nas redes sociais.
8: Siga,
6: obrigado por você ter vindo. Valeu, obrigado mesmo. Obrigado. Vamos lá então, Reginaldinho. Manda bala.

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Finalmente, hoje dia 11 de setembro, seja muito bem-vindo você, motorista de aplicativo, você que está aí na moto fazendo entregas, taxista, meu querido, caminhoneiro, você que está aí de carro.

WhatsApp. O 11994118221. Fala pra mim a música que você tá afim de ouvir, tá bom? 11994118221. Esse é o Planeta DJ aqui na número 1 do Brasil. Boa tarde.

Fala, Alex. Boa tarde. Tudo jóia? Aqui é André de Pitangui, Minas Gerais. É, toca aí pra gente uma do David Guetta aí, mais recente. Obrigado, viu? Boa tarde. 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

0: Of the Sun, duo australiano, formado aí pelo Lux Chili e Nick Littlemore, se não me engano. Essa aí é um remix de We Are The People, o segundo single do álbum de estreia dos caras, Walking On A Dream. O Luke, recentemente, num podcast, disse que vem novo álbum por aí. Mixei esse som com Guetta e Bebe Rexha, Sad Girl. Também teve Nathan C, In and Out, Oliver Heldens, I O U. E a primeira foi o trio belga Red Carpet, Alright, que tem nos vocais a cantora Ramona. 11994118221, vamos ouvir aqui os nossos queridos ouvintes.
1: Olá, ouvintes da Rádio Número 1 do Brasil, Jovem Pan! Maurílio Valentim falando aqui diretamente do Gama, cidade satélite do Distrito Federal. Agradecemos, grande abraço e pelo amor de Deus!
0: Ah. Juiz!
2: Boa tarde, Alex.
0: Boa tarde.
2: Aí tu emociona demais. Chega até a gente voltar à nossa infância ali, à nossa juventude ali, cara. Essas baladas aí é muito top, cara. Um abraço, Alex.
0: Valeu, meu querido, pela moral. Vamos com novidade aqui, Cascade. Satisfy You.

0: e Sam Harper, Satisfy You. O Johnny de Unaí tá indicando músicas aqui para a nossa programação. Aí ele mandou um monte de músicas aqui. Olivia Rodrigo, deixa eu ver aqui, Stupid Song. Mandou também Zara Larsson, Midnight Sun, Stella Lefty, Boston, Catsy Animal, Ariana Grande, Petal, Olivia Dean também. Valeu, meu querido. Vou indicar aqui, então. Vou encaminhar, né, pro meu querido Vlamir, que cuida da nossa programação. Tá bom? Obrigado aí pelas suas dicas. Fala, Alex, meu brother. Alexandro, olha aqui, um xará. Alexandro, de Palhoça, em Santa Catarina, tá pedindo aqui uma música, né? É o Rui da Silva, que ele tá afim de ouvir. Boa sexta-feira, bom final de semana pra todos, pra você também. A Clévia tá oferecendo uma música aqui para o Marcos Roberto de Santos. Fala que é a primeira vez participando, tá perguntando se vai tocar mesmo e que vai ficar no aguardo. Clévia, essa música a gente tocou na quarta-feira e é um flashback. Geralmente a gente não repete um flashback na mesma semana, né? Mas muito obrigado aí pela sua participação, pela sua dica, a música é bem legal. De repente a gente toca aqui na semana que vem, tá bom? Cuida, meu DJ! Mensagem do Judá de Fortaleza. Quem mais tá por aqui? O Denis Carreteiro de Manaus, tá no Porto Chibatão. Rodrigo de Santa Maria, Rio Grande do Sul, na área. Adriano de Penápolis tá pedindo aqui DJ Ross Emotion. Rafael Miller de Blumenau também mandou mensagem pra gente. Matheus do interior de São Paulo falou que a gente começou com duas pancadas. O Leandro de Fortaleza tá pedindo aqui Back to Life do Sigma. O João Moraes de Planalto Serrano. Quero ouvir Akon. Quem mais está por aqui? O Gabriel. Manda um abraço para os ouvintes de Caruaru. Toca aí California Dreaming, versão Dub Docs. Beijão aí para todo mundo em Caruaru, ligados aí no Planeta DJ. Por aqui também o Paulo de Uberlândia, Minas. Mande um abraço para minha filhinha Valentina, que completa 9 anos hoje. Que legal, uma data muito especial, né? Aniversário da minha mãe também. Valeu, Valentina. Que papai do céu cuide bem de você. Muita saúde e sucesso na sua vida, tá bom? Aproveita aí. Por aqui também o Cirilo de Morrinhos, Ceará. Você já começou o programa com uma top. Parabéns, se possível, toca Let Me Be Free. Valeu, meu querido Cirilo. Por aqui também a Fernanda de Penápolis. E muito mais ouvintes participando aqui. Break rapidinho e já voltamos na Pan. Fica aí.
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2: De volta aqui na Pan com Planeta DJ, a sua participação pelo nosso WhatsApp.
3: E Alex, boa tarde. Não esquece de mandar meu alô aí não. Que é Rafael de Brasília, diretamente do Gama, do Hospital do Gama. Toca as melhores que hoje é sexta-feira.
2: É verdade, meu querido Rafael mandou uma foto dele aqui no hospital fazendo um procedimento. Vai dar tudo certo, meu querido. Boa sorte aí.
4: Fala, Alex. Aqui que também quem vos fala, Alex, de Sinop, Mato Grosso.
2: E aí, xará?
4: Toca aí pra gente Saturday Night. Valeu, Jovem Pan, a número um do Brasil.
2: Boa pedida, hein? Próximo.
5: Fala, grande Alex, Júnior de Brasília. Um abraço pra você e excelente final de semana pra todos nós.
2: Ah, muito obrigado.
6: Boa tarde, Alex. Aqui é o Pedro de Rio, meu bonito. Estou me pondo no meu quarto hoje, que estou no prancha DJ. Hoje.
2: Ah, aí sim, hein?
7: Salve, Alex, boa tarde.
2: Boa tarde.
7: Lucas de Aracaju, Sergipe. Troca pra nós, Michael Jackson, Thriller, Jovem Pan, a melhor do Brasil. Calor tá demais, hein? Em Aracaju, São Paulo chovendo, Aracaju topado.
2: Aqui, finalmente, a chuva passou, graças a Deus.
8: Boa tarde, meu querido Alex, DJ André Gaúcho, Joinville, Santa Catarina, Jovem Pan, a rádio do Brasil.
2: Valeu, DJ.
9: Boa tarde, Alex.
2: Oi.
9: E a Luiz de Xereda aí, estão passando aí no Itapema, Santa Catarina. Meu, aqui tá caindo chuva de balde.
2: Caindo chuva de balde.
10: Fala, Alex, tudo certo, meu querido? Aqui é o Alan de Itajaí.
2: E aí, Alan?
10: Tô na sintonia aí do Planeta DJ, fazendo umas entreguinhas no Mercado Livre. Meu querido, pode tocar qualquer pedrada aí. Tamo junto, valeu, Alex. Sextou.

0: DJ Midnight City Sweet Disposition, mixei com o Gel e o Tranatê, Moving to the Sun. Valeu todo mundo que participou aqui pelas nossas redes sociais e o WhatsApp da Pan. Amanhã, 2 da tarde, pelo horário de Brasília, tem mais uma edição do Planeta DJ aqui na Pan, a número 1 do Brasil. Valeu!
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Sexta-feira tudo de bom. 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

0: Jovem Pan, Benson Boone, Mystical Medical, rolou também Kush, Natty Roots, Sorri, Sorrei. Teve também Taylor Swift, The Fate of Ophelia. E abrimos a nossa tarde com Ariana Grande, Nick Minaj, Side to Side. Muita música boa pra você que tá aí passando a sexta-feira aqui na Número 1 do Brasil. E a gente segue assim até as 5 horas da tarde, tocando muita música boa. Às 5 tem Missão Impossível. Até lá, você pode participar e curtir, pedir a sua música preferida. É só mandar mensagem aqui pro WhatsApp 47990194010. E a gente também atende você lá pelas redes sociais no arroba Jovem Pan Itajaí. Se conecte da maneira que você achar melhor. O importante é você vir com a gente e fazer o seu esquenta pro final de semana aqui na Pan.
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0: viajamos legal lá pra 1996 com esse hino do Jamiroquai, misturando acid jazz e funk, Virtual Insanity. Essa música recebeu um dos maiores prêmios da história da MTV, na época de ouro dos videoclipes. 10 indicações ao MTV Video Music Awards e levou para casa 4 estatuetas, incluindo de categoria principal. Além disso, essa música também rendeu o Grammy de melhor performance pop por duo ou por grupo e ajudou a impulsionar o disco Traveling Without Moving. Virtual Insanity do Jamiroquai é um dos maiores clássicos aqui da Número 1 do Brasil. E se você quiser ouvir outros, não perca. Em meia-noite, horário de Brasília, tem os clássicos da Pan, que é pura nostalgia. Também rolou aqui na nossa tarde Maroon 5 Memories, The Weeknd Out of Time e Amy Winehouse Rehab. E rola mais, já já, depois do break.
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1: Boa tarde. Para você sintonizado na Jovem Pan, a número 1 do Brasil, que chuvarada nessa sexta, hein? Fala sério. Neste momento, eu, Dani Medeiros, junto com a equipe da Peruinha Jovem Pan, estamos de frente para o mar em Balneário Camboriú, num lugar muito estratégico e conhecido por muita gente, bem ao lado da Praça Almirante Tamandaré. Localizou? Pois bem, vou te apresentar o que está sendo inaugurado hoje, aqui na nossa cidade, a loja Mini Calzone, que uma franquia tem em vários lugares do Brasil. E olha que coincidência, já peguei visitantes vindo de onde? O senhor é de onde?
2: Maringá.
1: Dá um alô pra galera da Jovem Pan.
2: Ô, oh, legal, boa tarde a todos aí. E venham no Mini Calzone, pô, muito legal com a loja.
1: É, dona Viviane, vem a senhora passando, falei, venha, ele não conheceu, não sabia que tinha Mini Calzone.
3: Eu não sabia, a gente chegou agora de Maringá. E agora a gente veio prestigiar, não sabia nem que
1: é essa operação, estamos
3: aqui.
1: E já conhece os sabores, aprova.
2: Sim,
1: muito bom.
2: Muito bom, recomendamos.
1: É, então, bom apetite. E é isso aí, inauguração de sucesso, tá? Mini Calzone aqui na região, todo mundo já conhece, por quê? São três lojas. Tem em Camboriú, num drive que tem lá, já vou ter mais informações sobre, para quem é de Camboriú, certamente já está ligado. Tem no Balneário Shopping, tem no Camelódromo e agora tem na Praça Almirante Tamandaré. A Franzine é uma das responsáveis por essa nova franquia aqui de Balneário Camboriú, na Mini Calzone. Fran, tudo bem com você? Boa tarde.
4: Bem, boa tarde.
1: Fala para mim, quem é a Mini Calzone na vida do cidadão de Balneário Camboriú?
4: Ah, é?
1: Hoje, né, que a gente tem essa disponibilidade aqui, eu vi que tem R$15 um calzone com suco. Pô, pensa isso no verão, cara.
4: É, tem os combos, tem os pops, tem a linha top também e a premium, que é uma delícia. Tem os smoothies também, é, açaí.
1: Muita coisa pra quem é turista, pra quem é visitante, pra quem curte os eventos da Praça Almirante Tamandaré. Tem aí o Mini Calzone bem do ladinho. Vem cá, são quatro franquias já com você e o seu grupo. O que essa marca tem de tão especial? Porque você está expandindo tanto com essa marca. Ela é um sucesso?
4: Ela é um sucesso. É, o Balneário Camboriú abraçou a gente, gosta do nosso produto, que é natural, né? As pessoas que, né, um calzone assado, o suco feito com a fruta ali. Então, tipo assim, é uma coisa natural, boa para a família, para as crianças, né? E para o pessoal jovem também, pessoal que cuida da academia.
1: Vai ser um sucesso, você está com essa pele ótima, tudo ótimo. E você, obrigada pela entrevista. A Fran é responsável por essa e as outras demais franquias da loja Mini Calzone. E a Jovem Pan está aqui participando dessa super inauguração e esperando, claro, você nessa sexta-feira de chuva para vir aqui aproveitar também. Continue ligado na Jovem Pan, hein?
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Kate Perry, agitando a sexta-feira aqui na Pan com Hot and Cold. Música que alcançou o topo das paradas em mais de 15 países e o terceiro lugar na Billboard Hot 100 nos Estados Unidos. Teve também aqui na tarde da Pan o som de Pete, Me Adora, Kungs vs Cooking One Burns, This Girl e Bruno Mars, I Just Might. É assim que a gente segue a sexta-feira, fazendo o seu esquenta para o final de semana com a melhor trilha sonora. Continue ligado aí nos 94,1 FM do seu rádio ou nos aplicativos da Pan. E para interagir, manda mensagem para gente, faz uma foto legal, um vídeo bacana e marca lá no Instagram, @JovemPanItajaí.

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12: 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Bom, pra você sintonizado aqui na número 1 do Brasil. 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

0: primeira colocada aqui na nossa parada de sucessos das 7 melhores da Pan, Ted Swims, The Door. Em segundo, Sabrina Carpenter, Manchild. Nossa contagem regressiva contou também com Ella Langley, Choosing Texas, na terceira posição. Na quarta, Huntrix Golden. Na quinta, Lola Young Messi. Na sexta, BTS Swing. E no sétimo lugar, Sam Fender e Olivia Jean Raining. Depois do break, tem a melhor da semana. E a nossa sexta-feira continua assim, com muito som bom pra você que no rádio ou nos apps está aí aproveitando, curtindo a Jovem Pan no litoral e no Vale do Itajaí e em qualquer lugar do mundo. E não deixe de conferir, hein? Daqui a pouquinho, 6 horas, só as melhores da Pan, com o melhor das pistas, pra gente aí sim mergulhar no fim de semana com muita track boa.
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4: Ei, bom dia. Opa, eu ia falar bom dia aqui, Radia. É que parece que tá amanhecendo, não tem sol, tá meio cinza, que nada, cara. É finaleira da tarde, da sexta-feira, e neste momento a equipe da Peruinha Jovem Pan está ao lado da Praça Almirante Tamandaré, na Avenida Atlântica, em Balneário Camboriú. É muita chuva, é aquela preguiça de cozinhar, hein, hoje. Pelo amor de Deus, final de semana, bora comer um calzone. 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O nome dele é Edson. Ixi, o Edson é conhecido em Balneário. Trabalhava naquela loja de CD. Como era o nome, Edson?
5: CD Company.
4: CD Company das antigas, mano. Tem que ser muito das antigas para conhecer esse cara aqui. Quem o conhece sabe que ele descreve todo o produto que ele vende. Eu quero saber, Edson. Escreve para mim esse de calabresa. O que que vem, hein?
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4: 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E claro, conferir ligado na Jovem Pan, a número 1 do Brasil.
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5: É sexta-feira, é o dia pelo qual a gente espera a semana inteira.
6: É
5: o dia da alegria, o dia... Bom, gente, é o dia de pouco que a gente tem de melhor, fazer o que a gente tem de melhor.
6: Passar o
5: melhor
6: batom.
5: Colocar nossa melhor energia, beijar na boca, dar risada, ver filme, comer. É final de semana, Brasil! Thanks God, it's Friday!
6: Nossa, essa é boa pra pôr na sexta, hein?
5: It's Friday.
6: Essa é boa pra fazer o drink e tomar banho já virando copo, gente. Olha lá, hoje é Dia Nacional do Bombeiro Profissional e Dia Nacional do Cerrado.
5: Aê!
6: É, lá.
5: Agora sim, não quero saber de incêndio não, meu amor. Eu quero lembrar que é sexta-feira. Bota o vestido, vamos pro rock, galera! É dia de bebê, coisa errada. Vou fazer. Vai, Otávio! Otávio, mandão, vai limpar a fralda, eu vou pra balada.
6: Vamos nessa, tá começando a sexta-feira. Manda sua história pra gente, hein? 11-2870-9750. O que, que você vai aprontar nessa sexta-feira maravilhosa? Manda pra gente, hein? Não esquece.
5: Chama o bombeiro no missão, que hoje a gente tá começando. Pegando.

0: errar de novo.
1: Ah, só se for um erro diferente, né?
0: É, mas às vezes acontece o mesmo erro. É, pode acontecer.
1: Fazer o quê?
0: E se você já errou várias vezes, já sabe, manda aqui o seu erro.
1: Casou, né?
0: No 11-2870-9750, que a gente ajuda você a parar de errar ou pelo menos diminuir os seus erros aí. Vamos lá. Boa tarde, Lígia. Eu estou namorando há 2 anos e amo muito meu namorado. A nossa relação, ela sempre foi boa, até que meu ex voltou a fazer parte da minha vida. Oxi! Que isso? Ele reapareceu depois de muitos anos e começou a procurar minha amizade. No início não vi problemas, mas percebi que antigos sentimentos começaram a aparecer novamente. Meu namorado percebeu que eu estava diferente e ficou inseguro. Eu tentei afastar meu ex, mas continuei pensando nele e comecei a questionar meus próprios sentimentos. Lígia, agora eu estou dividida entre um relacionamento que construí com muito amor e uma pessoa que fez parte de uma história importante da minha vida. Não quero machucar ninguém. Mas também não quero continuar fingindo que não estou confusa. Será que devo lutar pelo meu relacionamento atual ou descobrir se ainda existe alguma coisa entre eu e meu ex?
1: Quem tudo quer, tudo perde, né? Quem toma prova todos os sabores, cara, acaba tendo indigestão. Se o negócio tá bom, ou não era nem pro ex ter aparecido. Um ex aparecendo, você devia ter dado mais detalhes. Pra mim, ele só foi ali mexer na gaveta que tava guardada. A pessoa que ele foi ligar e achar que ia atender o telefone. E bingo, deu certo. O cara era do passado, do nada ele aparece. Você tá pensando em mentir, enganar o cara que tá com você direitinho pra ir lá fazer sei lá o quê. No máximo tem alguma coisa que você já sabe como que é, porque você já experimentou. Então, amiga, ex bom é ex morto. Era o nome da comunidade que eu fazia parte quando tinha Orkut. Mas não no sentido literal, né? No sentido de zoação. O que eu acho é que isso é uma tremenda besteira, que você vai acabar não tendo essa marmota que se fosse maravilhoso já não era um ex, perdendo o namorado que você tá agora e ficando com muita raiva de você mesma. Aproveita a oportunidade, que não é sempre que a vida dá, de esnobar o ex. Ri da cara dele, mostrar que você vive bem melhor. E digo mais, a coisa que eu mais penso sobre isso é: quem esse cara acha que você é? Sabe o que ele acha que você é? Uma pessoa que não tem tanto valor. Ele sabe, tipo assim, que vai trair o seu namorado com ele.
0: O cara sabendo que você namora, vai voltar.
1: Acha, então ele não te acha, mulher, top das galáxias, não. Ele te tratando como se fosse uma Zé Ninguém, traidorazinha, que ele vai ali, ó, dá um sapê, caiaiá. E ainda é ótimo que tem namorado que não vai nem ficar ligando, nem pegar no pé dele. Acho que eu fui bem clara. vai ser feliz com seu namorado, vai. E não seja amadora. 11-2870-9750.

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1: A hora da decisão. Às vezes a gente não sabe qual que é a hora da decisão.
2: Ah, isso toma, também é difícil.
1: Toma a decisão errada ou não toma a decisão. Vamos ver a história de agora aqui.
3: Dificuldades.
1: É, se tem história boa, manda aqui também, que a gente ajuda você a decidir. 11-2870-9750. O Douglas mandou o seguinte. Estou namorando há 3 anos e amo muito a minha namorada. Temos uma relação boa, mas ultimamente ela começou a falar sobre casamento e filhos. Eu gosto da ideia de construir uma família com ela, mas tenho medo de assumir uma responsabilidade tão grande. Lígia, minha vida financeira ainda não está estável e tenho receio de não conseguir oferecer a segurança que ela espera. Acredito que na vida tudo tem a sua hora e a nossa hora ainda vai acontecer. Acontece que ela está começando a cobrar uma decisão e eu sinto que, se continuar adiando, posso acabar perdendo a mulher que eu amo. Ao mesmo tempo, não quero casar apenas por medo de perdê-la e depois me arrepender. Será que devo enfrentar meus medos e dar esse passo ou esperar até me sentir realmente preparado?
4: Ah,
1: parece uma decisão fácil, mas confesso, sou muito racional. E agora, Lígia?
4: Agora fica doente, então. Fica sem a mulher, sem nada e raciocinando, achando que tá arrasando. Demorou já pra pedir pra casamento, gente? Uai, você espera o que da vida, gente? A gente acha que vai viver 1000 anos, que todo mundo vai gostar de você, gostar de todo mundo. Que medo é esse?
1: Não precisa ter dinheiro pra casar, não.
4: Não, né? Se fosse assim, ninguém casava. É. E digo mais, você solta fogos, tá? Porque ela não só não é interesseira, como ela tá a fim de construir uma vida com você. Juntos. Vocês podem chegar bem mais longe, fica bem mais fácil, tá? Lembra, casamento é viver em dupla. Dividir alegria e multiplicar... Não, dividir tristeza e multiplicar alegria, tá? Esse medo aí pode estar custando toda a sua felicidade. Sabe, medo a gente tem que ter de coisas erradas mesmo. Disso aí, de se comprometer. Você já tá comprometido. Ela só quer realizar o sonho dela de cor de mulher também, gente. Senta aí na cadeirinha, faz sua continha pra comprar um anel e dá o anel. É isso? Tá com medo? Tá com medinho de dar o anel? Fica feliz, só. Vai casar lá e deixa a paciência. Não, tá achando o quê? Que vai descer Nossa Senhora pra falar? Ai, você vai ter a... Para! Compra esse anel e casa antes que você perca tudo, tá? Tchau.
1: Olha só. E às vezes você casando, gente, é um impulso que você vai tomar na vida, entendeu? Então vai pra cima. E se você tem mais história, manda no 11-2870-9750.

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3: Muito boa tarde para você sintonizado na Jovem Pan, número 1 do Brasil. A gente continua aqui com a Peruinha Jovem Pan. Hoje, muito legal. Tá chovendo, Daniela. Que daí? E daí que tá chovendo? Aquela preguiça de cozinhar, eu sei que tá contigo. Final do trampo, deve estar com uma fominha. Deixa eu te falar o que acabou de inaugurar em Balneário Camboriú. Neste momento, a equipe da Peruinha Jovem Pan está bem em frente à Praia Central, na Avenida Atlântica, do lado da Praça Almirante Tamandaré, na curva mais sensacional da City. 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
3: 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Beleza? Continue ligado na Jovem Pan. Daqui a pouco a gente tem a nossa última inserção e vamos falar de negócios. Por que essa marca deu tão certo no mundo dos empreendedores aqui em Balneário Camboriú? Esse cara foi muito visionário. Pode falar do ponto que ele está agora, né? Não perca, então, dentro de instantes, mais uma inserção da Peruinha Jovem Pan aqui na Jovem Pan, a número 1 do Brasil.
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1: Viajando na maionese. Olha só. Nestor mandou pra gente aqui essa história. Ele disse aqui, Lígia, pra gente, ó. Estou namorando há 4 anos e sempre tive uma relação muito boa com minha namorada. Nós fazemos planos juntos e sempre fomos muito parceiros. O problema, Lígia, começou quando ela recebeu uma promoção no trabalho e passou a viajar quase toda semana. No início, fiquei feliz por ela.
2: Mas aí não tem problema nenhum, não, só isso aí é coisa colocada na sua cabeça.
1: No início, eu fiquei feliz por ela. Mas depois, comecei a sentir falta...
2: Aí você caiu na real, né?
1: Comecei a sentir falta da nossa rotina. Ela chega cansada. Eu também tenho meus compromissos e quase não conseguimos passar tempo juntos. Aos poucos, começamos a nos afastar. E até as coisas simples passaram a virar motivo de discussão. Eu sei que ela está... Vamos ver. Eu sei que ela está lutando por uma conquista importante e não quero ser responsável por impedir o crescimento profissional dela.
2: Ô, coitadinho.
1: Ao mesmo tempo, tenho medo de que nosso relacionamento acabe ficando em segundo plano. Ainda nos amamos, mas não sei se apenas o amor é suficiente para manter uma relação quando o casal quase não consegue ficar junto. Será que estou exagerando? Por que será que é tão difícil aceitar essa nova realidade? Será que eu devo aceitar essa nova rotina ou pedir que ela encontre um equilíbrio entre o trabalho e o nosso relacionamento?
2: Ai, ai. Aê, aê, se joga, amigo.
3: Não fale mal da minha cereja, que é música de couro, que é sofrência que não presta.
2: Você pode escolher, ser feliz, parar de ter inveja da sua mulher, porque é ela que tá viajando e você não. Entendeu?
1: Pode
2: ou
1: ser.
2: Então você fica sozinho tomando uma cerveja cantando essa música aqui, ó. Aí você pode cada vez, você lembra. É um em Manaus, é um em Portugal, é um em Minas Gerais. Ô, gente, tenha dó pra mim, eu lendo isso aqui, você ficou com o quê? Recalque? Porque você não falou nada, falou que a mulher começou a viajar, se começou a implicar, não apareceu ninguém, entendeu?
1: É.
2: Você não falou, tô com ciúme dela sair, com ciúme de não sei quem, apareceu com um amigo novo, o jeito dela tá diferente. Não, você ficou de bode, sabe o que é a minha leitura disso? Inveja. Sinto muito, mas é verdade, você ficou com inveja dela, a vida dela tá mais legal do que a sua, e aí tá chegando, você tá meio...
1: Com medo, ai, tô com medo, que a vida tá mais legal.
2: Aí o raciocínio que vem é esse, ai, que é tipo, vai tá saindo do armário, a competição... Uai, sua mulher, cara, vai pedir um presente. Uhum. Então, quando a gente fica assim e vê, porque tudo é, todos nós somos humanos, né? E não me refiro somente a ela estar viajando. Há fases da vida em que o seu parceiro tem alguma coisa que acontece bom demais pra ele e que dá uma cutucada.
1: Sim.
2: Todos nós somos humanos, isso acontece com muita gente. Isso tem que servir não pra você virar uma mala sem alça, invejoso e estragar um relacionamento.
1: Uhum.
2: Mas pra você dar um up e falar, gente, ferrou. Vou ter que dar uma agitada aqui no meu pedaço também. E fazer alguma coisa legal por você. Quando a vida do outro tá bom demais, eu quero é que deixar a minha maravilhosa também. Porque de resto é o quê? Reclamar, piorar e ficar chato? Não tem outra opção, amigo. Você quer ficar aí? Ou você fica feliz por ela estar assim e vai ser feliz também? E de vez em quando sua vida também tá boa e de vez em quando você ainda viajar pra acompanhar, ela esticar e ficar no lugar pra vocês passarem o final de semana ainda junto? Fazer disso uma coisa boa?
1: Uhum.
2: Ou acaba de uma vez? Porque senão vai ficar fazendo drama e ai, ai, ai, aí também, ó. Que chatura é essa? Pensa, senão ninguém, o cantor não tinha, ninguém casava, músico, ator, atriz, e nós estamos falando das estrelas, tá? Porque pra ser um filme, precisa do diretor, o cinegrafista, o cooperador de áudio, caramba, é gente demais, tem 500 profissões que viajam muito. E aí? Entendeu? Então não, eu acho que eu já falei. Vai ser feliz e os dois bombarem junto, ou fica ela voando e você vai ficar aí depois chorando suas pitangas. Com uma mulher que não vai ser tão legal e ela com um bofe escândalo que ela vai conhecer nas viagens. Acelera, Ayrton! Pô, 11-2870-9750. Espero com doçura ter ajudado.

0: desconfiada.
1: Ai, mineira.
0: Xiii, vamos ver se é mineira. Não sei se ela conta aqui, não.
1: Tem que contar, gente. Vocês têm que falar, oi, sou fulano da cidade tal, que aí a gente já conta uma curiosidade.
0: Ela falou
1: contar
0: assim,
1: contar o que vocês comem. Se o Jorge não arrumar esse telefone aí na hora que eu voltar de férias, cabeças vão rolar.
0: Xiii, se você quer passar um trote, já sabe. Manda no 11-2870-9750 pra gente dar trabalho pro Jorge aqui, pra ele arrumar essas ligações. Bora passar um
1: o
0: trotezinho?
1: O melhor é a ligação.
0: Trote é legal, pô. Vamos lá, vambora. Essa história do Tô Desconfiado, ela começa assim, ó. Não quero me identificar.
1: Nossa, eu fiz igualzinho, boi. Já foi, ó.
0: Sou casada há 18 anos. Brincadeira. E ultimamente, meu marido está muito diferente.
1: Nossa, será que sem querer a gente captei a energia do caos?
0: Ele começou a ir ao futebol com muito mais frequência e passou a sair de casa sem avisar pra onde vai. No começo, tentei não dar importância, mas percebi que ele também está mais distante comigo. O celular nunca fica longe das mãos dele e ele parece esconder alguma coisa. Comecei a desconfiar, Lígia. Eu tô achando que pode existir outra mulher. Não tenho prova nenhuma. Mas meu sexto sentido está me deixando cada vez mais inquieta. Ele fala ao telefone escondido, levanta à noite e fica perambulando pela casa.
1: Ah, eu não passo essa raiva não, só um dia. Nós estamos sendo a terceira hora que estiver acontecendo.
0: Muitas vezes nem me atende quando está no trabalho. Algo de muito estranho está acontecendo. Eu ainda amo meu marido, mas não consigo continuar vivendo com essa dúvida. Tenho vontade de descobrir se ele realmente está me traindo. E quem seriam essas possíveis amantes? Será que estou exagerando ou os comportamentos dele não são motivos suficientes para eu desconfiar? Tô pensando em instalar um aplicativo espião no celular dele.
1: Ah, eu já teria instalado há muito tempo. Pronto, falei a verdade. Qualquer coisa.
0: Sério?
1: Ah, não sei. Eu não sei nem mexer no celular, né? Mas o que eu faria, na verdade, é porque cada um é bom numa coisa, gente. E vamos falar a verdade. Aqui é pra falar a verdade. Se eu visse isso do meu marido, eu não tinha passado essa vontade nem um segundo. Primeiro dia de madrugada no celular, já levantava e falava, o que é isso? O que tá acontecendo? Você tá doido? Tá falando maluco aí nesse celular escondido? Com quem você tá falando? Com quem você tá falando? Eu quero saber agora.
0: Uai,
1: você é casada, meu filho. Se o cara virar pra você e falar com quem você tá falando, você não tem que falar?
0: Não.
1: Pra mim, eu acho que eu tenho obrigação de falar tudo. Mas não tem nada. Eu sou tão louca que eu reclamo de coisas do tipo, sei lá. Ó, ontem teve uma cena que eu ri demais e que isso tem acontecido muito, tá? Que é, eu falo, pede tal coisa aí pra mim agora. E eu falo assim, chata, sabe? Já pra fazer graça. Falo, pede aí pra mim, eu quero tal coisa aí pra eu comer. Quero que eu tava doentinha, tá pedindo. Aí eu pus um negócio na televisão, falei, ah, deixa eu pôr isso aqui pra você ver. Falei, olha, eu tô colocando negócio, você nem olha. Ele falou, mas eu tô pedindo que você vê a comida aqui que você tá falando. Entendeu? Tem que ser assim. Você tá muito vida mansa pra esse marido, tem que dar trabalho, ocupar o espaço. No nível que ele fala, nossa, se um dia eu ficar solteiro, eu não vou, eu prefiro pra gay. Sabe? É essa a minha função no casamento. A demanda é por 20. Eu não tenho filho, eu vou causar! Então, amiga, se... Pelo amor de Deus, vai ser um cara, vai começar a falar escondido, ficar com medo de soltar o celular, começar a jogar futebol todo dia, eu não ia fazer nada.
0: Não atendia a
1: ligação. Segundo dia, eu já tô buscando nesse futebol, descendo. Opa! Quem fez gol? Quero ver o que tá rolando. Uai, isso porque eu nunca fui no trabalho do meu marido, nada. Tem uma coisa que eu falo no curso, quem resolve o problema pequeno não chega até o grande. Falando sério, o que mais precisa pra você poder perguntar? O cara afastou, olha isso que você contou. O cara tá toda hora falando no celular escondido. Fica de madrugada perambulando falando no celular. Se afastou de você, esconde o celular. Começou a jogar futebol todo dia, que nem a seleção, como a gente percebeu, faz. E você tá, ai, será que eu aplico, coloco? Não, uai, você olha na cara dele, do cara que subiu no altar e foi casar com você, e fala, ô, escuta, o que tá acontecendo? O que tá acontecendo com esse casamento? Você não olha mais pra minha cara, começa a jogar esse futebol todo dia, falando no celular escondido. O que houve? Ponto. E olha pra cara dele. A gente sabe quando o outro fala a verdade. E aí você manda outro e-mail pra cá que a gente pensa junto. Alguma coisa tá acontecendo, óbvio. Que pode ser tudo. Inclusive tá fugindo de casa porque você tá chata. Pode ser, tá te chifrando. Ah, outra coisa que eu pensei. Agora o negócio do chifrar, você é ótimo que você ia ficar livre de um canalha. Mas olha pra você ver o raciocínio errado. Uma hora você virou e falou ali no que você contou. Você falou, eu fiquei pensando, eu fico curiosa. Não curiosa, você não usou as palavras. Eu queria saber com quem ele tá saindo, quem são essas mulheres. Uhum. Sinceramente, a última coisa que interessa é quem com quem quer. Se é com o pé de couve ou com a torcida do Flamengo. Dane-se, você casou foi com ele. Se fosse com a Gisele Bündchen ou com a mulher que tem dois dentes, um pra doer e pra abrir lata, você ia ser corna do mesmo jeito. E o seu marido ia ter mentido, te traído do mesmo jeito. Senão você é meio masoquista. Você tá procurando é o quê? Um jeito de sofrer? Ai, eu quero saber se ela é bonita. Ai, eu quero saber se ele gosta dela. Eu não quero nem saber se é ela. Eu quero saber se esse vagabundo fez alguma coisa, entendeu?
0: E esse tipo de pensamento ainda acaba fazendo com que ela ache a outra pessoa culpada, entendeu?
1: Acha, desculpa o cara, se faz de vítima, faz da vida da outra mulher um inferno. Ou seja, você tá precisando da terapia. De dar valor pra si mesma, de se enxergar numa relação, de saber os seus direitos sendo casada, do que você pode perguntar, falar até onde você pode ir e de quem é o culpado na história. Em qualquer problema, porque isso aí normalmente reflete em várias fases da, áreas da vida. Pensa, se olha pra uma situação dessa e eu quero saber quem é a mulher. Pouco me interessa quem é a mulher, que a mulher é uma Zé Ninguém, é óbvio que é, né? Uma mulher que sai com um cara que tem aliança no dedo é uma otária, na minha opinião. Agora, você tá preocupado com a mulher? Quero que a mulher suma, não quero nem saber que ela existe. Que se souber, eu vou ficar com uma raiva. Que aí vai ter alguém que eu vou ter que um dia puxar um mega herói. Entendeu, amiga? Mas cá entre nós, o cara casou com você. Bota ele sentadinho aí na sua frente, fala, vai falar até acalmar minha cabeça. Isso chama casamento, tá? Não me conheceu ontem, não me pegou da esquina. O que, que é que tá acontecendo? Cansei. Fiquei aqui igual uma mosca morta tanto tempo que minha cabeça tava indo pra tipo de outro tipo de loucura. Ai, vou baixar um aplicativo, ai, vou contratar um detetive. Não, detetive caramba. Eu como e durmo do seu lado tem tanto tempo, eu sou a dona dessa casa. Fala! É isso, amiga. É o mínimo que você tem que fazer. Aí são outros 500 depois do que você vai ouvir que a gente não sabe.
0: Eu acho que se eu pensasse em contratar um detetive pra investigar, eu já terminaria antes de contratar. Eu acho que
1: aí é,
0: muita é
1: uma
0: loucura.
1: Mentira, porque você também não terminaria. Se você quer contratar um detetive, é a última coisa que você quer terminar. A não ser que você queira provar pra alguém que não, tá traindo pra não ter que dar dinheiro.
0: Mas eu acho que é muito
1: doido.
0: Você
1: tem que
0: sentar
1: e conversar.
0: Eu acho muito doido, tipo, chegar a esse ponto de, vou contratar um detetive pra descobrir se eu tô sendo traído.
1: Também. Pra você é do tipo que fala. Há muita gente tem dificuldade em falar. Qual que é a maior habilidade do Otávio?
0: Falar.
1: Então pronto. É perguntar pro pianista. Por que ele toca piano? Fica calado aí já, falou bobagem, inclusive. Mentira, é brincadeira. Mas a gente não pensa nisso, porque você acha inacreditável. Ué. Se é uma coisa que você bota a pessoa na sua frente e fala. Tem gente que acha mais fácil. Tem gente que faz por causa de grana, sabe? Quando eu pego uma traição, aí eu posso tirar o dinheiro do marido, a mulher, o marido pode não ter que dar o dinheiro pra
0: mas
1: mulher.
0: Aí faz sentido, entendeu?
1: Eu acho que o que faz sentido é não trazer dinheiro pra conversa e os problemas que a gente tem serem enfrentados de frente. E nessa hora a gente se sente mais forte, sabe assim? Bate no peito, amiga, e fala agora, meu amor, nós vamos pras cabeças. Ou vai ou racha. Mas eu existo nessa relação e quero ser amada, bem tratada. Se não for por você, vai ser pelo próximo. É isso. E a primeira pessoa que tem que acreditar nisso tudo é você. Eu acredito piamente, meu amor. Em você e em mim, principalmente também.
0: Imagina você ficar, pelo que você fala, já tá em dias acontecendo isso.
1: Não, já era, querido. Eu tô hoje nesse futebol aí, no gol. No meio do lugar, onde vestida de juiz com apito na mão. Só cartão vermelho no bolso. E se um amigo for falar, cala a boca, você também é horroroso. Ai, tenho vontade de falar isso com um amigo do meu marido. Mas eu olho com a cara tão ruim que ninguém conversa. Assim, ó. Juro.
0: Tinha que ter uma câmera aqui nos bastidores, gente.
1: Juro, é tipo oi, falou oi. Com essa voz, gente. Gente, vocês não iam acreditar, parece que nem sou eu. Tem que ser assim, com um vizinho também, entendeu? A pessoa entra e fala, oi, Liz, tá bom? Falo, oi, tudo. Ai, tá bem? Ai, não quero nem contar, porque senão já vou lembrando as burrice que eu ouço, vai me dando uma raiva. Ó, o que eu gosto mesmo é da gente aqui. Eu gosto da missão, de bicho e do meu casamento. Obrigada, vamos de música.

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1: E agora sim, na hora de ir embora, o som da música pra deixar sua sexta-feira naquele ritmo avassalador.
2: Me deu até
1: toma coragem, é isso. Hoje é dia de tomar drink, chamar a pessoa que você gosta pra sair. Aí aumenta.

0: 98709750. 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
1: Bora. Agora vai.
0: Ó, quem me seguir vai ter entretenimento, hein? Tô indo pro rodeio. Partiu.
1: Ai, alguém vai laçar o Otávio lá? Uau. Vai, Rogerinho!
0: Tchau, Rogerinho!
1: Vamos, Joelinho!
0: Vamos, Cachorro!
1: João!
0: Valeu, Lígia Mendes!

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1: Excelente começo de noite, fim de tarde de sexta-feira. Para você sintonizado aqui na número 1 do Brasil, nos 94,1, mais de 50 cidades. Que bom que 50 cidades de Santa Catarina estão na escuta, porque todo mundo conhece essa marca, onde está acontecendo neste momento a Peruinha Jovem Pan, que é a marca Mini Calzone. Ela é de Palhoça, você acredita? Vamos conversar com o Everton. O Everton, que é do Paraná, conhece a empresa catarinense, campeã de franquias. Já são quantas no Everton? Um alô para a galera da Pan.
2: Olá, boa tarde, Daniela, tudo bem? Então, hoje a gente tem 162 lojas espalhadas já pelo Brasil, né?
1: Desde 1993 saiu de Palhoça, era uma loja que vendia pizzas, mas começou a vender muito, aí o cara não quis perder para a loja de pastel localizada ao lado, ele teve a ideia, opa, vou fazer um prato tradicional da Itália, vou vender pizza fechada, que é o Mini Calzone, foi assim?
2: Isso, a primeira loja, na verdade, ela foi em Florianópolis, né? Então a sede hoje da indústria, ela é em Palhoça, então ela atende aí basicamente 90% das lojas do Brasil, né? A gente tem mais uma indústria homologada também na região de Fortaleza, que atende aí mais 21 lojas, mas hoje realmente a gente tem aí uma grande concentração de lojas no sul do país e o restante das lojas aí é realmente também espalhadas nos demais estados, né? Principalmente Nordeste, Centro-Oeste ali como Mato Grosso, Minas Gerais, São Paulo, então realmente a gente está em bastante estados do país.
1: Que orgulho, uma marca catarinense desde 1993 que se atualizou na concepção de fast food e tornou o prato italiano calzone em mini calzone e o diferencial dos ingredientes certos, aquele preço bacana, fez virar esse sucesso. Essa é a quarta franquia Mini Calzone em Balneário Camboriú, dessa vez na Avenida Atlântica, esquina aqui com a Praça Almirante Tamandaré. Preço com custo-benefício extraordinário, porque este combo foi criado lá na origem. Ele vendeu para a turistada lá da praia, a pizza fechada, com suco, que compensava mais o combo. Este combo está aqui até hoje.
2: Isso, esse combo ele permanece hoje na empresa até hoje, né? Até por conta que uma das coisas que é a essência da Mini Calzone, né? É realmente oferecer um custo mais baixo para o cliente, né? Então, um sabor agradável, aquele sabor caseiro, né? Realmente com alimento de verdade, mas também que caiba no bolso, né? Então, o importante realmente que a gente tem como visão da empresa é isso, né? Então, foi trazido desde lá do início da criação da empresa e permanece até hoje isso também para todas as lojas que são replicadas, né?
1: Qual é o teu calzone preferido, Everton?
2: O meu é o Maxi.
1: Ah, esse é o preferido da galera. 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A gente está lá para você dar um curtir, compartilhar e tudo mais. Tá bom? Eu vou ficando por aqui. Sou o Dani Medeiros e também, assim como você, adoro a Jovem Pan, a número 1 do Brasil.
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1: Ótima noitinha chuvosa de sexta-feira pra você que não tem tempo ruim. Tá na boa, tá na vibe, tá ligado aqui na Jovem Pan 94,1. Classe Especial. Eu sou Luciane Chiodi e pra animar a sua sexta-feira, entrar no clima pro final de semana, entra em cena a partir de agora. Só as melhores na Pan. Uma super seleção com o melhor da música eletrônica mundial. 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Vai curtir agora muita sonzeira aqui no Só as Melhores da Pan. Vem que tem só track boa.

0: colocando pra ferver a pista do Só as Mulheres da Pan, Armin Van Buuren, Silver Panda, nessa versão pra clássica de Depeche Mode, Enjoy the Silence, que aqui recebe o nome de Here in My Arms. Sonzeira no Só as Melhores pra levantar o astral dessa sexta-feira e fazer o seu esquenta pro final de semana. Aguenta aí que o programa tá só começando e tá recheado com muita track boa.
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0: Do Brasil. É você curtindo aqui o Só as Melhores da Pan nesta sexta-feira chuvosa em todo o litoral e vale de Itajaí e pra levantar o astral, só mesmo curtindo o melhor da música eletrônica mundial. O programa de hoje tá repleto de novidades e claro, sempre rola aquelas versões super exclusivas que você só confere aqui no Só as Melhores da Pan. 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Agora mais uma novidade aqui na pista dos Só as Melhores da Pan com você, Josh Baker, Over You.

Elton Knowles e Lewis Capaldi nesse mashup pra Someone e 1 Million Voices aqui no Só as Melhores da Fã. Só sonzeira até as 8 horas da noite pra levantar o astral dessa sexta-feira chuvosa aqui no nosso litoral. A Dani Medeiros e a equipe da Pan estiveram agora há pouco na inauguração do Mini Calzones na Avenida Atlântica, esquina com a Alvin Bauer em Balneário Camboriú. Foi uma ação sensacional e o resultado você já pode conferir lá no nosso Instagram, @JovemPan Itajaí. E você que está se dirigindo para aproveitar as delícias da Mini Calzone, continue ligado aqui no Só as Melhores da Pan. Depois do break, mais uma hora com o melhor da música eletrônica.

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Agora que não são as melhores da PAN, parceria de peso.

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16: A número 1 do Brasil, último bloco dos Só as Melhores da Panta, imperdível, só sonzeira. As melhores ficam pro final, não é? 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Agora que no Só as Melhores da Pan, essa belíssima parceria de Martin Garrix com U2, Fireflies.

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0: Está no ar a Voz do Brasil. As notícias do governo federal que movimentaram o país no dia de hoje.
1: Olá, boa noite.
2: Boa noite para você que nos acompanha em todo o país.
1: Sexta-feira, 11 de setembro de 2026.
2: Vamos ao destaque do dia.
1: Inflação de agosto fica negativa em 0,32%, segundo o IBGE.
2: Redução do índice foi impulsionada por setores de habitação, transportes, alimentação e bebidas.
1: Conab aponta queda de valor de produtos da cesta básica, Graziele Bezerra.
3: Os maiores descontos ficaram com a batata inglesa, cenoura, cebola, tomate, ovo de galinha e café moído.
2: Dia do Cerrado.
1: Dados do DETER mostram queda de 19% do desmatamento no mês de agosto, em relação ao mesmo período do ano passado.
2: E o levantamento aponta que 51% do Cerrado é considerado prioritário para a segurança hídrica do Brasil. Gabriela Noronha. E educação.
1: Estudantes do ensino médio têm até 15 de setembro para se inscrever na Olimpíada Nacional de Empreendedorismo. Natália Koslick.
4: A competição começa no dia 18 de setembro com uma prova online. As questões envolvem raciocínio lógico, inovação e empreendedorismo com situações do cotidiano.
2: Hoje na apresentação da Voz do Brasil, eu, Mariana Jungmann e Nazi Brum.
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2: A pesquisa mensal do IBGE, divulgada hoje, mostrou uma queda de 0,32% na inflação oficial do país no mês de agosto.
1: Impactaram o resultado de descontos na conta de luz, nas passagens aéreas, nos preços de combustíveis e de alimentos.
3: O Índice Nacional de Preços ao Consumidor Amplo, que mede a inflação oficial do país, teve queda de 0,32% em agosto. O valor ficou 0,39 ponto percentual abaixo do registrado em julho. Os grupos que exerceram maior impacto sobre o resultado foram habitação, transportes, alimentação e bebidas e comunicação. Em relação à habitação, Fernando Gonçalves, gerente do IPCA, explica que um fator que influenciou foram os descontos na conta de energia elétrica.
5: Aquele registrado no grupo habitação veio da contribuição de menos 0,33 pontos percentual da energia elétrica residencial, que recuou 7,63% no mês, em decorrência da incorporação do bônus de Itaipu, creditado nas faturas emitidas no mês de agosto.
3: O preço dos alimentos também recuou em agosto. Os maiores descontos ficaram com a batata inglesa, cenoura, cebola, tomate, ovo de galinha e café moído. A tendência de queda foi confirmada por um levantamento realizado em parceria com a Conab, Companhia Nacional de Abastecimento. De acordo com a diretora de Política Agrícola e Informação da companhia, Nayara Andreoli Bittencourt, a queda no preço desses itens influencia o valor da cesta básica no país.
6: O custo da cesta básica caiu em 25 das 27 capitais pesquisadas pela Conab e alguns alimentos importantes na mesa dos brasileiros contribuíram para esse resultado. O café e o tomate tiveram queda em 23 capitais, o feijão carioca ficou mais barato em 19 e o açúcar em 16 capitais. Boa parte desses alimentos tem a queda relacionada ao aumento da oferta e ao avanço das safras desses produtos.
3: Pão francês e óleo de soja, por outro lado, registraram variações acima de 2%, de acordo com o levantamento da Conab. Os preços mais altos são explicados pelo aumento da demanda global por esses itens, além dos possíveis efeitos climáticos do El Niño sobre a safra 2026-2027. Reportagem Graziele Bezerra.
2: No dia do Cerrado, foram divulgados novos dados sobre o desmatamento.
1: A perda de vegetação nativa recuou 19% em agosto, segundo os alertas em tempo real do DETER.
2: Também foi assinada a portaria que identifica as áreas prioritárias do Cerrado para a segurança hídrica.
7: Segundo o maior bioma do Brasil, o Cerrado ocupa um quarto do território nacional e é a savana mais rica do mundo em biodiversidade. Situado sobretudo no Planalto Central, também tem papel fundamental na disponibilidade de água no país, como explica Humberto Lúcio Lima, diretor-presidente do Instituto Arvoredo, que atua na preservação do Cerrado.
8: É o bioma conhecido como caixa d'água do Brasil, por possuir 3 aquíferos, abastecer 8 das 12 bacias hidrográficas que nós temos e ter mais de 131 mil nascentes. Então é um bioma extremamente importante, não só para as mudanças climáticas, também como para a água potável no Brasil.
7: E um novo levantamento divulgado pelo governo federal mostrou que 51% de todo o território do Cerrado é considerado prioritário para a segurança hídrica do Brasil. Com base nisso, foi assinada uma portaria que cria um sistema de áreas prioritárias de recarga hídrica no Cerrado. Os dados das principais áreas estarão disponíveis para gestores, pesquisadores e população em geral. A medida visa identificar e proteger regiões estratégicas para manutenção dos recursos hídricos, como comentou o ministro do Meio Ambiente e Mudança do Clima, João Paulo Capobianco.
9: São vários estudos mostrando a redução da vazão nos principais rios do Cerrado. Esse dado das áreas prioritárias para recarga hídrica é algo absolutamente fundamental. Quando você apresenta, com base sólida em dados científicos, as áreas prioritárias, isso permite você organizar melhor os seus investimentos. É claro que todas são importantes. Mas se nós temos recursos ainda não tão abundantes como gostaríamos, nós precisamos começar pelas áreas prioritárias.
7: Também nesta sexta-feira foram divulgados novos dados sobre o desmatamento no Brasil. Segundo informações do sistema DETER, Sistema de Detecção de Desmatamento em Tempo Real, do Instituto Nacional de Pesquisas Espaciais, os alertas de desmatamento no Cerrado caíram 19% em agosto, na comparação com o mesmo mês de 2025. A perda de vegetação nativa somou 238 quilômetros quadrados. Reportagem Gabriela Noronha.
1: O Ministério da Saúde confirmou 3 casos de sarampo em Tabatinga, no Amazonas.
2: Outros 2 foram confirmados em São Paulo, que já soma 32 pacientes esse ano.
1: O Brasil é considerado livre do vírus desde 2024, mas ainda registra casos esporádicos.
2: A vacinação é a principal forma de evitar a transmissão da doença. O imunizante é oferecido gratuitamente pelo SUS.
10: Após a confirmação nesta semana de 3 casos de sarampo no estado do Amazonas, o Ministério da Saúde intensificou as ações de vigilância na região. Os esforços são para interromper possíveis cadeias de transmissão do vírus. Os casos foram confirmados em Tabatinga, na fronteira entre Brasil, Colômbia e Peru. Os episódios ocorreram em pessoas que vieram da cidade de Alto Monte, no Peru, sem histórico de vacinação contra o sarampo. Além do Amazonas, o Ministério da Saúde mantém alerta para São Paulo, que registrou 32 casos neste ano, 2 pacientes confirmados esta semana. Medidas de vigilância sanitária e vacinação estão sendo tomadas e não há registro de circulação do vírus para além das cidades de Guarulhos, São Bernardo do Campo e a capital paulista, que registra 29 dos 32 casos. O Brasil é certificado como livre do vírus desde 2024, mas ainda registra casos esporádicos, principalmente relacionados à importação do vírus de outros países. O sarampo já foi uma das principais causas de mortalidade infantil em todo o mundo. A transmissão ocorre pelas vias aéreas, ao tossir, espirrar, falar ou respirar. A doença possui alto nível de contágio. Quando a pessoa é infectada, ela pode transmitir o vírus para 90% das pessoas próximas que não estejam imunes. A vacinação é a principal forma de evitar novos casos. Os imunizantes são oferecidos gratuitamente pelo SUS e integram um calendário nacional de vacinação para pessoas de 12 meses a 59 anos. Há 2 vacinas disponíveis no SUS para a proteção contra a doença: a tríplice viral, que protege contra sarampo, cachumba e rubéola, e a tetraviral, que além dessas 3, imuniza também contra a varicela. Edinaldo Júnior para a Voz do Brasil.
1: O PrevBarco, uma espécie de agência flutuante do INSS, leva serviços e informações de previdência social a comunidades isoladas do país.
2: Em setembro, a embarcação vai iniciar uma nova operação no Amapá.
1: Entre 28 de setembro e 9 de outubro, atenderá comunidades do arquipélago do Bailique. Depois segue para o município de Cutias, onde permanece até 23 de outubro.
2: Mas, antes de seguir para o Amapá, o PrevBarco estará em Chaves, no arquipélago do Marajó, no Pará, de 14 a 25 de setembro.
1: Não é necessário realizar agendamento prévio. O atendimento ocorre por ordem de chegada durante a permanência da embarcação em cada localidade.
2: Estudantes do ensino médio de todo o Brasil têm até 15 de setembro para se inscrever na primeira edição nacional da Olimpíada Nacional de Empreendedorismo.
1: O evento é individual e gratuito.
2: E os finalistas vão participar de uma imersão em empresas parceiras do projeto.
4: A competição começa no dia 18 de setembro com uma prova online de caráter diagnóstico. As questões envolvem raciocínio lógico, inovação e empreendedorismo com situações do cotidiano. Os 100 mil estudantes com melhor desempenho avançam para a segunda fase, marcada para 9 de outubro. Nessa etapa, a prova será dissertativa e os estudantes deverão desenvolver propostas de soluções e modelos de negócios. Os 100 melhores colocados no ranking nacional serão selecionados para a fase final. O secretário nacional de Inclusão Socioprodutiva, MEIS e Cooperativismo, do Ministério do Empreendedorismo, da Microempresa e da Empresa de Pequeno Porte, Danilo Cabral, disse que os finalistas participam de um curso intensivo de curta duração voltado ao aprimoramento dos projetos, desenvolvimento de produtos e elaboração de planos de negócio.
11: É linkar aqueles que estão na escola, que precisam identificar essa vocação, qualificar, formar para poder empreender, com esse mundo do trabalho. É o papel do ensino médio, é formar para a cidadania e formar para o mundo do trabalho. Essa imersão vai durar 3 dias, onde aí sim os alunos já terão que apresentar um produto, um plano de negócio, e disso sairá 27 finalistas.
4: Além das provas, a programação prevê atividades de formação para estudantes, professores e escolas participantes. A etapa nacional será realizada em Brasília no dia 10 de dezembro. As inscrições são gratuitas e podem ser feitas pela internet até 15 de setembro. O endereço é one.ufma.br. Com locução de Natália Koslick, reportagem Pablo Mundim.
1: O uso da biometria digital ou um reconhecimento facial já faz parte da vida das pessoas hoje em dia.
2: Seja para fazer uma transação bancária ou para acessar o gov.br, por exemplo, esse tipo de procedimento agiliza o acesso a serviços e informações, protegendo os dados dos usuários.
1: Vamos saber como esses dados são armazenados e que cuidados extras podem ser tomados no ambiente digital.
12: Fazer uma selfie, aquela foto de si mesmo, virou rotina não só para as redes sociais. Também é com ela que é possível acessar portarias de prédios, desbloquear o celular, abrir aplicativos bancários ou entrar no portal gov.br, por exemplo. A biometria facial e a digital, aquela que lê as impressões digitais, estão presentes no dia a dia do cidadão. A tecnologia confirma a identidade do usuário em segundos e cria uma camada extra de proteção. Laerte Peota de Melo, professor da Universidade de Brasília e especialista em cibersegurança, explica que há diferenças nos sistemas biométricos de acordo com a finalidade.
13: Tanto os bancos quanto sistemas assim, que a gente chama de sistemas críticos, eles têm um sistema biométrico muito mais eficiente. Ele é diferente do que a gente usa no celular, no nosso dia a dia. A biometria que você usa no celular é para acessar os seus dados que estão no seu aparelho. Então são sistemas bem diferentes.
12: A biometria digital analisa os padrões únicos dos dedos das mãos. Já o reconhecimento facial mapeia pontos e contornos do rosto, como a distância entre os olhos e o formato do queixo. No Brasil, a biometria é classificada como dado pessoal sensível pela Lei Geral de Proteção de Dados. As empresas são obrigadas a explicar o motivo da coleta, armazenar os dados de forma segura e excluí-los quando não forem mais necessários. Gustavo Henrique de Souto Silva, subsecretário de Planejamento e Tecnologia da Informação do Ministério das Comunicações, explica que essas informações são protegidas.
14: Quando a gente fala de segurança e as pessoas têm esse medo daquele dado vazar, é que esses dados, eles são muito bem protegidos, são criptografados. E assim, não é qualquer pessoa ou empresa que tem acesso a isso. E esses dados não é disponível, acessível de forma indiscriminada. Então, eles têm um controle de acesso.
12: E alguns procedimentos simples podem ajudar a proteger a identidade e os dados sensíveis no ambiente digital, como ativar a verificação em 2 etapas em suas contas, usar um gerenciador de senhas para armazenar os dados e proteger o chip do seu celular nas configurações do telefone. Reportagem Luciana Colares de Holanda.
2: A identificação biométrica virou política nacional pelo Ministério de Portos e Aeroportos. O objetivo é modernizar o controle de acesso e ampliar a segurança nos sistemas de transporte do país.
1: A iniciativa padroniza o uso de tecnologias como reconhecimento facial e digital em aeroportos, portos, instalações portuárias e hidrovias.
2: E a biometria deixa o sistema nos aeroportos mais moderno, mas tem coisas que só dependem do ser humano para a viagem ser mais tranquila, como disciplina e educação.
1: Tumultos, brigas ou até mesmo piadinhas fora de hora em aeroportos ou aviões podem causar um verdadeiro transtorno para muitas pessoas, como atrasos de voos e até pousos de emergência.
2: Agora, os passageiros que não respeitarem as regras serão penalizados com multas altas e podem chegar a ficar proibidos de viajar por até um ano.
1: E para alertar os viajantes sobre essas mudanças, o Ministério de Portos e Aeroportos lançou a campanha Parece Exagero, é Segurança.
15: O passageiro indisciplinado é aquele que comete atos que violam e comprometem a segurança, a tranquilidade e a dignidade de outras pessoas. O analista de marketing João Gabriel Palhão conta que já presenciou um desses atos que provocou atrasos e estresse nos passageiros.
16: Vindo aqui para Brasília mesmo, eu presenciei isso com um caso de notebook. Desde o início do voo, a comissária já avisou, na hora que ela passava perto o cara tirava, mas sempre voltava. Então foi o voo inteiro dando trabalho.
15: A campanha Parece Exagero, mas é Segurança foi motivada pelo aumento de episódios envolvendo passageiros indisciplinados a bordo das aeronaves e nos aeroportos do país. Segundo o Ministério de Portos e Aeroportos, o Brasil registrou 881 casos de indisciplina no transporte aéreo entre janeiro e junho de 2026. Desse total, 154 episódios poderiam comprometer de forma grave a segurança operacional. A assistente social Maria Bezerra afirma que essas atitudes prejudicam muitas pessoas.
17: A gente pode perceber em vários voos problemas com um ou outro passageiro, ou uma ou outra também, que pensam que o umbigo dela fala por todo mundo, não é? Então eu acho que é bastante interessante a gente pensar que um voo com mais de 100 pessoas, além de mim, todos têm direito. E uma pessoa não pode impedir o bem-estar das demais.
15: Além da campanha, a ANAC, Agência Nacional de Aviação Civil, definiu um conjunto de medidas para enfrentar situações que possam comprometer a segurança e o funcionamento das operações aéreas por causa de passageiros indisciplinados. Entre as punições estão aplicação de multas, além de ter o direito de viajar suspenso por um ano. Como explica o superintendente de infraestrutura aeroportuária da Agência de Aviação Civil, Giovano Palma.
18: Então há uma multa de até R$17.500 para os casos graves. São aqueles casos de agressão do pessoal do balcão de check-in, agressão do pessoal que faz o controle de segurança, ou também informação falsa de bomba. E nós temos os casos gravíssimos, que são aqueles casos a bordo da aeronave, em que há, por vezes, uma agressão ao tripulante, e que inviabiliza esse tripulante de continuar trabalhando dentro da aeronave. E se um tripulante ele acaba, por uma agressão, não podendo trabalhar, isso afeta a segurança, principalmente no momento de emergência. Que, além da multa, pode haver um impedimento de voar por até 6 ou 12 meses, né?
15: As novas medidas passam a valer a partir de 14 de setembro. Reportagem Cleide Lopes.
2: Para saber mais sobre a Resolução 800 da ANAC, que cria regras para atos de indisciplina, acesse pareceexagero.com.br.
1: Estudantes que ingressaram em cursos presenciais de licenciatura este ano já podem se inscrever no PEDMEIA Licenciaturas.
2: O prazo vai até o dia 19 de dezembro, enquanto houver vagas.
1: Podem participar estudantes que tiveram pelo menos 650 pontos no Exame Nacional do Ensino Médio, Enem, e foram matriculados por meio do Sisu, ProUni ou Fies.
2: A bolsa é de R$ 1.050 por mês durante todo o curso. Desse valor, R$ 700 podem ser sacados todo mês e R$ 350 ficam em poupança. Mendonça.
1: As inscrições devem ser feitas pela plataforma Freire no site freire.caps.gov.br.
2: A Voz pelo Brasil. Hoje vamos viajar até o sertão do Nordeste, no interior do Piauí.
1: É na Serra da Capivara que encontramos a maior quantidade de arte rupestre no Brasil.
2: Além do valor histórico, por lá é possível fazer trilhas, escaladas, passeios de bicicleta e até voos livres.
19: Sinônimo de fofura e tranquilidade, a capivara virou febre mundial.
20: Capivara, capivara. Capibara, capibara, capibara, capibara, capibara, capibara.
19: Maria Luísa Fukushima Rodrigues, de 5 anos, é fã desse animal que vive perto de lagos e rios em várias partes do país.
21: Maria Luísa, qual é o seu bichinho preferido?
22: Capivara.
21: E por quê?
22: Porque eu gosto muito que ela me ensina a nadar, porque ela é bem fofinha.
19: Nas redes sociais, a capivara também virou fenômeno pop, com vídeos que mostram a rotina sociável dessas adoráveis criaturas.
20: Capibara, capibara, capibara, capibara, capibara, capibara, capibara.
19: O sucesso é tanto que a capivara ganhou um dia mundial, comemorado na próxima segunda-feira. E no Brasil, a fama do bichinho não é diferente. E hoje, vamos conhecer um lugar que leva o nome da nossa estrela. No interior do Piauí, a arqueóloga Niede Guidon encontrou em 1979 um verdadeiro tesouro da história. Vestígios humanos de mais de 50 mil anos atrás. Mais de 1.300 sítios arqueológicos já foram catalogados na Serra da Capivara. São pinturas rupestres que registram cenas de caça, rituais, danças e outras atividades do cotidiano de povos que viveram na região. E para preservar toda essa história, foi criado o Parque Nacional da Serra da Capivara, no meio da Caatinga brasileira. Em 1991, o local entrou para a lista de Patrimônio Mundial da Unesco. Quem conta a história do desenvolvimento do local é a arqueóloga e pesquisadora Gisele Felice.
23: A ideia era fazer com que tivesse alguma coisa que pudesse gerar renda, melhorar a qualidade de vida das pessoas e, ao mesmo tempo, preservar o patrimônio cultural, que seriam sítios arqueológicos com as pinturas rupestres, que são magníficas, e preservar o patrimônio natural.
19: E quem vai visitar, é bom saber que tem bastante coisa para ver, hein? Como disse o professor de geografia e guia turístico Wilke Amorim Lopes.
24: Ele tem vários atrativos. Nós temos cânions, nós temos a fauna, nós temos a flora, temos as pinturas rupestres, temos dois museus para proporcionar o turista, o visitante, a conhecer o Parque Nacional Serra da Capivara. Nós temos também fósseis da megafauna. Há 12 mil anos atrás, existia mais da megafauna, preguiça gigante, mastodonte, macrauchenha, iriamas.
19: A história a olhos vistos. Foi o que o professor universitário de Recife, em Pernambuco, Raimundo Nonato Ferreira, teve a oportunidade de mostrar ao filho de 10 anos na Serra da Capivara.
24: Ele mesmo disse que foi uma experiência sem igual, inclusive algumas coisas que ele tinha visto na escola. E agora ele pôde ter a oportunidade de visitar as pinturas rupestres, ver esses rastros deixados há mais de 5, 10, 15, 50 mil anos pelo homem americano. E ele pôde ver, não só como foi descrito na sala de aula, mas pôde ver em loco. Então, assim, para ele foi uma experiência única.
19: Ficou curioso? Para conhecer mais sobre a história do parque, que fica no meio da Caatinga, a visita está aberta todos os dias das 6 da manhã às 6 da tarde. Mas atenção, a entrada no parque só é permitida com guia credenciado do ICMBio. Tudo para proteger a biodiversidade do sertão e o legado das pinturas rupestres. Eu sou a Raquel Mariano e até a próxima viagem.
2: E na próxima sexta-feira, nós vamos celebrar o primeiro Dia Internacional das Cavernas, comemorado oficialmente em 13 de setembro. Até lá!
1: E essas foram as notícias do Governo Federal.
2: Fique agora com as notícias do Poder Judiciário e do Congresso Nacional. Boa noite, um bom fim de semana.
1: A gente volta na segunda-feira, uma boa noite.
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5: STF homologa planos estaduais contra violações de direitos no sistema prisional.
6: Telegram detalha ações contra desinformação em plano para eleições.
5: FGTS completa 60 anos neste mês.
6: Boa noite, eu sou Leandro Bezerra.
5: E eu sou Walter Lima.
6: STF confirma planos de reestruturação do sistema penitenciário de 14 estados.
5: Os demais estados e o DF tiveram os planos validados, mas com ressalvas. Carolina Chaves.
8: Em 2024, o STF homologou o Plano Pena Justa, que prevê medidas para enfrentar problemas históricos do sistema prisional. A partir dessas diretrizes, estados e Distrito Federal elaboraram planos locais. Agora, o Supremo também definiu como será feito o monitoramento das ações. Os tribunais de justiça terão que padronizar os procedimentos e monitorar o cumprimento das medidas previstas. Os corregedores gerais de justiça deverão acompanhar a execução dos planos com o apoio dos grupos de monitoramento e fiscalização do sistema carcerário. As informações deverão ser encaminhadas ao CNJ pelos comitês locais. Juízes corregedores de presídios e magistrados responsáveis pelas varas de execuções penais também poderão auxiliar na fiscalização.
6: Telegram apresenta plano de conformidade para as eleições.
5: A medida faz parte das ações do TSE para o combate da desinformação. Guilherme Firmino.
25: Segundo o plano, a plataforma poderá remover materiais potencialmente ilegais, restringir ou excluir contas em desacordo com o plano e usar marcadores para alertar os usuários sobre possíveis fraudes ou conteúdos falsificados. A plataforma também pode fazer a moderação de grupos, contas, bots e canais, através de denúncias ou por um sistema de detecção interna. A empresa deixa claro que as medidas abrangem apenas as funcionalidades públicas do serviço. As comunicações privadas permanecem protegidas e não são monitoradas.
6: Lei que criou o FGTS completa 60 anos no domingo, 13 de setembro.
5: O fundo foi criado em 1966. Larissa Batista.
26: Há 60 anos, o FGTS funciona como uma rede de proteção para quem trabalha. O empregador deposita todo mês e, sem descontar do salário, o valor em uma conta vinculada. Esse dinheiro pode ser sacado nas situações previstas em lei, mas é preciso ficar de olho. Cerca de 1,5 milhão de empregadores devem juntos 11 bilhões de reais em FGTS. Por isso, você deve prestar atenção e conferir os depósitos todo mês pelo aplicativo Meu FGTS.
6: Justiça recebe denúncia e ex-deputado TH Joias torna-se réu por corrupção.
5: A denúncia foi apresentada pelo Ministério Público Federal. Vanessa Pereira.
27: A denúncia contra o ex-deputado estadual TH Joias e outras quatro pessoas foi recebida pelo Tribunal Regional Federal da 2ª Região nesta semana. De acordo com o MPF, o esquema envolvia a ocupação de cargos públicos, o vazamento de dados policiais e a facilitação de vantagens ilícitas. Além da condenação pelos crimes imputados, o MPF requereu ao tribunal a manutenção das medidas cautelares pessoais e patrimoniais fixadas pela Justiça. O tribunal manteve a prisão preventiva dos acusados, ordenou a transferência do ex-deputado para a Penitenciária Federal e deu aval ao compartilhamento de provas e uso de bens apreendidos.
6: Medida protetiva não pode impor à vítima de crime sexual o ônus de se afastar do acusado no trabalho.
5: Essa decisão é do ministro Antônio Carlos Ferreira, do STJ. Fátima Uchoa.
28: Inicialmente, a medida protetiva determinava que o acusado mantivesse distância mínima de 100 metros da vítima de crime sexual e não tivesse contato com ela, que trabalha na mesma instituição. Mas, devido à dinâmica profissional, o homem superior e hierárquico comparecia ao local de trabalho da mulher, o que a fazia se afastar das atividades para cumprir a ordem judicial. O ministro Antônio Carlos Ferreira ampliou a medida protetiva de urgência para proibir o investigado de ir ao local de trabalho da vítima. Segundo o ministro, a proteção legal não pode funcionar para obrigar a própria vítima a restringir atividades profissionais para não se encontrar

0: equipes, fechado e semiaberto, está pronto para a votação. Sem aprovação pelo Congresso, 5 medidas provisórias perdem a validade. Congresso participa de campanha Setembro Amarelo de prevenção ao suicídio. Boa noite. Presos dos regimes fechado e semiaberto poderão trabalhar com reciclagem de materiais. É o que prevê um projeto que já foi aprovado pela Comissão de Meio Ambiente e agora está pronto para ser analisado pela Comissão de Constituição e Justiça. A proposta altera duas legislações para viabilizar o trabalho de pessoas presas na coleta e na reciclagem de materiais. Mais detalhes com o repórter César Mendes.
1: O projeto em análise na Comissão de Constituição e Justiça permite a participação de presos em atividades de limpeza urbana e de manejo de resíduos sólidos. Iniciativas que, segundo o autor, senador Sérgio Petecão, do PSD do Acre, vão contribuir para a ressocialização e para o desenvolvimento sustentável. O texto aprovado pela Comissão de Meio Ambiente em junho muda duas legislações para que isso seja possível. A Lei de Saneamento Básico, incluindo a possibilidade de que a triagem de resíduos seja realizada pelos condenados, e a Política Nacional de Resíduos Sólidos, para que o desenvolvimento de projetos de reciclagem por presos seja considerado como uma das iniciativas atendidas prioritariamente por linhas de financiamento público. O texto original previa ainda mudanças na Lei de Execução Penal, mas isso foi retirado da proposta sob a justificativa de que já existem normas legais que autorizam o funcionamento de oficinas de reciclagem nos presídios, como explicou o relator designado, senador Confúcio Moura, do MDB de Rondônia.
2: Devemos reconhecer que, pelo atual regulamento jurídico, não há vedação alguma para a implantação de oficinas de reciclagem de resíduos sólidos nas unidades prisionais, já existindo, inclusive, experiência nesse segmento.
1: Se for aprovado na comissão e não houver recurso para a votação no plenário, o projeto seguirá para a Câmara dos Deputados.
0: Entre meninas de 15 a 19 anos, o Brasil registrou mais de 289 mil partos em 2023. O dado foi divulgado pelo Ministério da Saúde e alerta para a gravidez na adolescência. Para prevenir a gestação nessa faixa etária, o Senado analisa um projeto de lei que torna obrigatória a veiculação de campanhas educativas sobre a prevenção da gravidez na adolescência e os riscos físicos e mentais relacionados ao aborto. A divulgação deve ocorrer no rádio, na televisão, nas redes sociais, nos cinemas, nas lojas de aplicativos e em jogos eletrônicos voltados para adolescentes. A iniciativa já foi aprovada pela Comissão de Direitos Humanos, onde contou com parecer favorável da senadora Damares Alves, do Republicanos do Distrito Federal. Ela pontuou a importância de incluir também o público masculino nas ações de conscientização sobre a gravidez entre os adolescentes. Atualmente, a proposta aguarda a análise da Comissão de Assuntos Sociais.
3: Estudos apontam que campanhas que incluem os meninos e as meninas são mais eficazes, pois promovem uma cultura de responsabilidade compartilhada, empatia e respeito mútuo.
0: Sem aprovação pelo Congresso, 5 medidas provisórias acabaram perdendo a validade. Entre elas, está a que trata do novo Desenrola Brasil, programa do governo federal voltado à renegociação de dívidas de pessoas físicas. Repórter Pedro Pincer.
4: Entre elas está a MP do novo Desenrola Brasil, programa do governo federal voltado à renegociação de dívidas de pessoas físicas. Os devedores que participassem do programa teriam o CPF bloqueado em plataforma de apostas de cota fixa no prazo de 12 meses após a assinatura do contrato de renegociação. Para o senador Paulo Paim, do PT do Rio Grande do Sul, essa exigência era acertada.
5: Quem já está endividado não pode ser empurrado para um ciclo ainda mais grave de perdas, especialmente em um ambiente como o das apostas online.
4: Também perderam validade 4 medidas provisórias editadas pelo governo para reduzir os impactos econômicos dos conflitos no Oriente Médio. Uma delas destinava 14 bilhões e meio de reais para financiar a compra de veículos como caminhões, ônibus e micro-ônibus.
0: A fachada do Congresso Nacional está com uma iluminação especial até domingo, em apoio ao Setembro Amarelo, campanha de

0: Prevenção ao suicídio. A ação acontece na semana em que o assunto foi debatido no Senado. Reportagem de Yasmin Rodrigues.
1: A iluminação especial amarela do Congresso reforça a campanha Setembro Amarelo, que busca reduzir o estigma e estimular a procura por ajuda. Um dos requerentes foi a senadora Damaris Alves, do Republicanos do Distrito Federal, que nesta quinta-feira, 10 de setembro, data nacional de prevenção do suicídio, presidiu uma audiência pública sobre o assunto na Comissão de Direitos Humanos.
2: O Congresso Nacional está fazendo sua parte. Nós estamos aprovando leis todos os dias sobre o tema. Será que são só leis que nós vamos ter que construir ou nós vamos ter que fazer entregas de políticas públicas efetivas? Mas esse é um tema que não depende só do poder público.
1: Para quem precisa de apoio, o Centro de Valorização da Vida oferece atendimento gratuito e sigiloso pelo telefone 188, 24 horas por dia.
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4: Meu nome é Marta Garski, eu moro em Brasília e eu gostaria de saber por que nessas eleições serão escolhidos dois senadores.
3: Quem responde é o consultor legislativo Gilberto Guerzoni.
5: Marta, a nossa Constituição prevê que o Senado é renovado de forma alternada de 1/3 e 2/3. Então, a cada 4 anos, a gente elege senadores. Alternadamente, um senador e 2 senadores, uma vez que cada estado e o Distrito Federal tem 3 senadores. Então, neste ano, nós vamos escolher 2 senadores porque há renovação de 2/3 da casa.
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0: E neste ano, fique atento. A votação é de 2 senadores e serão 2 votos para candidatos diferentes. Ou seja, é preciso escolher um candidato ou candidata, confirmar o voto e depois registrar o segundo voto para outro candidato. Se o eleitor digitar o mesmo número 2 vezes, o primeiro voto será considerado válido, mas o segundo será anulado. E tem outro detalhe importante. Na eleição para senador, não é possível votar apenas no número do partido. O voto precisa ser dado a um candidato. Se o eleitor digitar somente o número da legenda, o voto será considerado nulo. Para não esquecer os números, o eleitor pode levá-los anotados em um papel no dia da eleição. O primeiro turno será no dia 4 de outubro. E para ajudar o eleitor a se informar, o Senado Federal preparou uma página especial com informações sobre as eleições. O conteúdo está disponível em senado.leg.br/eleições. Com edição de Paula Groba e trabalhos técnicos de Eliseu Caires, o Jornal do Senado fica por aqui. Acompanhe agora as notícias do Tribunal de Contas da União e da Câmara dos Deputados. Boa noite e um bom fim de semana.
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7: No dia 17 de setembro, o Tribunal de Contas da União realiza o workshop sobre golpes digitais que usam nome de órgãos públicos para enganar cidadãos. O encontro vai apresentar formas de prevenir e identificar fraudes, além de técnicas para retirar páginas e conteúdos falsos da internet. Os principais golpes em instituições públicas envolvem programas sociais falsos, fraudes em benefícios, cobranças indevidas e páginas falsas do gov.br. Os criminosos também usam e-mails, SMS e WhatsApp para enganar as vítimas. O workshop é voltado a profissionais e gestores da área de segurança da informação, tecnologia e comunicação, mas aberto a toda a população. A transmissão será pelo canal do TCU no YouTube às 15h. Saiba mais em tcu.gov.br.
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8: Deputados aprovam projetos para estruturar e incentivar o futebol feminino.
9: Câmara dá preferência a candidato afastado do convívio familiar no ProUni.
8: Povos tradicionais deverão autorizar empreendimentos em seus territórios.
9: Boa noite. Avança na Câmara projeto que prevê autorização dos povos tradicionais à realização de obras e empreendimentos em seus territórios. A repórter Silvia Munhato traz mais informações sobre a proposta.
10: A Comissão de Amazônia dos Povos Originários e Tradicionais da Câmara dos Deputados aprovou o projeto que exige consulta prévia e autorização de povos indígenas, quilombolas e outras comunidades tradicionais antes do licenciamento de obras e empreendimentos que possam afetá-los. Pela proposta, os povos e comunidades tradicionais terão acesso prévio às informações sobre o empreendimento e seus possíveis impactos, com prazo adequado para análise e manifestação. O texto prevê ainda que as regras da consulta sejam definidas em conjunto com os grupos potencialmente afetados, respeitando suas tradições, idiomas e formas próprias de organização social. Em caso de divergência entre os moradores impactados e o empreendedor, prevalecerá a decisão da população afetada. A relatora foi a deputada Célia Chacriabá, do PSOL de Minas Gerais.
11: Nós estamos protegendo com esse projeto o direito mais sagrado, também o território e também a prevenção da saúde. A instalação desses aterros contamina os lençóis freáticos, provoca a insegurança alimentar, nutricional e também o adoecimento da população, provocando um verdadeiro ecocídio. Nenhum empreendimento desse porte pode passar por cima da identidade e do bem viver de nossos povos.
10: A versão original do texto apenas proibia a instalação de aterros sanitários em territórios de povos e comunidades tradicionais. A relatora, no entanto, ampliou o alcance da medida para abranger qualquer empreendimento capaz de provocar impactos diversos sobre essas populações. A relatora afirmou que a legislação já garante a participação desses povos, mas essas consultas nem sempre são respeitadas. Por causa da alteração do texto, o deputado Capitão Alden, do PL da Bahia, requereu que o projeto também seja analisado pela Comissão de Desenvolvimento Econômico. Segundo ele, as mudanças afetam a segurança jurídica dos processos de licenciamento. A proposta que condiciona a realização de empreendimentos em terras indígenas à concordância desses povos ainda deve ser analisada pelas Comissões de Desenvolvimento Urbano e de Constituição e Justiça. Da Rádio Câmara de Brasília, Silvia Munhato.
12: Direitos Humanos. Em modo, o PT do Rio de Janeiro defende a aprovação de projeto que cria uma política nacional para a população em situação de rua. Relator da proposta, ele afirma que um dos objetivos é combater a aporofobia, definida como medo, rejeição ou distanciamento em relação às pessoas pobres.
13: Aporofobia é um termo que poucas pessoas talvez tenham familiaridade com ele, mas é pavor aos pobres, isso é temor aos pobres, medo dos pobres, quer dizer, distanciamento dos pobres. E nós sabemos que há muitas pessoas empobrecidas no nosso país, a população em situação de rua, na última contagem que temos, ela chega a quase 350 mil pessoas no Brasil, e são homens e mulheres, nossos irmãos e irmãs, que merecem ser respeitados e que têm direito aos direitos que qualquer cidadão brasileiro tem.
9: Raymond pondera que a iniciativa busca não apenas assegurar direitos básicos, mas também promover uma mudança cultural que supere a aporofobia. O parlamentar reitera que quer garantir a dignidade da pessoa humana em todo o território nacional.
12: Segurança Pública. Guilherme Derrite, do PP de São Paulo, defende a criação de regras para investigar crimes digitais e ampliar a cooperação entre órgãos públicos e plataformas. A ideia é compartilhar dados em casos de situação de emergência, como abuso sexual de crianças e adolescentes e maus tratos contra animais.
9: Guilherme Derrite também quer reforçar o combate aos crimes digitais com estruturas especializadas dentro das secretarias estaduais de segurança pública. O projeto do deputado estabelece regras de transparência para as plataformas e atualiza a legislação sobre a exploração sexual infantil na internet.
12: Sóstenes Cavalcante, do PL do Rio de Janeiro, apresentou o projeto que proíbe a venda de réplicas da carteira de identificação da pessoa com transtorno do espectro autista e de documentos semelhantes. Ele explica que o objetivo é evitar a fraude do documento de forma gratuita.
9: Sóstenes Cavalcante afirma que essa comercialização pode levar famílias a comprar documentos sem validade oficial, além de abrir espaço para o uso indevido de benefícios. O projeto do parlamentar prevê multa de R$ 1.000 a R$ 10.000, com valor dobrado em caso de reincidência.
12: Projeto de Luísa Erundina, do PSOL de São Paulo, determina que o crime de feminicídio nunca seja considerado crime militar. A deputada entende que esses casos devem ser julgados pela justiça comum, mesmo que o crime ocorra em quartéis ou envolva integrantes das Forças Armadas.
9: Luísa Erundina argumenta que o feminicídio é motivado pelo ódio e pela violência de gênero e não tem relação com a disciplina militar. Para ela, a medida garante que os acusados sejam julgados pelo tribunal do júri para evitar decisões corporativistas.
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0: Novas leis viabilizaram a Copa Feminina de 2027 e propostas aprovadas reforçam o protagonismo das mulheres no futebol. A reportagem é de José Carlos Oliveira.
1: A realização da Copa Feminina de Futebol e o fortalecimento do protagonismo das mulheres no esporte passam pelo Congresso Nacional. Deputados e senadores já aprovaram leis que viabilizam a competição prevista para 2027 e analisam várias propostas de incentivo permanente às jogadoras desde as divisões de base. Uma das leis, já em vigor, permite que as 8 cidades-sedes da Copa deem isenção de ISS, Imposto sobre Serviços, para empresas envolvidas na organização do evento. Outra lei regulamenta direitos e deveres da União e da FIFA durante a Copa. A relatora do texto na Câmara, a deputada Gleisi Hoffmann, do PT do Paraná, destacou os reflexos positivos da competição para o Brasil.
2: Ao investir em um grande evento, cria empregos, estimula a economia do turismo e melhora a infraestrutura com o legado de obras. Contribuirá para o alcance de objetivos como viabilizar a entrega de infraestrutura esportiva e para esportiva e a fomentar a prática do futebol feminino em todas as regiões do Brasil.
1: A chamada Lei Geral da Copa Feminina traz regras sobre comércio nas áreas dos eventos, publicidade, exploração de marcas e imagens, concessão de vistos para trabalhadores estrangeiros, venda de ingressos, segurança pública e funcionamento de serviços durante a competição. A aprovação não foi unânime. O deputado Kim Kataguiri, do Missão de São Paulo, lembrou a Copa Masculina de 2014 para criticar o fato de o Brasil sediar outro evento da FIFA.
3: O discurso de que a Copa deixa infraestrutura, deixa legado é falacioso, a gente já escutou essa balela, não deixou nada, a FIFA vem, saqueia o país e depois vai embora.
1: O Brasil participou de todas as 9 edições anteriores da Copa Feminina e tem a maior artilheira da competição, a alagoana Marta, com 17 gols em 22 jogos de 6 Copas. A Copa Feminina de 2027 será a primeira na América do Sul. Vai reunir 32 seleções entre 24 de junho e 25 de julho do ano que vem, com jogos em Belo Horizonte, Brasília, Fortaleza, Porto Alegre, Recife, Rio de Janeiro, Salvador e São Paulo. A Câmara ainda analisa vários outros projetos de lei para incentivar o futebol feminino. Os textos tratam de incentivos financeiros e superação da discriminação de gênero, entre outros temas. O deputado Marcos Braz, do PSDB do Rio de Janeiro, tem proposta com foco nas categorias de base.
4: Obriga que escolinhas de projetos de futebol financiados com dinheiro público federal ofereçam turmas femininas. Não dá mais para o Estado financiar projeto esportivo que só enxerga o menino. Se tem verba pública, tem que ter vaga para a menina também. Assim que a gente forma a próxima Marta.
1: A ex-deputada Carla Aires, do PT de Santa Catarina, atualmente vereadora em Florianópolis, é autora de projeto de lei que cria o marco legal do futebol feminino. Da Rádio Câmara de Brasília, José Carlos Oliveira.
0: Homenagem.
5: A Câmara realizou sessão solene para a entrega da Medalha do Mérito Evangélico Daniel Berg e Gunnar Wingren, por iniciativa de Raimundo Santos, do PSD do Pará. Ele lembra que 12 pessoas foram homenageadas com a medalha.
6: Então, o reconhecimento que a Câmara dá com essa medalha precisa reconhecer aquelas pessoas ou instituições que tiveram serviço de cunho evangelístico, mas com seus reflexos notadamente percebidos em favor da sociedade, levando não só o evangelho, mas levando a cidadania, a inclusão social, o apoio às pessoas desassistidas, onde o Estado às vezes não consegue chegar. É importante saber que essas igrejas não chegam sozinhas ali. Há líderes, há pastores, há pastoras, pessoas ou instituições que prestaram grandes serviços de evangelização, mas que os reflexos alcançaram centenas, milhares, milhões de pessoas.
0: A sessão solene para a outorga da Medalha do Mérito Evangélico Daniel Berg e Gunnar Wingren aconteceu em junho. Segundo Raimundo Santos, a escolha do mês é uma homenagem ao aniversário da Assembleia de Deus, fundada em 18 de junho de 1911, na cidade de Belém, no Pará.
7: Saúde.
5: A Câmara aprovou o projeto que obriga o acompanhamento em tempo real dos estoques de medicamentos do SUS. A reportagem é de Marcelo Larcher.
8: A Câmara dos Deputados aprovou o projeto que cria um sistema para acompanhar em tempo real o consumo, o abastecimento e o estoque de remédios e produtos do Sistema Único de Saúde, o SUS. O projeto, já aprovado pelo Senado, determina que o governo federal, estados e municípios devem manter em conjunto dados atualizados sobre a quantidade de produtos e medicamentos em estoque. Isso vai permitir um acompanhamento constante dos níveis de produtos à disposição, inclusive das farmácias populares. A administração do sistema será compartilhada entre os gestores federais, estaduais e municipais do SUS. A justificativa para o projeto foi um relatório do Tribunal de Contas da União que apontou falha do Ministério da Saúde no acompanhamento dos estoques de medicamentos usados durante a pandemia de Covid-19. A proposta foi aprovada de maneira simbólica pelo plenário da Câmara. Antes disso, o relator na Comissão de Seguridade Social e Família, deputado Luiz Lima, do Novo do Rio de Janeiro, disse que a criação de um sistema que possibilite a consulta aos estoques públicos de medicamentos e produtos para a saúde contribui para a eficácia e transparência da gestão. Mauro Junqueira, secretário executivo do Conselho Nacional de Secretarias Municipais de Saúde, o CONASENS, disse apoiar o controle de estoque, mas apontou problemas que precisam ser sanados para que haja um acompanhamento em tempo real. Ele explicou que o que foi acertado após o relatório do TCU foi a atualização diária dos dados na Base Nacional de Assistência Farmacêutica, o sistema atual, de modo que se saiba o nível de estoque relativo ao dia anterior. Para Mauro Junqueira, nem todos os municípios conseguem hoje fazer esse controle em tempo real.
7: Tem muitos municípios com dificuldade de conectividade, de infraestrutura. Além disso, o SUS gera diariamente um volume muito grande de dados que precisam ser armazenados, processados e integrados. CONASEMES, como a voz dos municípios no SUS, é totalmente favorável à transformação digital no SUS, mas para chegar ao controle em tempo real em todo o país, é preciso superar desafios importantes de conectividade, de infraestrutura e do subfinanciamento do Sistema Único de Saúde.
8: O projeto que cria um sistema para acompanhar em tempo real o consumo, o abastecimento e o estoque de remédios e produtos para a saúde no SUS será enviado para a sanção presidencial e já pode virar lei. Da Rádio Câmara de Brasília, com informações de Antônio Vital, Marcelo Larcher.
0: Paulo Soares, do Podemos de São Paulo, trabalha em projeto para atualizar a tabela do SUS e melhorar o financiamento de santas casas e hospitais filantrópicos. O deputado afirma que a defasagem nos valores pagos por procedimentos médico-hospitalares compromete o funcionamento dessas unidades.
9: São santas casas vivendo no sufoco, são hospitais filantrópicos à beira da falência, são irmandades tentando entregar a chave para a promotoria para ver o que se faz com aquilo, porque não há uma sustentabilidade financeira daquilo tudo. Como é que se sustenta hoje uma santa casa, um hospital filantrópico, sendo que alguns dos procedimentos prestados ali dentro estão com a tabela defasada perante o SUS há 20, 23 anos?
5: Paulo Soares defende revisões periódicas da tabela para que os hospitais não dependam de negociações políticas pontuais. Ele também aponta que a medida pode ajudar a descentralizar atendimentos, reduzindo deslocamentos de pacientes de cidades menores para polos regionais.
0: Economia. A Câmara aprovou o projeto que estabelece diretrizes para fortalecer a indústria brasileira com estímulos à inovação e à geração de empregos. Márcio Biolchi, do MDB do Rio Grande do Sul, apoia o texto que também busca reduzir a dependência de produtos e tecnologias estrangeiras.
5: Márcio Biolchi ressalta que, entre as medidas previstas, estão incentivos à produção nacional por meio de bens e serviços desenvolvidos no país. A proposta ainda reforça mecanismos de defesa da indústria brasileira diante de práticas comerciais consideradas prejudiciais no mercado internacional.
0: Delegado Caveira, do PL do Pará, apresentou o projeto para proteger consumidores que utilizam poços, cisternas ou outras fontes regulares de abastecimento de água. A proposta visa impedir que concessionárias obriguem esses usuários a desativar a fonte alternativa por existir rede pública disponível.
5: O texto de delegado Caveira também proíbe a cobrança de tarifa quando o serviço não é utilizado. De acordo com a proposta, nos imóveis abastecidos por fontes alternativas, a cobrança pelo esgoto deverá considerar o volume efetivamente medido ou outro método técnico de cálculo.
0: Transportes. Projeto de Fernando Monteiro, do PSD de Pernambuco, pune concessionárias de aeroportos por atrasos e falhas em serviços. A proposta autoriza a Agência Nacional de Aviação Civil, a ANAC, a aplicar sanções a concessionárias que descumprirem indicadores de qualidade em etapas como desembarque e restituição de bagagens.
5: Pelo texto de Fernando Monteiro, as penalidades variam de advertências e multas até a caducidade da concessão em casos graves. Para o congressista, a medida protege o passageiro e garante a eficiência no atendimento pós-pouso.
0: Educação. A Câmara aprovou a preferência no ProUni para candidatos afastados do convívio familiar. Conheça as medidas propostas com a repórter Paula Bittar.
10: A Comissão de Constituição e Justiça da Câmara aprovou uma proposta que dá prioridade, em caso de empate na fase de pré-seleção do programa Universidade para Todos, o ProUni, a estudantes com histórico de afastamento do convívio familiar. O afastamento deverá ter sido motivado por negligência, discriminação, exploração, violência, crueldade ou opressão. O relator, deputado Roberto Duarte, do Republicanos do Acre, ressaltou que a proposta está alinhada a preceitos constitucionais, como o princípio da dignidade humana, o direito à educação como dever do Estado e o princípio da igualdade.
11: Esses jovens enfrentaram barreiras imensas até aqui. Garantir o acesso ao ensino superior é dar a eles a oportunidade de reconstruir suas histórias com dignidade e conquistar a independência financeira. A educação transforma vidas e quando formamos profissionais que superaram tantas adversidades, fortalecemos toda a nossa sociedade.
10: A proposta que dá prioridade em caso de empate na fase de pré-seleção do programa Universidade para Todos, o ProUni, a estudantes com histórico de afastamento do convívio familiar vem do Senado, onde já foi aprovada. Portanto, já pode seguir para a sanção presidencial, a menos que haja recurso para votação pelo plenário da Câmara. Da Rádio Câmara, de Brasília, Paula Bittar.
5: Felipe Francischini, do Podemos do Paraná, pede que a Câmara, com o apoio do Tribunal de Contas da União, fiscalize a aplicação de recursos da merenda escolar em Grajaú, no Maranhão. A ideia é apurar possíveis irregularidades em uma licitação de mais de 12 milhões de reais.
0: Para Felipe Francischini, há indícios de entrega de alimentos antes da conclusão da licitação e um aumento de mais de 500% no valor do contrato em relação ao ano anterior. Ele defende ainda a identificação dos responsáveis e eventual ressarcimento ao erário, caso as irregularidades sejam confirmadas.
5: A Câmara analisa projeto que altera a Lei de Diretrizes e Bases da Educação para garantir aos pais ou responsáveis o direito prioritário de orientar a formação moral e ética dos filhos. Márcio Onaiser, do Solidariedade do Maranhão, explica que o objetivo é exigir que as escolas deem transparência sobre temas sensíveis.
0: O texto de Márcio Onaiser proíbe que escolas imponham conteúdos que contrariem as convicções familiares ou façam direcionamento ideológico. De acordo com o autor, a medida não cria censura, mas reforça a parceria e o diálogo entre a família e a escola.
5: Termina agora o Jornal Câmara dos Deputados, produzido pela Rádio Câmara, com trabalhos técnicos de Everson Urani e a apresentação de José Carlos Andrade e Luciana Vieira. Uma boa noite para você.
0: Uma ótima noite. A Voz do Brasil está de volta na segunda-feira. Excelente fim de semana.
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